0: O ímpeto do Alexandre de Moraes geralmente é difícil de controlar. Mas a gente deve atribuir isso não a ele, não a uma reflexão dele, mas ao entorno dele. Inclusive porque tem especialistas em gestão de crise, e marketing e tal, que o aconselharam a esperar, deixa baixar a poeira, e especialmente porque já sabia que tinha uma operação determinada pelo ministro Flávio Dino. A propósito do caso Vorkaro, Dark Horse, que iria monopolizar as atenções. E qualquer iniciativa do Alexandre de Moraes por essa operação.
1: E ele virá notícia do dia novamente.
0: Além de tirar o foco da operação, trazer o foco para ele, o que não era recomendável. Agora, claramente, em função até do que o Oscar estava descrevendo, o que acontece é que a campanha eleitoral entrou no Supremo Tribunal Federal. Só que entrou pela porta dos fundos, porque não é admissível que essa guerra de facções, de grupos, dentro da mais alta corte do país, se preste a favorecer um ou outro candidato. E você tem claramente dois blocos, sendo um com Alexandre de Moraes, Gilmar Mendes, Flávio Dino e Zanin. Do outro lado, você tem Luiz Fux,
1: Toffoli.
2: André Mendonça.
0: André Mendonça e Cássio Nunes Marques. O Toffoli fica não se leva em conta porque ele é um personagem meio tóxico, né? Ninguém quer ficar perto dele. Mas você tem, no meio desse fogo cruzado, você tem a Carmen Lúcia e o presidente Fachin. Então, Fachin, na verdade, fez o que era possível fazer. E a gente tem que torcer para que nesse episódio de terça-feira, que é absolutamente inusitado, as coisas se assentem de alguma forma.
1: E a Polícia Federal realizou hoje uma operação para investigar se emendas parlamentares foram desviadas para a produção de Dark Horse, o filme que conta a história do ex-presidente Jair Bolsonaro. Um dos alvos foi o deputado federal Mário Frias, do PL de São Paulo.
3: Os agentes cumpriram 49 mandados de busca e apreensão no Distrito Federal, São Paulo, Rio de Janeiro e Ceará. Os principais alvos da operação, batizada de Make-up, maquiagem em português, são Karina Ferreira da Gama, dona da produtora Go Up, responsável pelo filme Dark Horse, e o deputado federal Mário Frias. Em endereços ligados ao parlamentar, os policiais federais apreenderam armas que estavam no endereço diferente dos registros, um carro e um celular dele. Duas entidades de propriedade de Karina também foram alvos de buscas: o Instituto Conhecer Brasil e a Academia Nacional de Cultura, que ficam na capital paulista. Essas duas empresas são suspeitas de receber R$ 2 milhões de emendas parlamentares de Mário Frias. Segundo as investigações, Mário Frias também enviou, como pessoa física, mais de R$ 645 mil para a Go Up, e destacam que os rendimentos mensais do parlamentar somam cerca de R$ 44 mil. O ministro do STF, Flávio Dino, que autorizou a operação, destacou na decisão que a empresa Go Up movimentou mais de R$ 19 milhões entre novembro e dezembro do ano passado, período que coincide com a gravação do filme, realizada entre outubro e dezembro de 2025, e com as despesas envolvendo a produção. Em um vídeo divulgado nas redes sociais, Frias rechaçou a operação da Polícia Federal.
4: Primeiro, a minha defesa pede acesso ao inquérito há meses. Como é que pode se defender de alguma acusação sem ler? Segundo, emenda parlamentar não é dinheiro que passa pela mão do deputado. Ela vai do Tesouro para o órgão executor, que aprova um plano de trabalho previamente e fiscaliza a prestação de contas. Terceiro, repararam na palavra suspeita? Toda matéria diz suspeita, supostamente, teria, porque é isso que existe, suspeita.
3: Além da investigação sobre o uso irregular de emendas parlamentares, há um outro inquérito no STF relacionado ao filme Dark Horse, sob a relatoria do ministro André Mendonça, que apura os repasses feitos por Daniel Vorkaro, dono do Instituto.

0: crédito Banco Master para Flávio Bolsonaro.
1: Em maio, foram divulgados áudios em que o senador pede 61 milhões de reais ao ex-banqueiro. Na época, Flávio Bolsonaro prometeu fazer uma prestação de contas dos recursos da produção, o que até hoje não aconteceu. Nesta quinta-feira, durante campanha em Roraima, voltou a negar irregularidades.
2: Não tem absolutamente nada de errado com esse filme, não tem um centavo de dinheiro público, eu já cansei de falar, pode revirar do avesso, de cima para baixo, de trás para frente, de um lado para o outro, de ponta cabeça, que não vai ter nada.
1: Nesta semana, o ministro André Mendonça homologou a delação premiada do operador financeiro de Vorcaro, Antônio Carlos Freixo Júnior, conhecido como Mineiro. Ele revelou repasses feitos ao fundo Ravengate, nos Estados Unidos, que tem entre os gestores um advogado ligado ao deputado cassado Eduardo Bolsonaro. O dinheiro teria sido destinado à produção do longa. A Polícia Civil e o Ministério Público de São Paulo também investigam se o Instituto Conhecer Brasil, da mesma produtora de Dark Horse, desviou valores de um contrato com a Prefeitura de São Paulo para a instalação de pontos de Wi-Fi na periferia da cidade, no valor de 108 milhões de reais. Parte desse montante teria ido para o filme. O prefeito Ricardo Nunes nega irregularidades no cumprimento do contrato.
3: Quando existem mecanismos de investimento privados, tá? Em que um investidor determina um determinado volume de recursos para a produção de um determinado filme, se faz prestação de contas e se faz auditoria também, até para comprovar que, de fato, aquele valor foi totalmente utilizado para aquela produção. O patrocínio simplesmente sem nenhum retorno de marca, sem nenhum tipo de contrapartida no produto, não é algo que eu tenha visto. Enfim, sinceramente, não faz sentido dentro dos mecanismos de financiamento da produção audiovisual, quer seja no Brasil, quer seja no exterior.
4: Nós entramos em contato com a defesa da Karina Gama, mas não tivemos retorno. Vilhena, tenho duas perguntas para você. Vamos ver se a gente consegue responder do pouco tempo que a gente tem. A gente tem ali o Dino investigando o caminho das emendas e o Mendonça investigando o dinheiro para o filme. Em algum momento esses dois inquéritos podem se encontrar? E outra coisa, dá para descontaminar esses dois inquéritos da política?
5: Eu acho que não. Como o Wilson falou, hoje a política entrou dentro do Supremo Tribunal Federal, né? Claramente nós temos, de um lado, uma tentativa de atingir uma campanha por intermédio das acusações ao ministro Alexandre Moraes, e é necessário que todos nós tenhamos esclarecidas as condições e as imputações são feitas, é necessário que seja feito. Agora, por outro lado, você tem um candidato a presidente da República que também está sendo imputado de receber recursos da mesma fonte. E a sociedade tem todo o interesse e direito de saber o que está acontecendo. Então, eu acho que, eu sinto informar, mas eu acho que não haverá condição de despolitização, né? O que nós precisamos é que essas investigações que são necessárias sejam feitas de maneira correta, que não haja abuso da jurisdição, né, por parte de um ou de outro, mas sim que haja uma persecução da verdade. Então, eu acho que isso é muito importante que seja. Olha, eu creio que o objeto das investigações é um pouco distinto e que dificilmente elas possam ser fundidas.
4: O Wilson, o candidato Flávio Bolsonaro falou diversas vezes, inclusive hoje, né, que não há dinheiro público investido no filme do pai dele, no Dark Horse. Mas essa investigação que está sendo feita nesse inquérito mostra que emendas parlamentares podem ter financiado esse filme. E emenda parlamentar é dinheiro público.
6: Bom, a gente lembra que o Goebbels, que era o ministro da propaganda do Hitler, dizia que uma mentira repetida milhões de vezes se torna verdade. O Flávio está seguindo exatamente essa cartilha. Ele está repetindo a mentira o tempo todo. É mentira que não tem dinheiro público. Desde o início se sabe que só tem dinheiro público. Porque o Vorcaro, ele, além do dinheiro do BRB, que é um banco público, né, o Vorcaro tomou dinheiro dos fundos de previdência do Amapá, do Rio de Janeiro e de mais 9 ou 10 entes públicos espalhados pelo Brasil. Agora, fica claro que dinheiro de emendas parlamentares de alguns deputados, né, Bia Kicis, o próprio Mário Frias, chegaram para as ONGs dessa Carina Gama, que é dona da Go Up, que fez supostamente a produtora do filme, mas que tem outras duas, o Instituto Conhecer Brasil e a Associação de Cultural Nacional, e recebeu o dinheiro das emendas desses deputados e não se sabe o destino desse dinheiro. Assim como com esse contrato da Prefeitura de 108 milhões, que era supostamente para a instalação de Wi-Fi na periferia, de pontos de Wi-Fi na periferia, uma entidade, uma empresa que nunca tinha instalado um único ponto de Wi-Fi. E tinha o compromisso, o contrato era para 5 mil pontos de Wi-Fi. E até junho do ano passado, quando estourou o escândalo, tinha instalado 3.200, ou seja, tinha lá 28 milhões de reais que não se sabe para onde foram. Então, a estupidez desse deputado chega a tal ponto que ele, sabendo de tudo isso, que está sendo investigado, ele mantinha na casa dele 7 armas, sendo uma submetralhadora, uma escopeta, de forma irregular. Quer dizer, você não pode confiar que um parlamentar como esse esteja em algum momento falando a verdade, né?
4: Veja a seguir, o ex-banqueiro Daniel Forcaro acusa dirigentes do União Brasil de receber comissões do extinto Banco Master. E veja também, o governo sanciona o fim do imposto sobre as compras internacionais acima de 50 dólares, a chamada taxa das blusinhas. A gente volta já.

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24: O ex-banqueiro Daniel Vorcaro afirmou, na tentativa de fechar uma nova proposta de delação premiada, que os dirigentes do União Brasil, ACM Neto e Antônio Rueda, recebiam 10% dos valores investidos no extinto Banco Master por institutos de previdência e instituições públicas.
25: Em nova tentativa de fechar um acordo de delação premiada com a Polícia Federal e a Procuradoria-Geral da República, Daniel Vorcaro afirmou que Antônio Rueda, presidente do União Brasil, e ACM Neto, vice-presidente do partido, teriam ajudado a captar cerca de 2 bilhões de reais para o Master. E teriam aberto portas para o banco junto a institutos de previdência do Rio de Janeiro, Amapá e Amazonas, além da Companhia Estadual de Águas e Esgotos do Rio, a CEDAE. Entre 2023 e 2025, a Rio Previdência teria investido quase 3 bilhões de reais no extinto banco. A CEDAE, 200 milhões, a Amprev, do Amapá, 400 milhões e a Amazon Prev, 50 milhões. Somados, os investimentos atribuídos às quatro instituições citadas superam os 3 bilhões de reais. Segundo Vorcaro, ACM Neto e Rueda também intermediaram negócios para o Banco Master, como captação de investidores institucionais e junto ao BRB, mediante o pagamento de vantagens indevidas. Um estudo feito pelo DIEESE revelou que as perdas associadas a essas aplicações afetam a rentabilidade das reservas previdenciárias, aumentam o déficit previdenciário e atrapalham a capacidade de pagamento dos benefícios nos estados e municípios citados. Cerca de 600 mil aposentados podem ter sido afetados.
1: São servidores vinculados diretamente a esses fundos que já são deficitários por questões estruturais e históricas, né? Mas que, obviamente, né, os investimentos que deveriam ajudar a compor uma reserva ou incrementar, né, os aportes desse fundo, uma vez que não há esperança de recuperação desses créditos, né, e muito menos de haver qualquer retorno sobre os investimentos. Se esses investimentos não são responsáveis pelos déficits, com certeza eles não contribuem para a solução do problema.
25: Segundo a defesa do banqueiro, Daniel Vorcaro também entregou à Polícia Federal e à PGR mensagens e contratos que serviriam para corroborar essas informações. A quebra dos sigilos do Banco Master já havia identificado pagamentos de R$6.400.000 a escritórios ligados à Rueda entre 2022 e 2025 e R$5.400.000 à empresa de consultoria de ACM Neto entre 2023 e 2025.
2: É importante que hajam elementos concretos, ou seja, que as evidências também, né, sejam apresentadas e que possam realmente estar conectadas com todo o processo de investigação. E até então isso não aconteceu. A gente tem muitos fatos, muitos elementos, mas faltando uma conexão muito clara e uma evidência explícita, né, desses episódios, né? É importante, né, que essas narrativas sejam transformadas em evidências concretas.
24: Em nota, a defesa de ACM Neto disse que as insinuações de Daniel Vorcaro são absurdas, fantasiosas, mentirosas. E que os serviços e trabalhos de consultoria foram executados mediante contratos formais e recolhimento de impostos. A defesa do presidente do União Brasil também disse que todos os contratos firmados pelo escritório do qual Antônio Rueda foi sócio são lícitos e que os serviços contratados também foram prestados. Vilhena, uma suposta terceira tentativa de delação premiada, só que num cenário diferente, né? Porque agora a gente tem duas delações já aprovadas, inclusive a do Freixo Júnior, o Mineiro, já homologada pelo André Mendonça. Como é que você vê esse movimento do Vorcaro e essa delação ainda tem valor depois de duas já a caminho?
3: O corredor está ficando estreito para ele, né? Primeiro, porque as investigações prosseguiram. É interessante, eu não quero fazer o jogo da Poliana aqui, mas em face de um escândalo como este, um banqueiro que tenta comprar a República toda, né? Você vê o Senado, Banco Central, né? O Supremo Tribunal Federal, ele está preso. Ele está preso, estão sendo investigados um ministro supremo, provavelmente, está sendo investigado um candidato à presidência da República, de outro lado. Então, as instituições estão funcionando mal, mas também nós não podemos jogar o bebê com a água do banho. Algo está sendo feito, a sociedade brasileira está preocupada com isso, né? Então, eu creio que as investigações vão suprimir a possibilidade dele de fazer acordos de delação, porque se chegará a quais são aqueles atores principais. E é isso que se busca com uma delação.
24: Como é que você vê essa terceira tentativa, Wilson?
4: Bom, eu acho que o Instituto da Delação Premiada é talvez o melhor caminho para você mapear o curso do dinheiro da corrupção, das propinas para autoridades públicas. E a desse Mineiro, por exemplo, tem detalhes espantosos, né? Porque ele chegou a comprar, ele carregava dinheiro em espécie em malas. Ele chegou a comprar 1.500 malas para distribuir o dinheiro.
24: O melhor cliente dessa fábrica.
4: A ponto de o e-commerce, a plataforma de e-commerce, onde ele comprava as malas, o fornecedor ter entrado em contato com ele, achando que ele fosse um revendedor, e dizendo, olha, compra direto da gente, não precisa comprar do portal, né?
24: Da plataforma. Eu te dou um desconto.
4: Você compra. Ou seja, é uma coisa escabrosa, né? Se você pensar. Esse cara tem um mapa de para onde ele levou essas malas de dinheiro. Então, é o jeito de se descobrir. Aliás, tem uma ironia Voltando um pouco para a história do Dark Horse, tem uma ironia que o dinheiro foi para um fundo chamado Haven Gate, que não é Heaven Gate, porque agora, recentemente, hoje eu comecei a ouvir as pessoas fazerem a distinção, porque Heaven com EA é céu, então seria o portal do céu, o portão do céu. Haven é esconderijo, então é a piada pronta, o dinheiro ia para um portão do esconderijo. É, tudo bem que também outra das traduções para essa palavra é asilo. Esse Paulo Calisto, que é o advogado do Eduardo Bolsonaro, é um especialista em conseguir asilo político para imigrantes nos Estados Unidos. Mas, de toda forma, não deixa de ser uma ironia que o fundo seja o portal do esconderijo. Você, desde que você mapeie o caminho, você vai desaguar num lugar como esse.
24: É uma ironia ou um ato falho, né? O governo federal sancionou hoje o fim da chamada taxa das blusinhas. A nova lei acaba com a cobrança do imposto sobre compras internacionais de até 50 dólares. O fim da cobrança de 20% em impostos federais vale para produtos importados adquiridos pela internet por remessas postais. Conhecida como taxa das blusinhas, a tarifa deixa de ser cobrada em compras de até 50 dólares, o equivalente a R$ 255,30. O setor produtivo lamentou a extinção da cobrança, que, segundo a Confederação Nacional da Indústria, pode colocar em risco cerca de 109 mil empregos. A CNI também afirmou que o crescimento de compras internacionais de pequeno valor inibe a movimentação de quase R$ 22 bilhões na economia brasileira. No evento que marcou o fim da taxa das blusinhas, o presidente Lula questionou esses dados.
5: Eu acho que é meio falso o discurso dos empresários que dizem que vão ter prejuízo. O que nós estamos fazendo é fazendo justiça, só isso. Fazendo uma reparação, uma coisa que nós colocamos no imposto, depois nós tiramos o imposto, depois foi colocado pela Câmara dos Deputados.
24: A taxação de 20% havia sido sancionada por Lula em 2024. Em maio deste ano, o próprio governo editou uma medida provisória para zerar novamente a cobrança. Depois de um acordo com os presidentes da Câmara, Hugo Mota, e do Senado, Davi Alcolumbre, a lei que decreta o fim da taxa das blusinhas foi aprovada na semana passada.
6: Tirar os 20% de imposto que antes era cobrado acaba afetando vários setores da economia, porque geralmente são empresas menores que produzem produtos mais baratos. Então, para eles, quando eles têm margens menores, essas margens menores com 20% a mais de imposto fazia bastante diferença. Se por um lado você está beneficiando o consumidor, por outro lado você pode estar prejudicando trabalhadores que poderiam estar sendo empregados e ganhando salários.
24: Wilson, dá para equilibrar, daria para equilibrar esses dois interesses, o consumidor e a indústria brasileira?
4: Eu acho que não existe uma equivalência nessa história, porque esses produtos de baixo consumo beneficiam o pessoal de baixa renda, que passa a ter acesso a bens de consumo de baixo valor e não vão provocar um desequilíbrio na indústria nacional. Aliás, eu tenho ouvido relatos de lojas, de pequenos comércios de varejo que vendem justamente esses produtos. Eles importam em quantidades fracionadas e colocam à disposição do público com um preço muito mais atraente. A gente precisa lembrar que a indústria asiática, principalmente chinesa, já entra no Brasil com preços, ainda que com os valores mais altos, com impostos, a preços muito mais baixos. Então,
24: e não só vestuário, né?
4: Não, de tudo, né? Inclusive eletrônicos. Agora, a indústria nacional não é tão prejudicada. Você não perde empregos por causa da taxa das blusinhas. Você pode perder porque a concorrência passa a ser desleal com os produtos importados, mesmo pagando impostos. Então, esse ajuste, esse arranjo, demora algum tempo, mas vai acontecer, porque a indústria nacional precisa investir na produtividade e na tecnologia para concorrer, porque essa concorrência não é eventual, ela vai perdurar por um bom tempo.
24: Como é que você vê essa questão, Vilela?
3: Obrigado. Eu ia só saltar para discutir que é lamentável, né, que esse processo eleitoral nós não estejamos dedicando a discutir essas questões, de que maneira nós nos tornamos mais produtivos, de que maneira a competitividade do Brasil aumenta, qual é a proposta de política industrial que se tem, né? Todos esses temas ficaram fora da campanha, né, em face dessa discussão em torno do Vorkaro. Quer dizer, então, no fundo, nós teremos um ciclo eleitoral que vai ser muito prejudicado porque houve uma figura delinquencial que está causando aí estragos na República. Então, é muito triste que a gente perca essa oportunidade de votar com mais consciência, de analisar as propostas dos candidatos.
24: E discutir que país que a gente quer ter, né?
3: Exatamente.
24: Morreu hoje um dos ícones do jornalismo esportivo do país, Cláudio Karsugi.

0: Brasil Sport TV. Fez parte da bancada do programa Roda Viva da TV Kelo.
1: Pelas características da Jordan Peugeot.
0: O jornalista, que tinha 93 anos, morreu nesta manhã, vítima de complicações de uma infecção respiratória. Karsug deixa mulher e dois filhos.
2: E hoje também morreu, aos 87 anos, o jornalista João Monteiro de Barros Filho, fundador da Rede Vida de televisão, do jornal O Diário, de Barretos, além de 4 emissoras de rádio. A causa da morte não foi divulgada. Veja a seguir. Nova York homenageia as vítimas do atentado do World Trade Center a um dia do ataque completar 25 anos. E veja também, Donald Trump oferece $5 mil a cada cidadão americano caso o Partido Republicano mantenha o controle do Congresso. A gente volta já.

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6: Pressionado pela baixa popularidade às vésperas das eleições de meio de mandato, o presidente dos Estados Unidos recorreu a uma promessa incomum. Donald Trump ofereceu $5 mil para cada americano adulto, caso o Partido Republicano mantenha o controle do Congresso.
7: A menos de 2 meses das eleições, Donald Trump chega à reta final da campanha com os piores índices de aprovação deste segundo

0: mandato. Uma pesquisa do Financial Times, em parceria com a Focal Data, divulgada no domingo, mostrou que apenas 33% dos eleitores registrados aprovam o desempenho do presidente. A economia e os custos de vida estão entre as principais preocupações. E a guerra contra o Irã, que contribuiu para a alta dos combustíveis, também pesa sobre o governo. Ao mesmo tempo, os democratas tentam ampliar o mapa eleitoral. No Texas, candidatos do partido aparecem à frente em pesquisas de 3 distritos competitivos da Câmara. Todos no sul do estado e com maioria da população latina. O cenário se soma a uma tendência histórica das eleições de meio mandato. O partido que ocupa a Casa Branca frequentemente perde cadeiras no Congresso. Foi diante desse cenário que Trump subiu ao palco da primeira convenção republicana dedicada às eleições de meio de mandato em Dallas e fez uma promessa, no mínimo, incomum.
1: For $5,000.
0: Trump prometeu pagar $5,000 a cada cidadão americano adulto caso os republicanos mantenham o controle da Câmara e do Senado em novembro. A única condição apresentada pelo presidente é que o dinheiro seja gasto dentro dos Estados Unidos. Os democratas reagiram ao chamado dividendo Trump, apontando uma manobra ostensiva para tentar reverter uma derrota eleitoral, ou uma forma de suborno político. O governador da Califórnia, Gavin Newsom, escreveu numa rede social que Trump é o homem mais corrupto a ocupar o Salão Oval. Para este advogado, especialista em direitos civis e em defesa criminal, a proposta não configura tecnicamente uma compra ilegal de votos.
2: Curiosamente, é legal. Trata-se de uma promessa de campanha. Não é um pagamento feito a indivíduos para tentar levá-los a votar de uma maneira específica. Há uma distinção aí. Nos termos descritos pelo presidente Trump, a medida se aplicaria a todos, democratas, republicanos e pessoas que não votaram, desde que fossem cidadãos adultos dos Estados Unidos.
0: Outro questionamento é sobre como um programa desse tamanho poderia ser aprovado e financiado. Os cálculos preliminares são de que custaria mais de US$ 1 trilhão aos cofres públicos. Mas o que está em jogo em novembro vai muito além da disputa entre candidatos locais. A eleição vai definir se Trump continuará contando com a maioria na Câmara e no Senado, ou se terá de governar com a oposição controlando o Congresso na segunda metade do mandato. Ele ainda tem outro desafio. Como o voto não é obrigatório nos Estados Unidos, o presidente precisa convencer a própria base a comparecer às urnas em novembro. Pesquisas apontam que os democratas estão mais entusiasmados a sair de casa para votar.
3: É tão surreal que não sei nem por onde começar. Eu li algum, além desse especialista, eu li a Reuters falando também com alguns advogados, dizendo que tecnicamente não é compra de voto, mas eu não consigo ser convencida de que não seja, quero sua ajuda.
4: Então, veja, porque nos Estados Unidos, primeiro, a liberdade de expressão, ela tem um grau tão absoluto, onde ele está fazendo uma promessa de campanha, uma promessa surreal, né? Ele poderia prometer vida eterna, qualquer
3: terrenos
4: outra
3: na
4: coisa,
3: lua.
4: Terrenos na lua, e o que deveria fazer é reduzir a sua popularidade, porque são propostas absurdas, né? Veja, não seria o mesmo caso no Brasil, onde você tem uma justiça eleitoral que ela preza pela integridade do pleito, e entre essas coisas você não pode prometer, você não pode oferecer nenhuma vantagem pecuniária em troca do voto, que é o que configuraria isso. Então, isso certamente seria barrado pela justiça eleitoral brasileira, né? Nos Estados Unidos, você tem regras eleitorais muito peculiares, né? Tido como um dos sistemas mais frágeis do mundo em termos de a justiça do funcionamento do pleito eleitoral. Ele está fazendo essas medidas e outras, como os redistritos, para tentar reduzir o impacto do eleitor que lhe é opositor e uma série de outras coisas. Então, no Brasil, seria certamente um delito eleitoral.
3: Wilson, como é que você vê? Porque além dessa promessa, ele não dispõe ali de uma fonte de recursos evidente, né? Mais de US 1 trilhão para pagar isso. Como é que você vê esse movimento um tanto desesperado.

0: aliado do Trump?
1: US$ 1.300.000.000 de dólares, se ele for dar US$ 5.000 para cada adulto da população americana. Eu tenho alguma... Isso é compra de votos. Para mim está absolutamente claro. Tem uma distinção que a gente pode fazer entre a compra de votos no varejo e no atacado. Ele está fazendo a compra de votos no atacado, né? Porque uma coisa é você dar dinheiro para um eleitor votar em você. Outra coisa é você prometer dinheiro para a população inteira votar no seu partido. Agora, eu tenho algumas explicações para isso. Eu fiquei imaginando aqui, até uma coisa tão distópica que você tem que ficar imaginando as loucuras, né? Porque o Trump age como um psicopata, né? Os psiquiatras todos, os especialistas dizem isso. A primeira explicação é o seguinte: ele sabe que vai perder. Ele não tem chance de ganhar a eleição, então ele não precisa cumprir essa promessa. A outra, que é mais perigosa, é uma coisa que eu tenho dito já em vários grupos e nas oportunidades que eu tenho de falar, que existe uma chance não muito remota de o Trump querer adiar as eleições ou cancelar a eleição. Porque a legislação americana prevê que a eleição pode ser adiada ou cancelada em estado de guerra. Não custa nada para o Trump declarar uma nova guerra ou intensificar as guerras que ele já tá atuando para cancelar simplesmente a eleição. Então, ele se livra também de cumprir essa promessa.
0: Há 25 anos, o mundo parou atônito para testemunhar o pior ataque sofrido pelos Estados Unidos em seu próprio território. Integrantes do grupo terrorista Al-Qaeda sequestraram aviões, atacaram o Pentágono e derrubaram as Torres Gêmeas em Nova York. Deixaram uma grande ferida entre os norte-americanos.
2: Cada pontinho de luz que sobe no céu de Manhattan homenageia uma vida perdida nos piores atentados da história dos Estados Unidos. Ao todo, são 2.977 vítimas. As luzes levantadas por drones marcam o ponto exato da localização das Torres Gêmeas, que desabaram no dia 11 de setembro de 2001, quando membros do grupo terrorista Al-Qaeda lançaram aviões contra o World Trade Center. 25 anos depois do ataque, este cinegrafista de uma agência internacional de notícias relembra como foi registrar as imagens que chocaram o mundo.
3: Assim que vi as torres, comecei a gravar. Dava para ver a fumaça saindo do topo e o contorno do avião que havia se chocado contra elas. Era surreal, absolutamente surreal.
4: Unreal, absolutely unreal.
2: Era o início do primeiro mandato do presidente George W. Bush. Depois dos eventos de 11 de setembro, os Estados Unidos remodelaram a política de segurança nacional e desencadearam guerras que duraram décadas, com mais de 900 mil mortos, principalmente no Iraque e no Afeganistão.
5: Internamente, nos Estados Unidos, o impacto imediato foi a pressão do governo George Bush para aumentar o orçamento de defesa e segurança, que chegou na casa de US$ 1 trilhão. Para a política internacional, representou um momento de unilateralismo por parte dos Estados Unidos, do George Bush, porque ele foi contra as Nações Unidas para conseguir atacar o Iraque, ele desrespeitou as Nações Unidas, violou o multilateralismo e deixou o mundo em alto estado de tensão.
2: Alguns historiadores norte-americanos defendem que o 11 de setembro provocou um efeito dominó na política internacional. A guerra no Iraque contribuiu para o surgimento do Estado Islâmico. A morte de Osama Bin Laden, responsável pelo planejamento dos atentados às Torres Gêmeas, durante uma operação militar americana em solo paquistanês em 2011, trouxe uma sensação de alívio temporária. Mas remanescentes da Al-Qaeda no Iraque se reorganizaram, criando o chamado ISIS, Estado Islâmico no Iraque e no Levante. Grupo que passou a dominar e aterrorizar, além do próprio país, a Síria, principalmente durante a Revolução, com protestos contra o regime de Bashar al-Assad. A guerra levou a uma crise global de refugiados e pode ter colaborado para a ascensão da extrema-direita, incluindo novos partidos na Europa.
5: O evento, que após o 11 de setembro que a gente tem também, é que aumentou a cooperação internacional, em termos de inteligência, a informatização, a digitalização, né, enfim, dessas informações e, sobretudo, o combate financeiro, né, desses grandes ou desses grupos, né, que são organizações terroristas no mundo. Mas me parece que o evento das proporções do 11 de setembro não está no nosso horizonte. Oxalá não esteja no nosso horizonte, né, nem imediato, nem, enfim, no médio prazo.
0: Foi algo surreal, né? Todo mundo que tem mais de 30, 40 anos lembra onde estava nesse momento, né? Além da tragédia local, com os milhares, de mortos, teve ali algumas mudanças para o mundo, né? A gente tem Guantánamo, que ainda funciona, teve essa questão, né, de vigilância, de maior inteligência. Como é que você vê essa tragédia e o que veio depois?
6: É um evento que muda uma era, né? Quer dizer, nós vínhamos ali depois da queda do muro de Berlim, né? Da redemocratização no continente do Brasil, latino-americano, né? África do Sul. Então, o mundo vinha uma onda de democratização e, sobretudo, do multilateralismo. Nós tínhamos as convenções das Nações Unidas que fizeram do meio ambiente, né? Do clima que foi aqui no Brasil e assim por diante. Uma ideia de que era possível ter um mundo de cooperação. Esse evento interrompe essas perspectivas, né? Os Estados Unidos passa a boicotar o caminho do multilateralismo, com as consequências que nós vimos. A matéria está excelente, não há nada o que dizer, mas inclusive com a crise de refugiados, que então vai gerar uma onda de antidemocrática, uma onda de reação, sobretudo, aos refugiados. Então, é um evento lastimável, é uma prova de que quando nós abdicamos dos mecanismos pacíficos de solução de conflitos, a coisa só piora.
0: Qual a sua avaliação desses 25 anos, Wilson?
1: Bom, sem dúvida, os atentados de 11 de setembro redefiniram a geopolítica global. E além de terem, muito além de terem provocado uma ferida naquela sensação de invulnerabilidade nos Estados Unidos e, portanto, provocado as reações que provocaram os atentados, que levaram os Estados Unidos à guerra do Afeganistão, como disse a reportagem, em 2001 mesmo, no próprio ano em que aconteceram os atentados, e foi uma guerra que se estendeu até 2021 e acabou de uma forma absolutamente desastrada, como a gente lembra. E depois, em seguida, a guerra do Iraque, em 2003, que durou até 2011, e que também acabou favorecendo o extremismo na região. Quer dizer, foram atitudes absolutamente ineficazes do ponto de vista de recuperar a segurança, a sensação de segurança dos Estados Unidos, mas principalmente acho que é isso, a redefinição da geopolítica global. Acho que o Oscar pontuou muito bem isso. Eu só queria fazer uma observação, que eu vi um depoimento, não sei se vocês viram, voltando ao Trump, à psicopatia do Trump. Ao falar hoje, num evento de homenagem aos mortos, ele fez piada. Ele falou que ele foi carregado, ele estava na Trump Tower, mas ele viu que estava acontecendo alguma coisa e os bombeiros foram lá e o carregaram. E tiveram que fazer um esforço danado, porque ele falou: eu sou muito grande. Então, sujeito rindo numa situação de homenagem a 3 mil mortos.
0: Conseguindo transformar em algo sobre ele, né?
1: Sobre ele.
0: Veja a seguir, o governo de São Paulo reforça medidas de proteção com a previsão de passagem de um tornado pelo estado. E veja também, Petrobras publica o fim dos descontos da gasolina vendida às distribuidoras. A gente volta já.

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19: A Defesa Civil de São Paulo está em alerta para a passagem de um tornado pelo estado nesta sexta-feira. Hoje, a chuva não deu trégua na região metropolitana.
20: Amanhã desta quinta-feira foi marcada por temporais que fizeram o Centro de Gerenciamento de Emergências da Prefeitura colocar toda a capital paulista em alerta para alagamentos. Mas a previsão não se confirmou e não foram registradas enchentes e nem transbordamentos de córregos ou rios. Para esta sexta-feira, a Defesa Civil vai instalar um gabinete de crise para acompanhar a previsão de tempestades severas no estado. A estrutura vai funcionar até a tarde de sábado, reunindo órgãos públicos e concessionárias para monitorar as chuvas e agilizar eventuais atendimentos. A previsão é de chuva forte, descargas elétricas, rajadas de vento de mais de 100 km por hora e granizo. No sul e oeste do estado, que abrange as regiões de Presidente Prudente, Marília, Itapeva, Sorocaba e Registro, existe a expectativa da passagem de um tornado. O governo estadual orientou a suspensão das aulas no período da tarde e de eventos ao ar livre. No norte e leste paulista, que inclui a capital e o litoral, a previsão é de chuvas volumosas, rajadas de vento e ressaca marítima.
19: A Petrobras publicou hoje o fim dos descontos da gasolina vendida às distribuidoras. E a medida acontece de forma simultânea à redução de impostos federais para o combustível, que foi anunciada pelo governo federal.
15: A partir desta quinta-feira, a Petrobras vai deixar de aplicar o desconto de 44 centavos por litro da gasolina A vendida às distribuidoras. A medida elevou o preço do combustível a R$ 3,05 por litro. A gasolina A é o combustível puro vendido pelas refinarias às distribuidoras. Somente após a adição do etanol anidro é que ela se transforma em gasolina C, que é vendida nos postos. Segundo a estatal, mesmo com o fim desse desconto, o combustível deve ficar mais barato por conta da redução nos tributos federais anunciada pelo governo nesta quarta-feira. O presidente Lula assinou um decreto que ampliou o subsídio da gasolina de 44 para 63 centavos por litro. Zerou os tributos sobre o etanol com redução de 19 centavos por litro e também publicou uma medida provisória que autoriza uma subvenção de R$ 1 por litro para o diesel.
21: Essa preocupação do governo, a preocupação de que esse aumento de preços, né, do custo dos combustíveis possa gerar um aumento de preços nos orçamentos das famílias, né, apertando o orçamento das famílias, e isso traga ali um efeito negativo, uma sinalização ali de tentar compensar, porque isso acaba tendo esses efeitos, principalmente, né, de aumento de preços e impactando ali negativamente o orçamento das famílias.
15: No entanto, o preço do combustível pode sofrer impacto externo também. Hoje, o preço do petróleo tipo Brent fechou em 107 dólares o barril, o maior nível desde maio, com a escalada do conflito entre o Irã e os Estados Unidos.
21: Há um desafio que foge ao controle do Brasil, que é a guerra. E a guerra afeta bastante, tem afetado o preço da commodity petróleo. Isso pode trazer, certamente, novas pressões de preços, de custos para a empresa, né, no caso a Petrobras, que podem ser repassados ali no final do dia para também os consumidores.
19: Isso é uma tentativa para não deixar essa crise, né, petróleo a 107 dólares o barril, chegar no bolso dos consumidores também, Na indústria, no comércio, no preço dos alimentos, né?
22: Eu acho que a iniciativa do governo é correta, tem que tentar preservar um certo equilíbrio na demanda. Agora, nós estamos num estado de guerra, embora a gente não esteja diretamente envolvido na guerra, mas nós estamos indiretamente, a gente faz parte dessa guerra dos Estados Unidos com o Irã. E como toda a crise, como toda a guerra, surge uma oportunidade que, estrategicamente, o Brasil tem uma vantagem, que são os biocombustíveis. E, especialmente nesse período de 26, 27, que a safra da cana-de-açúcar vai ser a segunda maior da história, e o consumo de açúcar fora do Brasil está caindo, e, portanto, o preço também, então a produção de etanol vai aumentar. E é uma forma da gente compensar os danos provocados pela guerra no consumo de petróleo.
19: Difícil, né? Essa crise não chegar no nosso bolso, né? Mas é uma tentativa de um colchão ali, né?
23: Isso, quer dizer, o sistema tributário, ele tem um pouco essa função também, né? Ele regula e induz condutas, né? E você tem, evidentemente, quando há um aumento do preço do combustível, sobretudo em face de um impacto como o da guerra, quer dizer, é um aumento artificial e muito rápido, ele desequilibra todas as relações. Então, é fundamental qualquer governo ao redor do mundo faça algum tipo de política, do caso aqui tributário, para você tentar fazer um ajuste e diminuir o impacto disso sobre o bolso das pessoas.
19: Eu agradeço a presença do professor de Direito Constitucional da Fundação Getúlio Vargas, Oscar Vilhena, e do jornalista Wilson Muerdawi. Boa noite, sempre um prazer recebê-los. A gente termina essa edição com as fotos do concurso Fotógrafo do Ano da revista Australian Geographic. São mais de 2.000 imagens que revelam a vida selvagem da Oceania e chamam a atenção para a preservação de várias espécies que já entraram na lista de ameaçadas de extinção. O Jornal da Cultura fica por aqui, voltamos amanhã. Uma ótima noite para você.
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7: 22 horas, 2 minutos.
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11: Olá, sejam bem-vindos a mais uma edição do programa da Brasil Jazz Sinfônica. Eu sou Cris Matsudi e hoje vamos para Buenos Aires, mais precisamente para a música de um dos compositores que transformaram o tango e levaram essa linguagem para muito além das fronteiras da Argentina, Astor Piazzolla. Piazzolla teve formação musical erudita, mas nunca ficou preso a uma única tradição. Ao longo de sua trajetória, aproximou o tango da música de concerto e também incorporou elementos do jazz, criando uma linguagem própria que ficou conhecida como Nuevo Tango. As inovações não foram imediatamente bem recebidas e Piazzolla chegou a ser duramente criticado pelos mais tradicionais. Com o tempo, porém, sua música se tornou referência e ele passou a ser reconhecido como um dos grandes compositores da segunda metade do século XX. O programa de hoje percorre diferentes momentos e atmosferas dessa obra, do ritmo mais marcado do tango ao lirismo e às sonoridades mais experimentais. Tudo isso com a Brasil Jazz Sinfônica, sob regência de Gustavo Petri, numa gravação realizada em maio de 2026, diretamente do Teatro B32. E começamos com El Desbande, uma composição que já mostra essa combinação entre a tradição do tango e a escrita orquestral. O arranjo é de Ciro Pereira.

Ouvimos com a Brasília Sinfônica El Desbande, de Astor Piazzolla, em arranjo de Ciro Pereira e regência de Gustavo Petri, revelando como Piazzolla uniu o universo do tango tradicional à sofisticação da música de concerto e à liberdade do jazz. Seguimos com Lo Que Vendrá, do mesmo compositor. O arranjo é de Cíntia Zanco.

Essa foi Lo Que Vendrá, de Astor Piazzolla, em arranjo de Cíntia Zanco, na interpretação... Mais uma obra de seu extenso repertório que abrange centenas de composições registradas em cerca de 50 discos.

Ouvimos Fuga e Mistério, de Astor Piazzolla, em arranjo de João Maurício Galindo. Interpretação da nossa orquestra, sob regência de Gustavo Petri. E agora vamos ouvir Bando, composição que traz essa mistura de força rítmica e liberdade melódica tão característica do compositor. O arranjo é de João Maurício Galindo.

Com a Brasil Jazz Sinfônica, essa foi Bando de Astor Piazzolla, em arranjo de João Maurício Galindo e regência de Gustavo Petri. E na sequência, Squalo.

Ouvimos Squalo, de Astor Piazzolla, em arranjo de João Maurício Galindo. A seguir, mais duas obras do compositor, Meditango e depois Street Tango. Ambas em arranjo de Douglas Fonseca, com destaque para André Repiso ao piano, junto à nossa orquestra, sob regência de Gustavo Petri.

Ouvimos Tweet Tango e antes Medi Tango, ambas composições de Astor Piazzolla, em arranjo de Douglas Fonseca, com André Repiso ao piano, junto à Brasil Jazz Sinfônica e regência de Gustavo Petri.

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15: Estamos de volta com o programa da Brasil Jazz Sinfônica e continuamos nossa homenagem a Astor Piazzolla, esse músico que deixou como legado uma enorme influência de seu estilo único e inconfundível, reinventando o tango, que é um gênero musical clássico, em uma outra grande expressão. E seguimos com mais duas obras que revelam um lado mais lírico e emotivo de Piazzolla. Primeiro, Tantiane Prima, Ave Maria, em orquestração de Kakenho. E depois, Anos de Soledad, em arranjo de João Maurício Galindo.

Acabamos de ouvir Anos de Soledad, em arranjo de João Maurício Galindo, e antes Tantiane Prima, ambas de Astor Piazzolla, interpretadas pela nossa orquestra, sob regência de Gustavo Petri. E, para encerrar, Adios Nonino, uma das obras mais emblemáticas de Piazzolla, escrita em memória de seu pai. O arranjo é de Douglas Fonseca.

0: Essa foi Adiós Menino, de Astor Piazzolla, em arranjo de Douglas Fonseca. E assim encerramos o programa de hoje, que apresentou diferentes faces da obra de Astor Piazzolla em um concerto gravado ao vivo, diretamente do Teatro B32, em maio de 2026. Os trabalhos técnicos são de Wagner Freitas, o apoio de produção é de Mavi Parras, a produção é de Sofia Razel e a apresentação é minha, Cris Maxude. Muito obrigada pela companhia e até o próximo programa.
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12: 23 horas.
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15: Programa de estágio da Rádio Cultura Brasil. Nessa semana, a seleção é de Vitor Silva Costa e a apresentação é minha, Gustavo Bittencourt. A música que abre esse horário é Fica Tudo Bem.

Você ouviu Maurício Tagliari e Saulo Duarte, deles Maria da Graça. Antes, Silva e Anitta, de Lucas Silva e Silva, Fica Tudo Bem. Gente que entende de música popular brasileira está diariamente presente em nossa programação, com entrevistas, novidades e comentários musicais. Sempre às 5 da tarde, aqui na Rádio Cultura Brasil. Chico César.

Ouvimos Céu numa composição coletiva Sonâmbulo. Antes, Rafael Costa, dele, Banho. E iniciando o bloco, Chico César, dele, Lock, Ok. Bruna Moraes.

0: Ouvimos Martins, dele e Júlio Holanda, Um Só Ser. Antes, Bruna Moraes, dela, Bem Verde. Vamos fazer um intervalo e eu volto na sequência.
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0: Estamos de volta com a programação musical da Rádio Cultura Brasil. Seguimos com Jorge Versilo.

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1: Você ouviu Maria Rita, de Rodrigo Leite, Serginho Meriti e Kaique, Abre o Peito e Chora. E antes, Jorge Vercillo cantou Dele, Ela Une Todas as Coisas. 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Fafá de Belém.

Ouvimos Plutão Já Foi Planeta, de Luana Alves e Nuno Campos, o Sapulha, Deixa Pra Lá. Antes, Fafá de Belém cantou de Letrux, Alinhamento Energético. Agora você vai ouvir Anja.

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Ouvimos Zeca Pagodinho, de Sinhô, Jura. Antes, Marcos Valle, de Silvio César, O Que Eu Gosto de Você. Abrindo o bloco, Luiz Tati e Lena Barrulli, de Luiz Tati, Anja. 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Boca Livre.

0: Encerrando a programação deste horário, você ouviu Boca Livre, de Novelli, Baião do Acordar. Eu sou o Gustavo Bittencourt. Nessa semana, sou quem apresenta o programa de estágio da Rádio Cultura Brasil. Seleção musical, Vitor Silva Costa. Trabalhos técnicos, Antônio Silva. Supervisão, Eduardo Weber. Continue ouvindo a programação da Rádio Cultura Brasil.
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1: Programa de estágio da Rádio Cultura Brasil. Nessa semana, a seleção é de Vitor Silva Costa e a apresentação é minha, Gustavo Bittencourt. Vamos começar essa programação com Vanguard.

0: Você ouviu Carina Burr, Della, Vela e Navalha. Antes, Vanguard, de Reginaldo Lincoln e Hélio Flanders, Meu Sol. 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Tribalistas.
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Você ouviu Céu e Liniker, Delas e Annelise Assumpção, Via Láctea. Antes, Tribalistas, de Marisa Monte, Carlinhos Brown e Arnaldo Antunes, Diáspora. 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Patofu.

0: Bate em mim, querida. Olha o buraquinho com creme chantilly que eu trouxe pra você.
1: Não, não, senhor general. Obrigada, não deu.
0: Não,
1: isso não deu. Não deu.
0: Prova um pouquinho, prova.
1: Muito obrigada. Caramba.
2: Gostou?
1: É verdade, mano. Que delícia.
3: Você ouviu Ilegal, Imoral ou Engorda, de Erasmo e Roberto Carlos, cantada por Erasmo e Adriana Calcanhoto. Antes, Patofu, de John, Imperfeito. Eu volto depois do intervalo. Até já!

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6: Estamos de volta com a programação musical da Rádio Cultura Brasil. Seguimos com Mamundi.

Você ouviu Erasmo Carlos e Marina Sena, de Erasmo Carlos, Esquisitices. Antes, Mamundi, Della e Lucas de Paiva, Eterno Verão. Tiago Iorc.

Ouvimos Tulipa Ruiz, dela Novelos. Antes, Thiago York, dele e Léo Fressato, Coisa Linda. 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Agora, bom sinal!

Ouvimos Simone, de Martinho da Vila, Samba da Cabrocha Bamba. Antes, Celso Fonseca, dele, Bom Sinal. Ney Matogrosso.

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1: Encerrando a programação desse horário, você ouviu Ney Matogrosso, de Celso Viáfora e Vicente Barreto, A Cara do Brasil. Eu sou o Gustavo Bittencourt. Nessa semana, sou quem apresenta o programa de estágio da Rádio Cultura Brasil. Seleção musical, Vitor Silva Costa. Trabalhos técnicos, Antônio Silva. Supervisão, Eduardo Weber. Continue ouvindo a programação da Rádio Cultura Brasil.

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9: 6 horas. 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
11: Olá, ouvintes, seja bem-vindo. Começamos com Abel e Caim.

Ouvimos com Abel e Caim, de Zé Fortuna e Paraíso, o IP e o Prisioneiro. Na sequência, Almir Sater.

0: Com Tonico e Tinoco, ouvimos de Chiquinho, Tonico e Tinoco, Irmão de Estrada, com Almir Sater, dele Paulo Simões, A Saudade é uma Estrada Longa.
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0: Com Pedro Bento e Zé da Estrada, ouvimos de Luizinho Rosa, Sete Palavras. Com Jacó e Jacozinho, da dupla Sete Irmãos.
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0: Canário e Passarinho interpretaram de José Ferreira e Passarinho, Nosso Drama É. Antes, com Mococa e Paraíso, ouvimos de Paraíso Uma Palavra Sua. Um rápido intervalo, já voltamos.
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3: Já estamos de volta e vamos ouvir Bambico.

0: Com Zé Matão e Carreirinho, de Carreirinho e José Alves, ouvimos Gostosura. Com Inesita Barroso, de Luiz Lauro e Ado Benatti, O Gosto de Caipira.
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0: Leôncio e Leonel interpretaram Dinísio, Na Bahia Tem. Antes, com Arlindo Bétio, ouvimos Dele e Pigeart, São Salvador da Bahia.
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0: Com Biá e seus Batutas, de Pichincha e Gino Alves, ouvimos Felicidade de Caboclo. Com Cacique e Pajé, de Cacique e Nhô Chico, Moda do Tempo. Por hoje é só. Continue ligado na Cultura Brasil.
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1: Sete e vinte e cinco, agora 7h26. Olá, muito bom dia para você que segue aqui na sintonia da Rádio Cultura Brasil. Nessa manhã de sexta-feira, hoje dia 11 de setembro, data histórica, né? 11 de setembro de 2026, seguimos para mais uma edição do Música e Notícia aqui em 77,9 FM. Eu vou abrir o programa de hoje com Elza Soares, Comportamento Geral.

0: Caetano Veloso, Podres Poderes, composição dele. Antes teve Elza Soares com Comportamento Geral, música do Gonzaguinha. Agora 7h34.
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0: São Paulo amanheceu mais quente que ontem, mas ainda está chuvosa e com tempo frio. As temperaturas mínimas hoje estão previstas para 17 graus e as máximas hoje podem atingir os 29 no período da tarde. Já os índices mínimos de umidade relativa do ar devem ficar em torno dos 58%. 7h35, a gente segue com música por aqui, agora com o Chico Buarque.

0: Chico Buarque dele, essa foi Apesar de Você. Agora 7h39, a gente faz um rápido intervalo. Já já tem mais música e notícia aqui na Rádio Cultura Brasil. Até já.
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2: 7h42, já estamos de volta com música e notícia aqui na Rádio Cultura Brasil. E a gente volta com música agora com o som do Premê. 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

0: Elza Soares e Chico Buarque com Façamos, Vamos Amar, música do Cole Porter com versão do nosso grande Carlos Renault. Antes teve Premê com São Paulo, São Paulo, de Klaus Petersen, Mário Manga, Marcelo Galbetti, Oswaldo Luiz e Vande Doratiotto. 7h52.
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0: Após o presidente do STF, Edson Fachin, pedir pela suspensão do sigilo de investigações ligadas ao Banco Master, relatórios da Polícia Federal apontam que dois servidores afastados do Banco Central atuaram como consultores de Daniel Vorcaro, proprietário do extinto banco. As mensagens divulgadas hoje mostram que Paulo Sérgio Neves de Souza e Beline Santana ofereciam orientações sobre documentos e investigações no setor de supervisão mediante cobrança de pagamento. Paulo Sérgio, que ocupou o cargo de chefia no Banco Central até 2023, sugeriu estratégias para uma reunião de Vorcaro com a presidência do Banco Central, voltada à aquisição do banco Will, operação concretizada no início de 2024. O grupo de mensagens entre os três começou a funcionar em outubro de 2025 e os registros indicam o pagamento de R$ 760 mil reais de um operador financeiro, Abeline Santana, antes chefe do Departamento de Supervisão do Banco Central. 7h54. Vamos ouvir agora a Gal Costa com Motor, uma música do Maglore, que a Gal regravou, música do Thiago Oliveira, né? Do Maglore. Essa foi uma sugestão da Fernanda Paralela. Paralela não, Paradela. Nossa ouvinte fiel que sempre ouve a gente aqui no caminho para o trabalho. Um beijo, Fê. A gente ouve Motor.

0: Obrigada.
1: Obrigada a você, Gal. A gente ouviu Motor, composição do Thiago Oliveira, na voz da Gal Costa. Agora, 7h58, hora de Pergunte ao Maestro com João Maurício Galindo.
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3: Olá, amigos. Um ouvinte diz o seguinte. Maestro, já observei em alguns concertos que o violinista da frente, à esquerda da plateia, tem um destaque em relação aos demais, seja como parâmetro para afinar os instrumentos, seja cumprimentado pelo regente. Qual a razão para isso? Caro ouvinte, há uns 250 anos atrás, aproximadamente, as orquestras não eram tão grandes e por isso tocavam sem maestro. O maestro ainda não tinha sido inventado. Mas apesar de não haver um maestro, havia um líder, alguém que coordenava os ensaios e dava os sinais para início e fim das músicas. Muitas vezes esse líder era um dos violinistas, em geral o melhor e mais experiente de todos. Algumas décadas depois, quando as orquestras foram crescendo e o maestro tornou-se necessário, esse primeiro violinista continuou sendo um dos músicos mais importantes da orquestra. Ganhou então um nome, Spalla, que em italiano quer dizer ombro. Ombro no sentido de apoio, um apoio para o maestro. Uma orquestra em que maestro e Spalla não se entendem bem tem muitas chances de ter muitos problemas. É o Spalla que entra no palco para anunciar a todos os músicos que o concerto enfim vai começar e pedir a afinação dos instrumentos. E quando o maestro cumprimenta o Spalla, ele está simbolicamente cumprimentando todos os músicos da orquestra. O Spalla é um símbolo de liderança, de cooperação e de espírito de equipe. Um grande abraço e até o próximo programa.
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14: 8h03, já estamos de volta, seguindo para a segunda hora do Música e Notícia de hoje. Um ótimo dia para você que segue aqui na sintonia da Rádio Cultura Brasil, nessa manhã de sexta-feira, dia 11 de setembro. E a gente volta com música. Vou voltar com o Gabriel Pensador, evocando grandes nomes da nossa música aqui nessa festa. Música.

0: Gabriel, o pensador dele, essa foi Festa da Música. Agora, 8 horas e 10 minutos, quem passa por aqui é o Alexandre Ingrevalo para te convidar para o Estúdio 77 de hoje, que vai ao ar às 2 da tarde. Bom dia, Lê.
1: Oi, Lau. Boa sexta-feira para você e para todo mundo que acompanha o Música e Notícia aqui pela Rádio Cultura Brasil. Hoje, logo mais a partir das 2 da tarde, eu vou conversar no Estúdio 77 com a cineasta Suzana Lira. A gente vai falar sobre o documentário Gonzaguinha, da Maior Liberdade, filme que estreou recentemente nos cinemas de todo o país. É o primeiro documentário inédito sobre o cantor, compositor Gonzaguinha. Narra a trajetória dele através de imagens, de arquivo, do acervo. Fala também sobre questões sociais, né? O olhar que o Gonzaguinha tinha para questões sociais, a importância que ele dava para esse tema nas suas letras, nos seus pensamentos, na sua obra. E também fala de como Gonzaguinha foi censurado, né? Foi um dos artistas mais censurados na época da ditadura militar aqui no nosso país. Então, bate-papo com a diretora Suzana Lira sobre o documentário Gonzaguinha da Maior Liberdade hoje no Estúdio 77. Hoje também teremos muitas dicas culturais para todo mundo aproveitar o final de semana que está chegando. Entre essas dicas, a volta do espetáculo Alcione, um musical, né, sobre a Marrom, a cantora Alcione. Hoje também tem setlist, vamos desabafar na nossa setlist, a setlist Desabafo em Forma de Música, que os ouvintes participaram com sugestões musicais ao longo de toda a semana lá pelo nosso WhatsApp da Rádio Cultura, que é o 11 São Paulo 973737229. Pode ser um desabafo sobre a situação do país, sobre a situação do mundo, sobre algum amor mal resolvido, as questões de trabalho, questões de amizade, enfim. O desabafo em forma de música que o ouvinte quiser, ele está convidado a participar com a gente no Estúdio 77. Essas e outras atrações das 2 às 5 da tarde aqui pela Rádio Cultura Brasil. Tô esperando todo mundo. É isso, Lau. Obrigado pelo espaço. Boa sexta-feira e bom final de semana para você e para o nosso ouvinte também.

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0: som do Tim Maia dele, essa foi O Caminho do Bem, faixa do álbum Tim Maia Racional, agora 8h18.
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0: O Serviço Geológico dos Estados Unidos registrou um terremoto de magnitude 4,1 no sul do Líbano na tarde de quinta-feira. O tremor ocorreu após a demolição de uma estrutura subterrânea do grupo extremista Hezbollah por militares israelenses. Os oficiais de Israel relataram a destruição de túneis, que se estendiam por mais de 2 quilômetros, onde as tropas localizaram mísseis, drones, minas e explosivos. O Exército de Israel declarou ainda que a estrutura, construída ao longo de mais de 20 anos, servia de esconderijo para integrantes do Hezbollah e como ponto de comando de operações militares. Imagens de uma grande bola de fogo causada pelas explosões foram divulgadas. O governo de Israel disse que a operação continuará na região da fronteira. Termina hoje o prazo para os candidatos da lista de espera da primeira edição do Concurso Nacional Unificado confirmarem o interesse de continuar na disputa por vagas. A manifestação, que já havia sofrido prorrogação, é obrigatória para habilitar o inscrito a eventuais chamamentos em caso de disponibilidade de vagas. O Ministério da Gestão e Inovação ressalta que o procedimento funciona apenas como um aviso de permanência na fila e não assegura a nomeação para os cargos. O candidato deve registrar o interesse pelo aplicativo SouGov ou pela página do governo federal na internet. A divulgação das novas listas de espera, já com a contabilização dos inscritos que confirmaram o interesse hoje, está prevista para ocorrer até o dia 30 de setembro. 8h20, hora de um rápido intervalo. Já já tem mais música e notícia aqui na Cultura Brasil. Até já.
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0: Oito e vinte e três, já estamos de volta, seguindo com Música e Notícia, aqui na Rádio Cultura Brasil. Um bom dia para você que segue aqui na sintonia, nessa manhã de sexta-feira, 11 de setembro. Vou voltar com o som da Céu, 10 contados.

0: Céu, Della e Halek Hayat, essa foi 10 contados. Agora 8h27.
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0: O ex-banqueiro Daniel Vorcaro soube com antecedência da deflagração da Operação Compliance Zero, segundo um relatório da Polícia Federal divulgado hoje. Esse é mais um desdobramento que vem a público após a retirada do sigilo em investigações relacionadas ao caso Master pelo ministro do STF, André Mendonça, a pedido do presidente da corte, Edson Fachin. Segundo a PF, Vorcaro sabia que a investigação começaria e isso reforça a tese de fuga, pois para os agentes é improvável que a viagem anterior à operação tenha sido coincidência. O ex-proprietário do extinto Banco Master foi preso em 17 de novembro de 2025 ao tentar embarcar para a Europa em um avião particular. Para a Polícia Federal, não há dúvidas de que ele iria fugir do país. 8h28, a gente ouve agora a Mariana Aidar.

0: Mariana Aidar com música do Rodrigo Amarante, Deixa o Verão, agora 8h34.
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O Supremo Tribunal Federal deve retomar nesta sexta-feira o julgamento que discute mudanças aprovadas pelo Congresso na Lei da Ficha Limpa. Pela regra anterior, o prazo de 8 anos começava a valer após o término do mandato. Já a nova regra, na nova regra, o impedimento inicia quando a perda do mandato é decretada, possibilitando um retorno mais rápido às disputas eleitorais. A discussão no STF pode impactar campanhas de candidatos que estão sendo questionadas na Justiça Eleitoral. A sessão de hoje começa com o voto do ministro Gilmar Mendes, que pediu mais tempo para analisar o caso em maio. No começo do ano, a ministra Carmen Lúcia e o ministro Luiz Fux entenderam que as mudanças na Lei da Ficha Limpa, aprovadas há 1 ano pela Câmara e o Senado, contrariam a Constituição. A gente ouve agora Jorge Benjor.

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0: Essa foi a Burr com Negro Amor, música do Bob Dylan, com versão de Caetano Veloso e Péricles Cavalcante. Agora, 8h46.
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A reconstrução do Nepal, após ter sido atingida por avalanche há 15 dias, custará cerca de 4 bilhões e 780 milhões de dólares, aproximadamente 24 bilhões de reais, segundo autoridades oficiais. A lama que tomou a região causou 1.398 mortes até a última atualização e muita destruição na fronteira nepalense com o Tibete, na China. Na última segunda, dia 7, o Nepal decretou um dia de luto nacional em memória das vítimas, ao mesmo tempo em que 5.500 pessoas seguem desaparecidas. Oito e quarenta e sete, seguimos com música por aqui. A gente acabou de ouvir uma do Bob Dylan. Vamos mais uma, só que aqui na versão do Arthur Nogueira. Vou ficar tão só se você se for.

0: Arthur Nogueira com Vou Ficar Tão Só Se Você Se For, uma versão dele do Eric Monteiro Moraes para You're Gonna Make Me Lonesome When You Go, do Bob Dylan. Agora, 8h51.
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0: São Paulo começa a sexta-feira com chuva, um cenário que deve se estender até a noite, mesmo com a predominância de sol durante a tarde. Agora os termômetros da cidade marcam 18 graus. As temperaturas devem oscilar entre 17 e 28 graus nessa sexta-feira. De hoje, a partir das 2 da tarde até a tarde de sábado, a Defesa Civil acompanhará as tempestades severas no estado por meio de um gabinete de crise que será instalado no Centro de Gerenciamento de Emergências. Em razão da formação de um ciclone extratropical no sul do país, a capital paulista deve enfrentar chuva forte, descargas elétricas, rajadas de vento e granizo, sobretudo entre a tarde e a noite de hoje e a madrugada e manhã de sábado. Agora 8h52, a gente ouve Titãs.

0: Aquela dupla de traduções do Nando Reis. Eu adoro tocar essas duas juntas. Tenho que separar elas um pouco daqui para frente. Cidade Negra com Querem Meu Sangue, música do Jimmy Cliff, versão do Nando Reis. Antes também, versão do Nando Reis e do Sérgio Brito para música do R. Dumber e Gian Johnson, Marvin, na versão dos Titãs. Pontualmente 9 horas, vamos para um rápido intervalo. Já já tem mais música e notícia aqui na Cultura Brasil.
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1: 9 horas 3 minutos.
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0: 9 horas e 3 minutos, já estamos de volta, seguindo com música e notícia aqui na Rádio Cultura Brasil. Seguimos para a última hora do programa de hoje. Vamos até às 10 com muita música brasileira e atualização das principais notícias do dia. Vou abrir com o som do trabalho novo da Anitta, um disco revolucionário aí da Anitta, com muitas participações especialíssimas. No caso, essa tem participação do Rincon Sapiência. E é uma música do Matheus Aleluia, Nanã.

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1: Fábio Braza com samba de rap dele. Antes teve Anitta e Rincon Sapiência com Nanã. Música de Matheus Aleluia, Grinaldo, Salustiano, Bárbara Dias Lima, Carlos Antônio de Matos e Jennifer Mocello. Agora 9:09, tá na hora de Solano Ribeiro e a nova música do Brasil.
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3: Roberto Fion, em seu novo disco, Dedicare, que conta com a participação de Edgar Poças.
4: Uma das coisas que eu acho mais bonitas do povo brasileiro é a nossa alegria. 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

0: Curumim com Paris Vila Matilde, música dele em parceria com Annelise Assunção. Agora 9h15.
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0: A Polícia Federal aponta o desvio de cerca de 2 milhões de reais de recursos públicos por meio de emendas parlamentares para a produção da cinebiografia Dark Horse sobre a vida do ex-presidente Jair Bolsonaro. O inquérito indica que o deputado federal Mário Frias, produtor executivo do longa, enviou o valor para o Instituto Conhecer Brasil, ligado à produção do longa, para executar dois projetos sociais em Pirassununga, no interior de São Paulo. O relatório detalha que o Instituto não comprovou capacidade operacional para a realização das ações. Segundo a apuração da PF, o Instituto Conhecer Brasil terceirizava os serviços e as empresas subcontratadas faziam repasses financeiros para a produtora do filme. Em um vídeo publicado ontem nas redes sociais, Mário Frias criticou a operação da PF e a classificou como cortina de fumaça em ano de eleição, nas palavras dele. 9h16, a gente faz agora um rápido intervalo e já já tem mais música e notícia. Até já.
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0: 9h19, de volta com música e notícia aqui na Rádio Cultura Brasil. E a gente volta com o som do Criolo, Criolo junto com Silva, Soprou.

0: Criolo e Silva, essa foi Soprou, composição do Silva e do Lucas Silva. Agora 9h24.
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0: Após registro de duas novas notificações de sarampo na capital paulista nesta sexta-feira, o total de casos confirmados neste ano chega a 32 no estado de São Paulo, o único consurto ativo da doença do país no momento, segundo o Ministério da Saúde. Os pacientes em acompanhamento são uma criança de 6 meses e um homem de 28 anos. A capital concentra 29 dos 32 registros. As outras 3 ocorrências foram registradas em São Bernardo do Campo e em Guarulhos. A vacinação na capital segue o calendário regular nas unidades básicas de saúde, com exceção dos distritos de Vila Maria, Vila Guilherme e Vila Medeiros, que mantém a aplicação para pessoas de 6 meses a 59 anos. 8h25, a gente ouve agora Black Alien.

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0: Black Alien, Daily M-Beats e Papatinho, essa foi Carta para Amy. Agora 9h29.
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O grupo extremista Houthis assumiu hoje o controle de uma ilha no estreito de Bab el-Mandeb, no Iêmen. A ação permite a eles controlar a rota de passagem marítima que liga o Oceano Índico ao Mar Vermelho. O estreito de Bab el-Mandeb é um ponto crucial que conecta o Oceano Índico ao Mar Vermelho e ao Canal de Suez. A passagem ganhou projeção após o início da guerra dos Estados Unidos e do Irã na região em fevereiro deste ano. O governo da Arábia Saudita solicitou duas vezes ao presidente dos Estados Unidos, Donald Trump, a realização de ataques contra os Houthis nesta quinta-feira. Trump recusou o pedido e informou que manterá apenas o envio de informações de inteligência aos sauditas. A gente ouve Thalma de Freitas.

0: Thalma de Freitas com Tranquilo, música do Cassim. Agora, 9h35, a gente faz um rápido intervalo. Já já tem mais música e notícia aqui na Rádio Cultura Brasil. Até já.
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0: entrevistas, destaques da agenda cultural de São Paulo e muito mais. Galeria, de segunda a sexta, das 10 da manhã à 1 da tarde. Comigo, Fabiana Ferraz.
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6: 9h38. Estamos de volta, seguindo com Música e Notícia aqui na Rádio Cultura Brasil. E a gente volta com Secos e Molhados.

Secos e Molhados com o Patrão Nosso de Cada Dia, música de João Ricardo. Agora, 9:42. No dia 26 de setembro, a Brasil Jazz Sinfônica sobe ao palco do Teatro Franco Zampari para a apresentação que celebra a produção do grupo. Sob a regência de João Maurício Galindo, a orquestra executa obras originais Felipe na Área, de Tiago Costa, Pancho e Luna, de Yuri Prado, e Ortônio, de Alexandre Mihanovich. O programa também inclui releituras de O Grande Circo Místico, de Edu Lobo e Chico Buarque, além de peças de Moacir Santos e Pixinguinha. Essa que a gente está ouvindo aqui ao fundo é O Grande Circo Místico, né? Versão da orquestra. Criada no fim da década de 1980, a Brasil Jazz Sinfônica é conhecida por misturar a formação clássica com o ritmo da música popular brasileira e do jazz. Essa próxima apresentação acontece, então, relembrando dia 26 de setembro, que é um sábado, às 5 da tarde. Os ingressos custam a partir de R$ 45,00 e já estão disponíveis na plataforma U-Ticket, ou U-Ticket. E já que falamos de Grande Circo Místico, vamos ouvir aqui uma faixa desse disco, Chico Buarque e Edu Lobo com Beatriz.

0: Chico Buarque e Edu Lobo com Beatriz. Perdão. Beatriz de Chico Buarque e Edu Lobo, faixa do álbum Grande Circo Místico, para lembrar que tem Brasil Jazz Sinfônica no próximo dia 26. Agora 9h48.
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A CET registra cerca de 450 quilômetros de lentidão nessa manhã de sexta-feira. Presidente Dutra, no sentido São Paulo, tem lentidão por acidente na altura do quilômetro 220. Não há detalhes sobre a ocorrência. Segundo a Ecovias, há congestionamento também na Rodovia dos Imigrantes, no sentido da capital, do quilômetro 16 ao 14, por excesso de veículos. Lembrando que hoje o rodízio municipal de veículos está valendo, mais um pouquinho, até às 10 daqui a pouco, depois das 5 da tarde às 8 da noite, hoje para veículos com as placas de finais 9 e 0. 9h49, a gente ouve agora Bia Ferreira.

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1: Bia Ferreira e Little Lion Sound com o Seu Silêncio, composição da Bia. Agora 9h53, Música e Notícia já está quase acabando, daqui a pouquinho tem Galeria e a Fabiana Ferraz já está comigo aqui no estúdio para contar um pouquinho do que vem por aí nessa manhã de sexta-feira. Bom dia, Fabi.
2: Bom dia, Laura. Bom dia a todos. Estamos bem, Laura?
1: Estamos. Chuvinha, mas chuvinha, vamos que vamos.
2: Bora lá. Bom, hoje eu vou receber a partir das 11 da manhã aqui ao vivo um grande nome do rap nacional, Rincon Sapiência.
1: Olá, toquei ele hoje mais cedinho. Eu toquei ele hoje mais cedinho na participação com a Anitta, né?
2: Ah, sim, exatamente. Ele acaba de, participou do álbum Equilíbrio da Anitta e lançou recentemente o terceiro álbum de sua trajetória, Um Corpo Preto, é o nome do álbum. Então o papo vai ser bom, vamos receber Rincon por aqui.
1: Massa. Então a partir das 11, né?
2: Isso.
1: E já, a partir das 10, começa a Galeria, às 11, Rincon Sapiência por aqui. A gente fecha o Música e Notícia com Zélia Duncan.

0: Zélia Duncan com Telhados de Paris, música de Ney Lisboa, encerrando o Música e Notícia de hoje. Agora 9h59, é isso aí, eu tô indo nessa. Eu sou a Laura Mayumi na apresentação e na seleção musical. Conto com a redação da Sandra Vasconcelos e o apoio de produção da Giovana Chaves. A gente volta segunda-feira, cedinho, 7 da manhã. Boa sexta-feira, bom final de semana para você e até a próxima.
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5: São Paulo. 10 horas, 2 minutos.
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9: São 10 horas 3 minutos. Um bom dia para você. Boa sexta-feira, dia 11 de setembro de 2026. Seja muito bem-vindo, seja muito bem-vinda. A gente começa mais uma edição do Galeria, essa mistura boa que a gente faz todos os dias da música do presente com a música do passado. Eu também dou uma geral nos lançamentos da cena musical e na agenda cultural da cidade. E já já, às 11 da manhã, eu recebo aqui ao vivo presencialmente Rincon Sapiência. Ele que acaba de lançar o terceiro álbum de sua trajetória, intitulado Um Corpo Preto, vai estar comigo às 11 da manhã, aqui ao vivo e presencialmente. Eu vou abrir com a Gal Costa, uma música belíssima do Djavan, Açaí. Açaí.

0: Caetano Veloso, a gente relembrou Luz do Sol dele e antes a Gal cantando Açaí do Djavan. São 10 horas 9 minutos.
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0: A ocupação Ruth Rocha do Itaú Cultural retorna neste domingo no estande da Fundação Itaú na Bienal Internacional do Livro. O projeto celebra a autora infanto-juvenil e conta com um vídeo, uma instalação, módulos com histórias e objetos relacionados à escritora, além de um núcleo dedicado a Marcelo, do livro Marcelo Marmelo Martelo, que completa 50 anos em 2026. O estande da Fundação Itaú é o A55 e os ingressos para a Bienal Internacional do Livro você encontra no site do evento. Neste domingo, o palco do Sesc Itaquera recebe mais uma edição do Bem Brasil. Nesta semana, a convidada foi a cantora e compositora Elba Ramalho. O show se trata de uma celebração dos 40 anos de carreira da artista e possui entrada gratuita. A TV Cultura transmite a apresentação a partir do início, ao meio-dia. O solo Viva a Vida, estrelado por Regina Casé, retorna aos palcos hoje, no Teatro Sérgio Cardoso. A trama aborda o surgimento até a alta conectividade dos dias atuais em uma reflexão sobre o que liga todos os seres vivos. O Teatro Sérgio Cardoso recebe o espetáculo até o dia 29, de quinta a domingo. Ingressos disponíveis na plataforma Simpla. E agora tem Juliana Linhares com Agnes Nunes. A gente ouve tanto buliço do novo trabalho da Juliana, até cansar o cansaço.

0: Nem Mato Grosso, junto com o Pedro Luiz, a gente ouviu Noite Severina, de Lula Queiroga e Pedro Luiz. Toquei também Juliana Linhares com Agnes Nunes. Ouvimos Tanto Buliço, de Juliana Linhares. Agora são 10h18, eu vou para o intervalo e já volto com o Galeria.
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0: Agora 10h21, a gente segue com Emicida, Amarelo.
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A gente ouviu Vandal com Dom L e Felipe Poeta, O Que Será a Flor da Terra, de Chico Buarque. Toquei antes Emicida com Pablo Vittar e Majur. Ouvimos Amarelo, de Emicida, DJ Ju e Felipe Vassão. Agora são 10 horas, 30 minutos. O cantor e compositor André Bujanra se apresenta amanhã no Bona Casa de Música com o show Foto. O repertório revisita a trajetória do artista com a presença de Rodrigo Marques no baixo, Valder Val na bateria e Chicão no piano. O evento é às 8 da noite e os ingressos estão disponíveis na bilheteria física do Bona e também na plataforma Eventim. Eliana Pittman sobe hoje ao palco do Sesc Vila Mariana com o show do álbum Nem Lágrima Nem Dor, com releituras de canções de Jorge Aragão misturando samba e jazz. A apresentação faz parte do festival Sesc 80 anos e conta com a participação de Rodrigo Campos, que produziu o álbum, e Thiago França. O evento é gratuito e acontece às 8 da noite. Ingressos disponíveis para retirada nas bilheterias físicas e plataformas digitais do Sesc. Deste trabalho da Eliana, Nem Lágrima Nem Dor, a gente ouve Novo Endereço.

0: Esse é o Curumim. A gente ouviu ele com a Petra Schwartz, na mensagem de áudio, Flecha do Dedo, do Curumim, do trabalho Pedra de Selva. Antes, Eliana Pittman, com Um Novo Endereço, de Jorge Aragão. Agora são 10h37, eu vou para o intervalo e já retorno com o Galeria, rapidinho.
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0: A gente ouviu o Pélico, Não Há Cabeça, de Ângela Rorô. Toquei antes a Ângela, com Tola Foi Você. Agora são 10h47.
1: Show!
0: Luísa Vila apresenta o show Feminina Lei amanhã, no Sesc Pinheiros. O repertório revisita canções da carreira da artista e de compositoras como Joyce Moreno e Lau Noir. O espetáculo é gratuito e começa às 5 da tarde. E agora eu sigo com Joaquim e Luísa Vila, com Me Conta.

0: Essa foi Dora Morelenbaum. A gente ouviu Não Vou Te Esquecer, de Dora Morelenbaum e Tom Veloso. Toquei também Joaquim e Luísa Vila. Ouvimos Me Conta, versão do Joaquim. Agora são 10 horas e 54 minutos.
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0: O ministro André Mendonça, do STF, determinou em julho a abertura de um inquérito para investigar a atuação de Flávio Bolsonaro no financiamento de Dark Horse, filme sobre a vida do ex-presidente Jair Bolsonaro. Flávio já havia negado irregularidades em relação ao caso e declarado que o filme foi financiado somente com recursos privados. O senador e candidato à presidência ainda não se pronunciou após a divulgação da lista de investigados da Polícia Federal, que veio à tona hoje. Mendonça retirou ontem o sigilo de 15 procedimentos envolvendo o caso do Banco Master, que estão sob relatoria dele, por determinação do presidente da corte, o ministro Edson Fachin. Com exceção dos desdobramentos divulgados, o caso continua sob sigilo, pois está em caráter preparatório para eventuais diligências investigativas. O IPCA, índice responsável por medir a inflação oficial do país, registrou uma deflação de 0,32% em agosto, segundo dados divulgados hoje pelo IBGE. Essa é a maior deflação mensal registrada pelo indicador desde agosto de 2022, quando caiu 0,36%. O resultado também representa uma nova desaceleração de preços. Em julho, o índice havia subido 0,07%, enquanto em junho, a alta havia sido de 0,16%. Mesmo com a queda do mês passado, o IPCA ainda acumula alta de 3,11% no ano e de 4,22% em 12 meses, abaixo dos 4,44% registrados nos 12 meses até julho. Mais informações e outras notícias em uma hora.

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10: 10 horas 59 minutos.
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14: Salve! Ok. Rincon, sapiência, conhecido também como Manicongo, certo? Quando alguém fala que eu não sou um MC acima da média, eu falo... Eu não entendo nada, pai. A cultura do MC...

0: isso, a gente já ouviu para dar um clima aqui, porque eu tô com ele aqui na minha frente. Ele é um grande nome do rap nacional, participou do Bem Brasil recentemente aqui, programa da casa aqui na TV Cultura, né?
1: Exatamente.
0: Ele tá no Equilíbrio da Anitta e lança o terceiro álbum de sua trajetória, Um Corpo Preto. Senhoras e senhores, Rincon Sapiência com vocês.
1: Vambora, vambora. Muito bom dia pra geral.
0: Tô feliz de você estar aqui, Rincon.
1: Pô, da hora. E feliz também, né? Aquele pós-disco, né? Leva a gente a falar sobre ele assim, e agora eu tô com mais uma oportunidade, né? De.
0: Sim. E que discaço, tava falando aqui nos bastidores para ele, que disco bom de ouvir, um disco potente e ousado, porque são muitas faixas.
1: É. Principalmente nos dias de hoje, era digital, onde as pessoas. Tudo, o consumo de tudo, né? Tem ficado mais rápido. Porém, eu achei que era um trabalho que eu teria. Eu fiz nesse intuito, assim, de entregar o que eu preciso entregar, assim, tipo, mostrar bastante as coisas que eu sei fazer, as coisas que eu sei produzir, e dedicar esse trabalho para as pessoas, principalmente, que têm essa paciência de tirar um tempo e escutar da primeira faixa até a última e surpreender esse contingente de pessoas que não são os maiores, né, consumidores.
0: Sim.
1: Muitas das pessoas consomem playlist, né? Escuto uma
0: Sim.
1: música de um gênero, depois já escuto uma música de um outro. Mas eu falei, mas quando eu pegar alguém que vai ouvir, ela vai surpreender, assim, de tanta coisa
0: É isso.
1: interessante que eu vou criar. E eu acho que tá tendo um impacto bom, assim, pra todo mundo que tirou um tempo para fazer essa imersão, que é escutar o disco, 1 hora e alguns minutos de disco, se divertiu bastante, né?
0: Sim, e agora esse nome é forte também, né? Um corpo preto, como é que você chegou nele?
1: Ah, Um Corpo Preto foi o lance de. Eu comecei a compor algumas coisas, né? Eu levei 7 anos, né, de um disco pro outro. Comecei a compor umas coisas, aí eu sempre faço a autoanálise, né? Do que eu tô falando, da recorrência dos temas. Aí, por muitas vezes, eu achava que eu teria que tensionar mais as coisas, dar mais profundidade para tudo. E aí eu comecei a enxergar a profundidade nesse detalhe, assim, de tipo. Estou cantando afeto, mas se esse afeto se trata de corpos pretos, ele ganha uma outra camada que já tem a sua profundidade. Eu estou falando de dinheiro, ganhar dinheiro. Se eu coloco cor nisso, nessa correria, nessa vida que está correndo atrás do dinheiro, ou que está contando dinheiro, ou que está se divertindo com dinheiro, eu ganho outras camadas. Aí eu comecei a entender
0: E
1: que
0: até o amor, né?
1: até o amor,
0: Até o amor.
1: principalmente, o amor, a relação com o dinheiro, o trabalho. O corre em busca dos sonhos, né? Lógico que em algum dado momento eu resolvi tensionar também um pouco, né, os temas assim, mas quando eu entendi que quando eu dava cor para todas as minhas composições, isso ganhava outras camadas, eu falei, pô, esse é a linha que puxa o álbum, né? O Corpo Preto.
0: Sim. Agora, esse ato de 7 anos, fica à vontade, traz o cafezinho para o Rincon, Marina.
1: Muito bem.
0: Marina, obrigada, Marina.
1: Obrigado.
0: Esse ato de 7 anos, Rincon, foi uma escolha?
1: Não foi uma escolha, né? Começa principalmente com eu lanço o segundo álbum no final de 2019. Aí eu faço alguns shows, né? Tem um show de lançamento, aí depois tem alguns shows assim que a gente começou a se entrosar mais, a ficar com mais propriedade, né, sobre as músicas, as letras, a dinâmica, tudo. Aí quando tava ficando gostosinho, veio a pandemia. E aí interrompeu muito rápido, né, um processo que geralmente dura um tempo, né, que a gente fica um tempão falando do disco, lançando coisas, girando em turnê. E aí isso me deslocou bastante.
0: Deu uma atrapalhada, né? Ou seja.
1: É engraçado porque muitos artistas estouraram na pandemia, né? Tem esse lado também, assim, muitos emergiram justamente
0: Na
1: nesse
0: pandemia,
1: período.
0: sim.
1: Mas para mim foi um tempo de entender, tipo, o que que faria sentido eu falar, eu fazer. Aí a circulação já não estava rolando assim, né? Que eu sou aquele artista que faz o disco com muito capricho, dando o meu máximo. Mas eu entendo que o momento crucial do disco é o show.
0: Sim.
1: É a experiência do ao vivo,
0: É
1: né?
0: rodar com ele, né?
1: Exatamente. E aí quando eu identifiquei assim que eu não, que isso era uma possibilidade que não ia existir por um tempo indeterminado, aí isso me deslocou um pouco. E aí, no que as coisas avançaram, né, a nossa sociedade às vezes muda com uma rapidez, assim, a forma que a gente consome as coisas, que a gente entende as coisas, né? E a pandemia foi uma virada que até hoje as pessoas estão conversando, assim, né, falando sobre a noite de São Paulo que mudou no pós-pandemia, sobre a alta dos aplicativos, dos deliveries e muitas coisas que surgiram, né? Muitas dinâmicas pós-pandemia assim deram uma outra dinâmica para as pessoas na forma que elas se relacionam com o mundo assim. Então eu levei um tempo que foi muito mais do que eu planejei, porque eu queria que o intervalo fosse mais curto,
0: Sim.
1: mas eu acho que foi o meu tempo para eu digerir, entender tudo e falar, poxa, eu acho que agora é um momento bom para eu falar isso dessa forma, com essa estética e essa parte do ciclo eu passei, tô bem feliz com isso.
0: Que ótimo. Agora, assim, nesse mercado musical, que muita gente também se atrapalhou com a pandemia, o que que mudou aí no mercado nos últimos 7 anos?
1: Ah, eu acho que o digital sempre crescendo, e aí por decorrência disso a gente tem aquele perfil de artistas, né? Cada um brilha da forma que tiver que brilhar, assim, não é uma crítica exatamente, mas passou a ter muito aquele artista que ele faz a sua receita no digital, ele tem muitos números, mas não necessariamente ele circula, ele faz shows, ou ele enche uma casa, ou ele, sabe? Então, eu acho que essa mudança é bem significativa, assim, que ela concentra as coisas no digital e a ideia de performance ficou muito concentrada nos festivais. E festivais, né, os lines têm uma certa limitação de artistas que estarão ali presentes, né? E aí eu sinto falta muito das casas de médio porte e de pequeno porte, principalmente. Então, quando eu penso assim no momento que eu estava num outro momento de construção, eu circulava muito, né? Mesmo assim, né? Mesmo em eventos no underground ali, tudo, a gente sempre circulava. E hoje eu vejo diferente, assim, os artistas novos, pela tecnologia, eles fazem muita música, conseguem produzir, gravar, lançar com a qualidade, mas vários deles não conseguem pegar a casca da circulação, do cantado ao vivo, porque o mercado mudou muito nesse sentido, né?
0: Certo. Bom, voltando para o disco, é um álbum que traz encontros entre veteranos aí da black music, do samba, né? E também com a nova geração, nomes consagrados, né? O Lino Cris, o Dino Santiago, Péricles, ao lado de artistas mais jovens, né? Então, a Marisol Mabá, o Brenove, Tória. O que te levou assim a montar esse painel de gerações e estilos diferentes?
1: Ah, isso é bem minha cara, assim, porque eu sou o meu ciclo de relações artísticas, assim, é bem desse jeito, assim, tem a molecada nova. O Brenove e o França são artistas do meu selo, né? E por trabalhar com eles e circular com eles, assim, eu acabo me conectando com muita gente nova, assim, né? Na verdade, desde antes eu já tinha esse lance, assim, de ter uma relação meio de padrinho, né? Com artistas que eu me identifico e são mais novos, né? Então, eu sempre tive isso e, ao mesmo tempo, sou muito amigo e pessoas mais velhas que eu, da minha idade, mais velhas também. E aí, na hora de fazer o disco e contar com participações, eu priorizei pessoas que vão ter disponibilidade, assim, entusiasmo em estar comigo
0: Legal.
1: fazendo as faixas, assim. Então, por mais que eu tenha trazido muitos artistas jovens, né, eles entregaram muito, assim, foram sessões de estúdio muito produtivas, assim, né? Então, você tá com a Marisol, ela compõe, ela canta, ela sabe
0: Ela é
1: tocar isso.
0: maravilhosa,
1: Ela é
0: Marisol,
1: incrível,
0: né?
1: incrível, incrível. Ela sabe tocar instrumentos. Aí
0: Sim.
1: a Milena também, eu levantei uma harmonia e uma percussão ali no estúdio. Aí ela já fez um monte de melodia, um monte de coisa. A Tória também, a gente fez junto no estúdio. Ela que começou, né? Ela que veio com as primeiras barras, com. Aí todo o processo, assim, eu fico olhando, eu falo, pô, assim, esses artistas estão nessa condição porque é questão de tempo, né? A gente constrói, vai levando tempo a tempo, mas sobre o que eles são capazes de entregar, eles não deixam a desejar, né? Em relação a artistas mais antigos e de mais renomes, né? Então,
0: Sim.
1: por mais que sejam artistas do underground, ali é um pessoal muito bom que abrilhantou muito o meu álbum, assim, sou muito feliz de tê-los todos, né?
0: Tem Homem Gol, que foi o primeiro single, né? Homem Gol.
1: Homem Gol, o primeiro single.
0: E tem um videoclipe bem legal, né? Que o Péricles participa, né? E a Marisol também é sua parceira de composição. Eu queria que você falasse dessa música. Homem Gol, né? Eu pensei em Jorge Ben. É uma referência, né?
1: Muito,
0: Mais uma,
1: muito.
0: ponta de lança, o homem gol de novo,
1: Exatamente,
0: Babaraúma.
1: exatamente. Exatamente. E eu passei, né, por muitas fases, muitos momentos, né, nesses 7 anos até sair o disco. E dado o momento, eu senti que eu precisava consumir mais música brasileira, né, para criar um chão, né, para enfim, né, eu consumo muita, eu gosto de pesquisar muitos sons, né, de outras épocas, de principalmente sons africanos e da diáspora africana também. E é muito interessante, né? É uma característica muito forte do meu trabalho. Porém, é necessário, né, a gente conseguir fazer uma música e comunicar com as pessoas. E aí eu falei, pô, né, eu preciso ficar mais próximo da brasilidade. Aí eu comecei a falei, não vou mais escutar música gringa. Aí eu fiquei um tempo. Aí tinha hora que dava vontade, eu falava, não, não vou ouvir não. Aí eu falava, e agora? O que que eu quero ouvir? Eu já ouvi funk, já ouvi trap. Aí toda hora que eu tinha dúvida sobre o que que eu queria ouvir no carro, num trecho, numa viagem, aí o Jorge Ben sempre salvava, assim, ele virava a decisão mais correta. Aí eu falei, pô, preciso homenagear esse cara, assim, né? Não que eu tenha, estou tendo a audácia de querer comparar essa música com a obra do Jorge Ben, mas ele norteou, né? Eu falei, pô, que tema eu posso falar que eu tenha propriedade e não seja um tema que eu já falei demais? Aí eu falei, pô, eu amo futebol. O Jorge Ben, ele tem o som do zagueiro, o som pro Zico, o som um Babaraúma, ele tem um monte de referências, capa de disco, né? Eu falei, eu gosto tanto de futebol e nunca parei para fazer nada. Eu falei, é agora. E aí eu, a partir dessas escutas que eu tava fazendo, assim, deschavando os álbuns deles, que eu gosto muito, aí eu acabei fazendo essa música, assim, que até tem um pouco da minha história de alguma forma nessa faixa, né?
0: Sim, então vamos ouvir, que depois eu quero saber mais sobre essa história.
1: Maravilha, vambora.
0: Rincón Sapiencia comigo hoje, a gente ouve Homem Gol do álbum Um Corpo Preto.

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4: De volta com o Galeria, e hoje eu estou com ele, Rincon Sapiência, comigo aqui ao vivo, falando sobre o novo trabalho, Um Corpo Preto. Rincon, você falou sobre a sua, o Jorge Benjor, né, como referência. Aí eu fico pensando, quem são as referências musicais que te construíram, assim, voltar um pouquinho no tempo? Você se lembra das suas primeiras memórias musicais?
5: É, tem bastante coisa. Tem música preta estadunidense, que vinha das rádios, né? E também de discos, fitas que tinha em casa. Tem o samba, né? O samba ele vem forte, assim, né? O rap, a atitude do rap, roupas, né? Esse tipo de coisa, assim, me pegou e me ganhou muito, assim. Mas o tato com a música mesmo, de cantar, de experimentar, nem que seja despercebido ali, cantando na rua, que tá tocando na rádio alguma coisa, foi o samba, assim, né? Tá. Aqueles anos 90 com o pagode do Arte Popular, Sensação, Raça Negra, aquela onda toda dos anos 90, assim, do pagode paulistano, é algo que me pegou muito, assim, né? Que é algo que tinha na TV, né? Ia almoçar, sim, com a família no final de semana. Sim. Tinha...
4: Ligava lá.
5: Três grupos de pagode na TV.
4: Tudo quanto é lugar.
5: E tocava nas rádios muito. E tinha muita roda de samba também na quebrada, assim. Então...
4: E você nasceu, cresceu onde? Que quebrada?
5: Na quebrada, na Coab 1. Fica próximo ali de Itaquera, Arthur Alvim. O bairro é dentro de Itaquera, mas é muito mais próximo do Arthur Alvim. Aí muita gente associa ao Arthur Alvim diretamente, né? Mas é um bairro muito gostoso lá, Coab, aqueles prédios, 30 famílias por prédio, muita gente de um monte de lugar, né? Família de baiano, de macumbeiro, de quem é do samba, de budista, então...
4: Bem brasileiro.
5: Bem brasileiro mesmo, família cearense, Aí é aquele convívio bom, assim, né? Que a gente acaba virando uma... É a Vila do Chaves, né?
4: É
5: uma familhona, exatamente. Tem os personagens ali e todo mundo com o seu som, sua característica, sua história ali. Foi muito bom a construção que a quebrada me deu, né? Pra
4: certo.
5: Música.
4: Agora sim, você tem uma caneta que, pelo amor de Deus, né? Você tem um dom aí com a palavra que não é pequeno. O que te impactou primeiro na arte, né? Foi a palavra, a oralidade, as rimas ou o som?
5: Eu acho que o som me ganhou muito, assim, de querer dançar, ouvir essa coisa toda, mas o rap me ganha, tipo, assim, de chegar ao nível de falar, pô, eu quero ser isso. Eu acho que o lance da rima, do texto, assim, é algo que me convidou a falar assim, pô, gosto de samba, gosto de Michael Jackson, gosto de Jorge Ben, gosto de tudo isso, mas essa parada que esses caras estão fazendo, eu quero fazer também,
4: você
5: sabe?
4: Tinha quantos anos quando você falou, cara, quero isso na minha vida?
5: Eu era muito jovem, assim, mas eu demorei pra, tipo, aceitar e externalizar isso, assim, mas, tipo, já com 11, 12 anos, eu já era meio metido, assim, a artista, a querer cantar, mas deixava mais de quebradinha, não contava pra ninguém e tudo. Aí, quando chegou a adolescência ali dos 15 anos, 14, tudo, aí todo mundo, né, junto com a rapaziada de escola, cada um tem sua banda favorita, cada um tem... Aí é muita conversa de música, aí tem um moleque que sabe tocar um violão, aí a gente se encontra na praça, aquele tipo de coisa, assim. Aí essas experiências, assim, foi me levando, assim, a querer experimentar, e quando experimentei, aí o resto é história.
4: E quando
5: até hoje.
4: Você descobriu esse flow, que é uma marca muito... muito sua, né? Que é uma identidade, assim, que eu não sei nem explicar direito, mas enfim, é a cadência, né? Esse flow, essa coisa, não sei se é mais espaçada, né? Uma rima que tem aí uma folga no compasso, enfim, não sei se eu tô falando bobagem.
5: Não, tem.
4: Mas essa opção por esse flow surgiu como uma resposta, de repente, ao rap mais tradicional ou não? Ou não, foi saindo? Como é que surgiu isso?
5: É, isso não, porque o rap tradicional me influenciou muito, mas o detalhe é que você começa... Eu sou uma geração, né, que se apegou nisso, assim, né? Que, tipo assim, hoje em dia o gênero rap, as pessoas passaram a entender mais ele, ter mais tato, né, com o rap, que antes era bem lado B, assim, escutar rap, o movimento em si, né? Hoje em dia a música é muito pela onda, assim, né? A pessoa vai pela batida, o cara tá cantando, faz um ritmo ali com a voz e não necessariamente ele precisa falar alguma coisa muito complexa e quem consome vai mais pela batida, assim. Antes tinha mais esse lance, assim, de tipo assim, eu quero escutar o que você tem pra rimar e como que você sabe rimar e qual é seu repertório. Tinha um pouco desse tipo de escuta, né? E aí a gente tenta se aprimorar no texto, ser muito bom de rima, de tudo. Mas, no meu entendimento, o rap é música e a gente precisa balançar. Então, por mais que você esteja falando de algo sério, ou fazendo uma crítica social, ou falando de algo que tensione um pouco mais, na minha cabeça eu não posso perder o ritmo, perder o balanço, mesmo se eu estiver falando dessas coisas. Então, a partir disso, eu comecei a desenvolver sempre... pensar a voz como uma percussão, assim, né? Por mais que você tenha um texto bonito, que não soe como um sarau, porque existe uma batida junto, você precisa dançar com ela, sabe? Aí esse flow foi desenvolvendo a partir desse entendimento.
4: Maravilha. Ó, quem quiser mandar mensagem pra gente no 11 973 73 7229, fica à vontade. A gente está com o tempo meio curto aqui por conta dos breaks e a propaganda eleitoral, mas acho que dá tempo da gente...
5: Certo, manda mesmo.
4: É, responder alguma coisa. Agora, eu queria voltar um pouco lá no Galanga Livre, quando você emergiu, né? Que foi um furor, né? Foi algo assim, caramba, quem é esse cara, né? O Galanga foi considerado um marco no rap. Como você avalia a importância do Galanga lá, olhando para trás, quase 10 anos de lançamento lá atrás?
5: Ah, ele é muito importante. Ele é o primeiro álbum, né, que você traz aquela carga toda da sua vida toda, assim, tipo... É, tem todas não, mas muitas nuances do Rincon no primeiro álbum, né? Daquele momento que você desenvolveu um tipo de texto mais sério, tem eu descontraído, tem eu de todas as formas, de todas as idades possíveis... até eu fazer o lançamento ali, né? Então, tem um Rincon de 20 e poucos, um Rincon 30, um Rincon... Então, é um álbum que tem... Ela é muito genuíno, né? Porque ele traz um... Eu... Uma cara muito minha, assim, muito filtro, assim, contando minhas coisas e cantando minhas coisas, assim. Então, esse furor começa com Ponta de Lança, né? Que é um divisor de águas na minha vida, né? Eu já tinha o disco pronto, com 10 faixas. E aí eu fiz essa música com muita espontaneidade, eu já sabia que a música era muito boa. Aí eu falei, pô, quero lançar essa música. E aí consegui negociar internamente, lançamos. Aí se tornou, aí por espontânea pressão, a Ponta de Lança tinha que entrar pro álbum também, não tinha como uma música tão estrondosa não fazer parte, mas o disco já estava fechado com 10 músicas. E aí, entrando Ponta de Lança, a estética da Ponta de Lança ficou meio isolada dentro do disco. Aí eu falei, putz, precisa de outra faixa que tenha esse calor também. Aí eu fiz a música Meu Bloco, incluindo o disco também, e também foi um sucesso. Então, esse disco ele é bem importante. E tem um ponto mais crucial dele, que foi em 2012, quando eu tenho a oportunidade de sair para o Brasil, eu vou para Senegal e para Mauritânia. E chegando lá e performando lá, as pessoas passam a se identificar com o meu som, mesmo sem entender, sem entender o que eu falo. E para além disso, elas gostaram, eu entendi que a estética brasileira que eu tinha, de tipo uma batida de rap que tem um sample de berimbau, de capoeira. Então eles gostavam muito desse tipo de coisa, do que eu tinha para trazer como bagagem, né? Eu não era uma cópia brasileira de um rap estadunidense ou algum outro. Eles identificaram um som que era meu. E por conta disso eles se identificaram, assim, pessoas do Canadá, de Dakar, que eram festivais, né? Que tinha gente do mundo todo. Aí voltando pro Brasil, eu entendi que esse era o lugar que eu tinha que explorar. Que era um som autêntico, original. Sim. Que isso faria eu ter a minha assinatura, e eu tendo a assinatura, eu teria essa exclusividade de... aonde eu chegar, as pessoas falarem, é o Rincon, sabe?
4: Exatamente.
5: Tipo,
4: já, você alcançou.
5: Exatamente. Aí o Galanga Livre, ele tem essa energia de, tipo, desse entendimento pós-continente africano que muda minha mente do avesso. E aí eu passo a explorar com mais firmeza e com mais força esse som que eu chamei muito tempo de afro-rap, né?
4: Afro-rap.
5: Exato.
4: Vamos falar de Anitta?
5: Vamos falar de
4: Anitta.
5: Poxa,
4: acho que nada mal, hein, participar do Equilíbrio, um álbum tão, assim, tão bem falado, né? O álbum mais brasileiro da Anitta. Como é que rolou esse encontro seu e da Anitta? Numa música muito emblemática também, Cordeiro de Nanã.
5: É.
4: É linda. Ficou muito bonita a versão.
5: Pô, é um álbum muito bonito que ela fez. É um trabalho, né? Ela tem uma história que todo mundo sabe, assim, que ela tava... né, atingindo um patamar global, né? Ela atingiu isso, né, de fato. Mas eu acho que ela entendeu que ela poderia também se conectar de uma forma muito bonita com o público brasileiro, né, e trazer as pessoas para perto do que ela fala, né, e cantar junto com ela. Assim, ela começou a fazer muita coisa internacional, que foi só golaço, né?
4: Sim.
5: Mas eu vejo que o artista pop tem algum momento que ele precisa fazer um reposicionamento, né, por conta da idade que vai passando, dos lançamentos que já fez e não repetir, e não ficar tão redundante, sabe? E aí eu, né, tiro o chapéu pro trabalho que ela fez, e a partir da King, que é uma parceira, que a gente já gravou algumas coisas juntos, assim, eu admiro muito ela, assim, eu gosto muito de gente que gosta de estúdio. E aí a King, ela trabalhadora feroz, assim, dos estúdios, ela tá em muitos projetos, né?
4: Talentosíssima.
5: Inclusive, ela fez muitas coisas na parte 2 do Equilibrium também. E aí precisava de alguém, aí ventilou meu nome a partir dela. E aí todo mundo gostou, né? O Papatinho, a Anitta, as pessoas envolvidas no projeto. Aí foi bem massa. E eu já havia falado com ela pela internet, pelo Instagram, uma vez, assim, há muitos anos atrás, assim, nesse período, inclusive, do meu segundo álbum. É, eu já cheguei a trocar mensagem com ela no Instagram, assim, e aí ela demonstrou respeito pelo meu trabalho. E aí, pelo que eu construí, né, eu sempre trouxe a identidade afro, né, a religiosidade de matriz africana também no meu trabalho. Então, eu acredito que eles identificaram eu como alguém que tivesse propriedade para estar naquele projeto com esse propósito, né, que eles tiveram de equilíbrio, né?
4: Sim. Bom, a gente já mostrou essa faixa, né, com o Rincon e a Anitta, já tá na programação aí da rádio. Então, hoje a gente vai focar aqui no Corpo Preto.
5: Certo.
4: E eu quero falar de Alarme, que tem uma participação do Funk Buia. É bem bacana essa música, também é forte. Eu queria que você falasse um pouco sobre a narrativa, enfim.
5: Ela também se inclui, assim, no que eu falei anteriormente, assim, é uma música de batida de dancehall. Dancehall é uma música muito dançante, né? É uma música muito divertida, mas eu utilizei dessa batida, dessa rítmica, desse jeito de cantar, mas o tema é um pouco mais tensionado no nosso caso, né? E aí o Funk Buia, ele é integrante de um grupo icônico, que é o Zafrica Brasil. É um dos primeiros grupos que eu vi fazer o tipo de experimento que eu uso muito, que é esse... pegar o rap e a musicalidade afro e fazer alguma coisa. Eu sempre gostei de dancehall, dado o momento eu tava no... Era começo dos anos 2000 ali, eu tava no metrô em Angabaú, teve um show dos África dentro do metrô mesmo. E aí o parça começou a fazer um beatbox e o Buia começou a cantar, né? A gente chamava de raga, né? Esse estilo de cantar, né? E aí o Buia começou a cantar e foi dali eu já virei fã do Negão, sou fã até hoje, assim, né? E aí o disco tem uma parada interessante pra mim, né? Que eu comecei a desenhá-lo e eu comecei a identificar que algumas coisas que têm muito a ver comigo, por alguma razão, começaram a ficar de fora. Então eu falei, pô, cadê o samba dentro da minha música? Sendo que eu ouvi muito samba, fui pra muita roda de samba, já compus música de samba. Aí eu vi que não tinha samba, eu falei, vou colocar no disco. Aí eu sou muito moldado também dentro da cultura do reggae, muita influência da cultura Rastafari também, no ponto de vista ideológico. Aí eu falei, poxa, eu nunca mais fiz reggae, dancehall, nunca fiz nada. E aí eu comecei a trazer coisas que eu meio que tinha deixado de lado, né, ao longo da minha carreira. E aí ter o Buia nessa faixa foi muito especial, assim, nosso texto se encaixou muito bem. Ele mandou muito bem, assim. E é a das faixas que eu mais gosto do disco.
4: A gente vai ouvir então agora. Rincón
5: Vambora.
4: Sapiência, Alarme, participação do Funk Buia, do novo trabalho, Um Corpo Preto.

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0: Desde 2015, acho que ela vive um forte momento de representatividade, né? Eu sempre lembro do álbum da Elza, A Mulher do Fim do Mundo, para mim, que
1: Certo.
0: foi meio um marco, assim. Então, acho que de lá para cá, muitos discos carregaram o identitarismo e o ativismo com muita força. Mas, junto com essa abertura também, eu acho que tem uma armadilha aí, que eu quero que você fale sobre isso, que parece que o artista negro, ele é cobrado, né, a compor sobre dor, denúncia, militância. Enquanto o artista branco, acho que tem mais liberdade para ser leve. E como é que você vê isso? Isso é real mesmo? Você sente isso?
1: Isso é real, é real. Na verdade, assim, nesse lugar de denúncia e de racialidade sempre se fez presente na minha obra, de toda forma. Porém, eu vejo que existem outros lugares que também me posicionam bem como artista. Por exemplo, a minha criatividade é. O fato de eu produzir o meu próprio trabalho, de eu ser um excelente compositor, e quando eu pego para produzir, eu faço músicas como, até mesmo globalmente falando sobre artistas de rap, não tem um artista de rap. Eu falo porque eu procuro para ouvir às vezes para tirar como referência. E esse artista de rap não existe que faz o som como eu faço, que consegue surfar muito bem todo tipo de batida, assim, então. Existe uma genialidade no meu trabalho e muitas das vezes, pelo fato de eu ser preto, essa genialidade vai ficar num outro lugar mais discreto e as conversas e as atenções vão ser em torno da guerra de não sei aonde, do que o Trump está fazendo, da favela e do que está acontecendo e as pessoas vão enxergar somente essas coisas para conversar comigo ou para me avaliar de alguma forma, assim, né? Eu falo isso até mesmo em relação a outros artistas que têm uma bagagem incrível, têm uma obra incrível e eu nunca vejo as pessoas perguntando, tipo assim, pô, cara, você conta que passou por isso, que seu bairro era desse jeito, que você atravessou os anos 70 assim, os anos 80 assim. E você estudou pouco e não tem um ensino universitário e você escreve essas coisas. Tipo, da onde vem isso, né? As pessoas deixam isso de lado para falar, e aí, como é que tá? E o político tal, e não sei o quê. E aí a pessoa fica estigmatizada com essas coisas, né?
0: Sim.
1: Então eu vejo isso acontecer muito, assim, com artistas pretos, da onde a genialidade deles acaba ficando escanteada um pouco. E aí, da minha parte do álbum, tem um trabalho assim que é tipo, entre muitas aspas, exagerado, assim, né? Então você pode ver que o álbum Corpo Preto, uma música se combina com a outra, né? A transição da faixa 1 para 2 você meio que não sente, porque os
0: Isso.
1: BPMs se mesclam, as harmonias se mesclam. E aí os instrumentais estão de um jeito, aí uma hora muda a harmonia do instrumental, aí depois volta, e depois. Então tudo isso eu fiz calculadamente de forma exagerada, né? Entre muitas aspas, assim, porque justamente eu falei, eu preciso colocar muita arte assim nesse trabalho, fazer o instrumental mudar muito, muito instrumento, muito texto, muito. Tá ligado? E aí eu curti o álbum desse jeito, assim, justamente pra meio que chamar a atenção, assim, que. Para além de tudo, eu não falo pela comunidade, eu não fiz um disco com corpo preto baseado em filmes da comunidade preta ou algum livro, né? Isso seria incrível se eu fizesse também. Mas é tipo muito meu olhar, minha visão, minha vida, o que eu acho, aonde eu resolvi ir, aonde eu resolvi não ir. E isso sintetiza bastante assim o que foi o disco.
0: Produção musical é sua total.
1: Total.
0: Total. E você tem o Engoma, né?
1: Sim.
0: Desde 2018, é um selo, né, criado por você, que é um, que eu acho que é um algo importante aí na autonomia, né, do artista, você tem um selo seu. Que tipo de controle esse selo te dá que você não teria, né, se você não tivesse esse selo ou em outro selo ou dentro de uma gravadora?
1: Então, o selo ele dá autonomia. Você consegue acessar tudo, assim, né? A decisão. Às vezes você entra num escritório, né? Tem pessoas competentes no escritório, obviamente, Mas já

0: Existe uma conjuntura, né? A pessoa que vai fazer a relação pública é essa, quem faz isso é essa pessoa, tudo, e você está dentro daquele ecossistema. Tendo um selo, a gente decide tudo, sim. Quem é a pessoa que vai fazer, a gente vai até ela e contrata o trabalho da pessoa, escolhe baseado no que a pessoa já fez, assim. Então tem esses detalhes que é massa. Mas eu também tento não romantizar muito, assim, porque a vida, né, quando vocês veem um álbum na pista, como é um Corpo Preto, que tem o seu filme, e agora vai ter o show, né? Tá se desenhando cada vez mais o show, a turnê, o lançamento. É preciso pensar que tudo que acontece em torno do meu trabalho, ele acontece de forma independente. Então, com os nossos recursos. Então, muitas das vezes, existindo um bom negócio e uma boa proposta, pode ser interessante. Quem sabe, uma gravadora ou alguma coisa do tipo,
1: Entendi.
0: né?
1: Se você
0: Tipo,
1: não está fechado, é verdade.
0: exatamente. Mas existe um trabalho independente que eu gosto e que a gente tem uma história linda trabalhando independente de fora do Brasil, os lançamentos que a gente fez, tudo. Mas exige muito, assim.
1: Sim, ou seja, é isso. Não está
0: É isso.
1: fechado se rolar
0: Exatamente, exatamente.
1: uma
0: É a realidade
1: estrutura.
0: de muita luta, de.
1: Sim, sem dúvida. Bom, você vai fazer show esse fim de semana, né?
0: Exatamente.
1: Então, por favor, aonde vai rolar esse show?
0: Estão todos e todas convidadas amanhã, dia 12 e dia 13 também, Sesc Vila Mariana. É um show que já tem toda a energia, o calor desse álbum novo. Como eu já falei anteriormente, né? Ele vai estar tá se construindo para ter um gigantesco espetáculo no final do ano, que é quando a gente faz o show de lançamento oficial. Mas mesmo não sendo esse show de lançamento oficial, já é um formato novo com músicos que a gente formou agora, assim, né? Uma sintonia que tá dando muito certo com os músicos que estão me acompanhando, com as cantoras que estão me acompanhando também. Então tá bem bonito show e todo mundo que comparecer vai se divertir bastante.
1: Amanhã, Sesc Vila Mariana, que horas que vai rolar?
0: É às 8.
1: Às 8. Ingressos ainda tem?
0: Ingresso ainda tem, mas tem que dar aquela agilizada lá para não
1: Sim,
0: ficar de
1: para não
0: fora lá,
1: ficar
0: mas
1: fora.
0: você que está me ouvindo, você consegue.
1: Uma maravilha. Bom, então, para a gente finalizar esse papo, eu vou tocar o Corpo Preto parte 2 e, na
0: Certo.
1: sequência, a Negona, que eu acho que vai dar tempo da gente tocar. Negona é uma das minhas preferidas do álbum.
0: Pô, eu também.
1: Eu acho, mas eu quero muito entender o porquê a parte 2 do Corpo Preto.
0: É engraçado isso. Eu fiz o álbum Um Corpo Preto, é o título, baseado numa música chamada Um Corpo Preto. Porém, essa música Um Corpo Preto que eu fiz e que desenhou o álbum, por algumas questões, eu não consegui lançá-la. Aí eu falei, eu não vou perder o título do álbum, que é muito bom e que me cadenciou a fazer tudo que eu fiz. Aí eu fiz outra música chamada Um Corpo Preto.
1: Parte 2.
0: É, eu comecei pela parte 2 e no momento oportuno vai ser justificado pela parte 1, que é onde surgiu toda essa ideia de um corpo preto, da individualidade, toda a parada que eu tenho falado.
1: Coisa linda. Rincon,
0: É.
1: eu adorei ter você aqui. Espero que seja a primeira de várias. E é isso. Sucesso, o disco tá lindo. E para mim é um dos bons discos de 2026, candidatos aí, junto com o Equilíbrio, junto com vários outros bons. A prêmios, enfim, parabéns.
0: Obrigado.
1: Grande álbum.
0: Eu também acho que é um grande álbum, que merece prêmios. E também estou muito feliz do cenário da música brasileira, que tem muito artista que eu gosto, que tem um trabalho bonito, que está lançando álbuns, né? Muitos, muitos mesmo assim, né? E aí eu estou feliz com esse cenário, porque potencializa a gente que gosta de dar esse capricho de lançar álbuns, né?
1: Coisa linda. Então é isso aí. A gente finaliza então com Negona e, na sequência, Corpo Preto, parte 2.
0: Vambora.

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1: Agora, 12:25, de volta com Galeria. A gente ouviu na Canhas, Desculpe o Auê, de Rita Lee e Roberto de Carvalho.

Kiko Zambianchi, a gente ouviu Desculpe, de Arnaldo Batista, do projeto Arnaldo 7.8. Antes eu toquei Ana Canhas, Desculpe o Auê, de Rita Lee e Roberto de Carvalho. Meio-dia e 32 agora, sigo com Nando Reis, junto com Marisa Monte, a gente ouve Pra Você Guardei o Amor.

0: Chip. Secos e Molhados, a gente relembrou Amor, antes de João Ricardo e João Apolinário. E antes eu toquei Pra Você Guardei o Amor, de Nando Reis, com ele junto com Marisa Monte, um single deste ano. Agora, meio-dia 39, eu vou pro intervalo e já retorno com o Galeria.
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Ao seu Valença, o clássico Fé Cega, Faca Molada, de Milton Nascimento e Ronaldo Bastos. Eu toquei antes Gilberto Gil com Andar com Fé, de Gilberto Gil. Meio-dia 48, tem Chico César,

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1: Juliana Linhares, a gente ouviu a Palo Seco de Belchior e antes Chico César com Dominguinhos, Deus Me Proteja, música de Chico César. Encerrando essa edição de sexta-feira do Galeria 11 de Setembro, eu agradeço a sua companhia, a sua sintonia. Amanhã não, eu volto só na segunda-feira. Daqui a pouquinho você fica com os melhores momentos do chat MPB. Um beijo para você, bom fim de semana e até segunda.
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7: Meio-dia e 58 minutos.
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10: Muito boa tarde a você que está sintonizado na Rádio Cultura Brasil. Hoje é sexta-feira e a partir de agora uma edição especial com os melhores momentos do Chat MPB. É o Sextou com o Chat, seja bem-vindo. Aqui você tem a chance de ouvir novamente as entrevistas, quadros e reportagens que apresentamos no sábado e domingo passados. Eu sou a Gabriela Santos e tenho comigo na produção Amanda Rocha, João Esgrote e Mariana Usni. Os trabalhos técnicos são de Altair Borges. A supervisão é de Alexandre Tondela. Nesta edição, apresentamos uma entrevista com o jornalista e crítico de teatro, Miguel Arcanjo, idealizador do Prêmio Arcanjo de Cultura e um dos nomes de destaque do jornalismo cultural brasileiro. E ainda uma reportagem sobre os 100 anos da Biblioteca do Mackenzie, um símbolo de resistência intelectual na cidade de São Paulo. E mais, no quadro Literárias, a professora Lígia Mena fala sobre o livro O Avesso da Pele, vencedor do Prêmio Jabuti em 2021 e escrito por Jefferson Tenório. Isso tudo e muito mais aqui no Chat MPB, o programa que mexe com a sua inteligência. Vamos iniciar a tarde de hoje com Júlia Mestre e Marina Lima.

Sobre isso, até a próxima.

0: com Júlia Mestre, Marina Lima, Marinou Limou Delas e Gabriel Quinto.
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0: A repórter Amanda Rocha entrevistou o jornalista e crítico de teatro Miguel Arcanjo. Formado em jornalismo e mestre em artes, ele tem uma trajetória de destaque no jornalismo cultural brasileiro e é idealizador do blog do Arcanjo e do Prêmio Arcanjo de Cultura, que reconhece nomes e produções das artes no país. Ao longo da carreira, também passou por veículos como Folha de São Paulo, Globo, Record e UOL e integrou o júri de importantes premiações culturais. Vamos ouvir uma parte dessa entrevista com o Arcanjo, que foi ao ar no último domingo.
2: Você ouviu na voz de Martinho da Vila sua composição junto de Gemeu, Teatro Brasileiro. O Chat MPB recebe hoje o jornalista e crítico de teatro, Miguel Arcanjo. Bom, Miguel, voltando para a nossa conversa, eu quero saber agora, com a transformação do jornalismo, que a gente já conversou bastante por aqui, e o crescimento das redes sociais, você acha que o papel de crítica mudou?
3: Acho que mudou sim, muito, mudou muito. Porque antes o crítico, ele era uma voz de quase que mão única, né? Ele falava e estava falado, né? Se você pegar os grandes críticos de antigamente, do século XX, Bárbara Heliodora, do Globo, né? Você pega Décio de Almeida Prado, que escrevia no Estadão, Sábato Magaldi. Eles decretavam que a peça era a visão deles, mas ninguém nunca discutia também que um crítico, ele tem uma visão. Ele tem um ponto de vista, ele vem de um lugar, de uma formação, de uma classe social. Ele também é passível de se olhar para ele e entender como que ele teve aquela opinião, muitas vezes, né? E isso é algo muito recente, né? Que a gente começou a questionar, isso é fruto das redes sociais. Então, se você fala hoje qualquer coisa, nos comentários alguém pode te rebater, você não é dono da verdade. Eu, que sou um crítico, que nunca quis me colocar nesse lugar de dono da verdade, de senhor das palavras, acho maravilhoso, porque eu acho assim, né, é a sua verdade. E pode ser boa também, como pode ser uma besteira. E muitas vezes também, hoje em dia todo mundo virou crítico, né? Todo mundo pode fazer um review, que nada mais é que uma crítica, né? No Stories, no Reels, ou num vídeo no YouTube. E acho que o que vai fazer com que você se destaque é a sua formação, o seu cuidado, o seu profissionalismo, a classe artística também, que é quem vai te referendar, né? Se você for um crítico que a classe não se importou com o que você falou, você não é um crítico importante. Eu acho que ela vai reconhecer quando ela se enxerga ali alguém que realmente é da cultura, que ama a cultura e que está fazendo uma crítica para colaborar com aquela arte, não para destruir, né? A crítica não é o exercício da maldade. Né? Não é você ir lá e destruir as pessoas. E eu sempre gosto de falar que você pode vir ao mundo para construir ou para destruir. É o yin e o yang. Você pode escolher qual é a energia que você vai ter na vida. No jornalismo também. Né? Você pode ser um jornalista que só vai ficar destruindo todo mundo ou alguém que vai querer construir algo. Mesmo que isso implique em algum momento destruir alguma coisa, mas o seu intuito é a construção. E eu sempre optei por construir, não para destruir. E sobretudo no Brasil, que é um país tão pobre, um país que dá tanto pouco incentivo à arte, ao teatro, que não sei até hoje como que os atores sobrevivem, os diretores, os cenógrafos, que você tem um emprego que dura 6 meses, aí acaba sendo, tá desempregado de novo, você pode fazer a protagonista do musical mais badalado da cidade, amanhã você tá desempregado. Então, assim, pra que bater, né? E trabalhando nos bastidores, eu percebi o trabalho que é fazer teatro. E eu percebi também que muitas vezes a decisão da interpretação de um tom de um personagem não é do ator, às vezes é do diretor. Aí o crítico vai lá e acaba com o ator, fala que o ator é péssimo. Às vezes o ator propôs outra coisa completamente diferente, mas o diretor falou, não, faz desse jeito. Porque o diretor queria e o ator tem que obedecer. Então, assim, você tem que ter muita sensibilidade, você tem que entender a obra, você tem que conversar sobre a obra. Não é sair falando só, ah, eu achei uma porcaria e pronto. Porque dá muito trabalho para fazer. Não que não possa ter crítica, não que não possa apontar pontos que possam ser melhorados, mas eu acho que é a forma que se faz. Eu tenho uma educação muito mineira, muito bem educado, sabe? Minha mãe me deu, Dona Nina, um beijo pra ela. Eu acho que a gente tem que falar com educação, com amor. Acho que faz toda a diferença. Você pode falar sempre tudo, sabe? Desde com amor, com cuidado, você não, com uma ironia ferina, assim, tá? Eu vejo, às vezes, pessoas que trabalham com isso, que são mais velhas que eu, 10, 20 anos, eu penso assim, nossa, não aprendeu nada na vida, né? Vai ter que reencarnar mais umas 5 vezes para aprender alguma coisa. Sabe, você tá com 60 anos, 70 anos, falando mal de todo mundo, nada tá bom, você não gosta de nada. Aí eu falo assim, gente, mas não gosta de nada. Outro dia eu vi uma pessoa falando que não tinha nada que prestasse nessa temporada de musicais. Falei, gente, mas peraí, nossa, nós estamos com não sei quantos, 30 musicais só esse ano, eu não aguento mais de tanta
2: Fora os
3: estreia.
2: que vão vir
3: Fora os
2: ainda.
3: que vão vir, foi o ano que mais teve estreia, que delícia, tá todo mundo trabalhando com arte, com teatro, como que nada presta? Aí eu acho também que a pessoa entra numa amargura, sabe? Que eu tento evitar. E eu acho que se for para um lugar de amargura, é melhor você fazer outra coisa da vida. Você vai ficar exercitando a maldade, a amargura em cima das outras pessoas, falando mal das pessoas no Google, no YouTube, no Instagram. Ah, pra quê, sabe? Do teatro, então, sabe? Quer falar mal, então vai falar mal de estrela de Hollywood, pelo menos elas ganham muito dinheiro.
2: Você acredita que a música e o teatro ainda conseguem funcionar como ferramentas importantes para discutir questões sociais e provocar mudanças na sociedade?
3: Eu acredito nisso completamente, não só acredito como eu vi isso acontecer. Nesses últimos 20 anos, né, cobrindo o jornalismo cultural, todas as discussões que vieram à tona na sociedade, na política, na vida concreta do povo brasileiro, elas começaram no teatro. Eu me lembro assim, de antes de começar a falar da pauta da negritude, do racismo, de ganhar essa coisa mais massiva que ganhou a partir de 2016, 2017. Eu me lembro dos primeiros coletivos negros fazendo peças sobre isso, né? Tocando nesse assunto. Eu me lembro também dos primeiros coletivos de teatro colocando atrizes trans nos espetáculos, colocando essa temática que depois a gente foi ver entrar na sociedade, na televisão, no cinema, e hoje temos a Erika Hilton, deputada federal. Então, assim, eu vi o teatro antecipou tudo. O teatro é um radar do que está para vir no futuro. Vá ver teatro que você vai saber tudo 10 anos antes, inclusive da televisão. Quando a televisão começa a falar de um tema, é porque o teatro falou 10 anos antes e alguém da televisão viu no teatro e resolveu levar para a
2: Sim.
3: televisão. Então, o teatro ele tem essa magia, ele tem essa antena sensível que ele consegue capturar o que está vindo no futuro. E o teatro sempre coloca isso, essas discussões, em primeiríssima mão. Eu que sou jornalista, imagino, adoro, porque o teatro dá furo o tempo todo do que vai acontecer na sociedade. Então, todas essas discussões do feminismo, do empoderamento da mulher contra o assédio, tudo isso que depois virou pauta mesmo, o teatro abordou. E abordou de formas muito, muito potentes, muito concreta e meio que desestabilizou muita coisa do próprio teatro, porque o próprio teatro era muito preconceituoso
2: Sim.
3: também, era muito elitista também. Só tinha um tipo de determinado de ator, né? Tinha um padrão de ator. Foi lindo também ver essas desconstruções todas que a gente tem para ter hoje em São Paulo, sem dúvida alguma, uma das cenas mais potentes teatrais do mundo. A gente não deve para ninguém. Isso é uma coisa que você, que é de São Paulo, pode ficar orgulhoso, é que você mora numa cidade que tem o teatro mais importante, assim, do mundo. E eu não tô falando isso porque eu moro aqui, né? Porque é de verdade. Você vai ver o teatro do resto do mundo, não é tão potente, tão diverso quanto o teatro de São Paulo.
2: E falando justamente sobre isso, tem algum artista, espetáculo ou movimento cultural que você acredita que o público deveria conhecer mais?
3: Olha, tem sim, viu? Eu acho que as pessoas às vezes fica só no que sai na mídia, no que tem alguém famoso no elenco. Eu acho que você deveria procurar uns espetáculos off, né? Não os on, é os que estão mais escondidos. Então, o musical, em vez do musical famoso, vai num musical menor, numa sala de 60 lugares, vai lá no espaço da Companhia da Revista, ali no Campos Elíseos, perto do metrô Barra Funda, sempre tem espetáculos interessantíssimos. Você vai ver esses atores que vão ficar famosos no comecinho da carreira, igual eu, conheço todo mundo da primeira peça. Eu acho que você tem que dar uma circulada também, sair do centro de São Paulo, ver grupos teatrais que são da periferia, vão trazer outras linguagens, vão trazer outros tipos de texto, de questionamento. E São Paulo tem muitos grupos. Tem um festival, por exemplo, de teatro da cidade de Tiradentes, o pessoal do Buraco do Oráculo que faz, que é um festival de teatro que acontece lá na cidade de Tiradentes, na Zona Leste. Muita gente, às vezes, nunca nem foi na cidade de Tiradentes, na Zona Leste. Aproveita que tem um festival, vai lá. Tem o pessoal de Heliópolis, também Companhia de Teatro Heliópolis, que vira e mexe eles fazem um festival, eles têm uma sede ali no Ipiranga e que fazem trabalhos também muito interessantes. Tem o pessoal do coletivo negro, do grupo Os Crespos, que também fazem trabalhos muito interessantes. E eu acho que sempre que você puder ver um pessoal novo que está começando, vá ver, porque eles têm um brilho no olho que ninguém tem. Eu vi esse ano o musical Liberdade, Liberdade, Nossa, que elenco, sabe? Que brilho no olho. E eu lembro que eu fui um dia de tarde, eu tava cansado, eu tinha visto tanta coisa, eu tava terminando de montar o espetáculo que eu tava co-dirigindo, Visita a Domicílio, então eu tava muito cansado. E a gente ensaiava no mesmo lugar, no Espaço Companhia da Revista. Eu falei, não, preciso ver. E eu fui, e a juventude deles, a alegria deles de fazer teatro, sabe? É de um texto questionando o sistema. Falei, nossa, que fôlego novo, sabe? Que a gente ganha vendo coisas assim. Então vá assistir, porque, tipo, eu me lembro da Mira Ruiz fazendo coro, sabe? Fazendo coro no Nine, fazendo coro no Mamma Mia. Ela não tinha nem papel, ela fazia coro mesmo, só dançava lá no fundo do ensemble. Eu me lembro da Fabi Bang fazendo coro também, muito coro. Me lembro da Fabi Bang de coro de cabaré. E eu me lembro que, na minha crítica, eu pontuei. Falei, nossa, essa menina é boa, porque eu me lembro que ela tinha uma presença ali naquele
2: E
3: coro.
2: olha onde elas estão.
3: Né? Olha onde elas estão. O Matheus Ribeiro também, que depois fez o Chaves, também era coro do cabaré, junto com a Fabi Bang. Eles eram os menorzinhos, faziam muito par ali. Então, assim, todo mundo começa um dia. Então, acho que é legal você ver as pessoas no começo, porque você consegue ver a trajetória e se abrir. E tem muitos festivais em São Paulo e na sua cidade também. Se você não é de São Paulo, vá a festivais de teatro, que você vai ver muita gente nova, muita gente interessante. E muitos festivais têm muitas peças gratuitas. Então, assim, quem mora em São Paulo não tem desculpa nenhuma de falar, ah, eu não vou na peça porque é caro. Mentira, tem um monte de peça grátis em São Paulo, de todos os tipos. Inclusive, os grandes musicais têm dias mais baratos, têm lugares mais baratos, tem dia que é gratuito porque Lei Rouanet, eles têm que dar alguns ingressos. Contrapartida social, é só você ir lá descobrir quem faz a lista da contrapartida social que você consegue entrar. Então, assim, queira ver que você vai ver
2: Fora alguns
3: tudo.
2: ensaios abertos também.
3: Ensaio aberto. Então, vá ver de tudo. Acho importante ver de tudo, porque aí você ganha um arco-íris, assim, de referências na sua cabeça.
2: E para finalizar o nosso bate-papo, que conselho você daria para jovens jornalistas que querem seguir pelo caminho do jornalismo cultural?
3: Olha, eu acho que você tem que ser dedicado a cultura. Você tem que gostar de cultura. Não adianta gostar só de aparecer, para aparecer no Instagram, que vai ser uma consequência do seu trabalho, você aparecer. Não tem problema nenhum. Você vai falar no podcast, você vai fazer seu vídeo, você vai aparecer no YouTube. Mas você tem que ter bagagem, você tem que conhecer os artistas, você quer ser um jornalista cultural, qual área você vai se dedicar mais? Vai ser o cinema, vai ser a música? Porque o Brasil também, a produção é tão grande que você tem que se dedicar um pouquinho mais para alguma das áreas. É, porque só o cinema vai ter milhões de lançamentos toda semana. Você vai precisar assistir os filmes. Você vai ter que ir aos festivais de cinema. E teatro, você vai ter que conhecer os atores, os diretores. Vai ter que conhecer um básico de teatro. Vai ter que começar a estudar um pouquinho mais. Eu, por exemplo, fui fazer um mestrado em artes cênicas na Unesp. Porque eu, como jornalista, que acabei me tornando um crítico de teatro, sentia falta de uma formação teatral mais profunda. Então, lá eu fui estudar o que é drama, o que é teatro épico, sabe, o que é teatro musical, quais as linhas do teatro, no teatro no mundo ocidental, do teatro brasileiro, do teatro norte-americano, da Broadway, e assim vai, assim, do latino-americano. Então, e sempre que possa, eu acho que você tem que ver coisas diferentes. Vai ter, por exemplo, agora em setembro, o Mirada, né, o Festival Ibero-Americano de Artes Cênicas de Santos, muitas peças vão vir para cá. Então, você vai poder ver peça do Uruguai, do Equador, do Chile, da Argentina, assista. Semana passada eu vi uma peça argentina do Mia Sena, a Mostra Internacional de Artes Cênicas em Espaços Não Convencionais Alternativos de São Paulo, que foram 50 peças de graça em vários lugares de São Paulo, e eu fui assistir uma peça argentina. Então, assim, quando que você pode ver uma peça que está em Buenos Aires que está aqui? É de graça, eu vi lá na Bela Vista, na Casa Farofa. Então, assim, fique atento, siga as pessoas. Pode me seguir, miguel.arcanjo no Instagram, entra no blog do arcanjo.com e sigam as pessoas que são da área, porque aí você vai ficar sabendo das dicas, do que tá rolando. Fica ligado aqui no chat também da Rádio Cultura para você saber o que tá rolando na cena, porque aí você vai se inteirando. E essa formação, você não vai ter ela na faculdade, você não vai ter ela na pós-graduação, você vai ter ela só na vida, que é ver. O jornalista, ele é a testemunha do seu tempo. Ele escreve a história do seu tempo. Não adianta eu querer cobrir música contemporânea e nunca fui no show da Led Luna, nunca fui no show da Marina Sena, nunca fui no show da Anitta, nunca fui no show também do Gilberto Gil e do Caetano que estão aí fazendo show. Você tem que ter referência de todo mundo para você escrever sobre, para você falar sobre. Então, eu diria, se jogue no mundo, não
2: Consuma tudo.
3: consuma tudo. Não tem essa, não fica em casa. Eu, quando eu comecei a carreira aqui em São Paulo, gente, eu saía toda noite eu ia ver uma peça, eu ia ver um show, eu ia numa exposição, eu me inventava, assim, tudo que eu podia, e eu ia, eu não ficava em casa dormindo, não. Para poder ter esse leque, para poder conhecer muita gente, porque assim você vai tendo mais entrada, e aí você vai podendo construir a sua carreira, né? E hoje em dia tem uma coisa mais fácil que não tinha quando eu comecei, que era poder construir seu veículo, né? Você pode um dia fazer seu canal no YouTube, fazer sua página e ir trabalhando. E trabalho diariamente, que nem formiguinha, sempre dá resultado.
2: Miguel, muito obrigada por vir aqui no Chat MPB. Só para reforçar, quais são suas redes sociais? Compartilha pra gente.
3: Vamos lá, me segue, por favor, espero você lá. Me manda mensagem, fala que eu escutou aqui, eu vou adorar. Meu Instagram é miguel.arcanjo, repetindo, miguel.arcanjo. O meu site é o blog do Arcanjo, então é blogdoarcanjo.com. E se você quiser seguir o Prêmio Arcanjo também, arroba Prêmio Arcanjo, que vai ser dia 24 de novembro de 2026, às 7h30 da noite, no Teatro Sérgio Cardoso. E o melhor, a entrada no meu prêmio é gratuita. Sempre eu deixo pelo menos 200 lugares para o público em geral. Então, põe um blazer, põe um vestido bonito, aquela roupa chique de prêmio. Pode ir lá que você vai entrar e você vai poder ver os artistas de perto e celebrar um pouquinho de tudo que rolou na cultura nesse ano de 2026. E eu amo o Chat MPB, programa maravilhoso, repertório maravilhoso, entrevista maravilhosa. Amanda, pode chamar sempre que eu volto e a gente se vê, né, nas estreias aí da vida.
2: Sucesso, Miguel.
3: Valeu, obrigado.
0: Essa foi a conversa de Amanda Rocha com o jornalista e crítico de teatro Miguel Arcanjo. Para ouvir a entrevista completa, acesse o nosso site cultura.uol.com.br/rádio. Na sequência, vamos ouvir Gilberto Gil e João Gomes.

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21: Estamos de volta com o Chat MPB. 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
22: Olá, sejam bem-vindas e bem-vindos. Este é o Literárias e eu sou a Lígia Mena. Você já ouviu o ditado, quem não deve não teme? Ontem, transitando pelas ruas de São Paulo, onde vivo, li em um grafite que dizia, quem não deve também teme. Coincidência, pois a obra da qual falarei hoje comprova esse novo dito, com crueza e arte. Refiro-me ao romance O Avesso da Pele, do professor gaúcho Jefferson Tenório, de 2020, ganhador do Prêmio Jabuti de Romance Literário em 2021 e eleito como a terceira melhor obra literária do século XXI por um grupo de 100 especialistas reunidos pelo jornal Folha de São Paulo. Seguindo Um Defeito de Cor, de Ana Maria Gonçalves, e Torturado, de Itamar Vieira Júnior, já comentados aqui no Literárias. A história é narrada por Pedro, que tenta reconstruir a trajetória de seu pai, Henrique, um professor negro morto durante uma desastrosa abordagem policial. Um homem que não devia, mas pela cor da sua pele, tinha muito a temer, principalmente em uma sociedade em que o racismo possui raízes profundas. Pedro revisita as memórias familiares, procurando compreender quem foi seu pai e, ao mesmo tempo, entender sua própria identidade. Além de trazer à tona discussões sobre um país marcado pelo racismo, o autor ainda levanta questões importantes sobre um sistema educacional falido. Infelizmente, essa obra também foi alvo de censura, essa fênix abominável que sempre ressurge. No início de 2024, grupos conservadores alegaram que a obra continha expressões vulgares inadequadas para menores de 18 anos e pediram recolhimento e a censura em escolas públicas de estados como Paraná, Goiás, Mato Grosso do Sul e Rio Grande do Sul. Ora, o livro foi legitimamente aprovado pelo Programa Nacional do Livro e do Material Didático, PNLD, para aguçar o senso crítico e a formação leitora dos estudantes do ensino médio, passando a fazer parte de várias listas de leitura para vestibulares por todo o Brasil. Vou ler o início do romance em que Pedro dirige-se ao seu pai. Às vezes, você fazia um pensamento e morava nele. Afastava-se, construía uma casa assim, longínqua, dentro de si. Era esse o seu modo de lidar com as coisas. Hoje,

Prefiro pensar que você partiu para regressar a mim. Eu não queria apenas a sua ausência como legado. Eu queria um tipo de presença, ainda que dolorida e triste. E apesar de tudo, nesta casa, neste apartamento, você será sempre um corpo que não vai parar de morrer. Será sempre o pai que se recusa a partir. Na verdade, você nunca soube ir embora. Até o fim, você acreditou que os livros poderiam fazer algo pelas pessoas. No entanto, você entrou e saiu da vida, e ela continua áspera. Há nos objetos memórias de você, mas parece que tudo o que restou deles me agride ou me conforta, porque são sobras de afeto. Em silêncio, esses mesmos objetos me contam sobre você. É com eles que te invento e te recupero. É com eles que tento descobrir quantas tragédias ainda podemos suportar. Fecha aspas. Muitos críticos, escritores, leitores e professores como eu consideram Avesso da Pele um marco da literatura brasileira contemporânea por combinar qualidade literária, sensibilidade e profundas reflexões sobre o racismo e a desigualdade social no Brasil. Segundo o escritor Paulo Scott, por exemplo, abre aspas, não é de graça que Tenório, além de autor premiado, é tão bem acolhido pelo público e pela crítica. Ele não faz turismo, safári social, na desgraça geral do país. Não faz da crítica à desigualdade um truque, um atalho apelativo e barato, panfletário, para ter mais aceitação e reconhecimento. Estamos diante de um escritor que, correndo todos os riscos, sabe arquitetar uma boa trama e encantar o leitor. Por muitas vezes, durante a leitura, eu disse para mim mesmo, como ele consegue construir personagens tão reais e fáceis de serem amados? Eu agradeço. A literatura brasileira agradeço. E eu também agradeço. Vamos ouvir Identidade, composição e voz de Jorge Aragão. Eu sou Lígia Mena. Até nosso próximo encontro no Literárias, aqui no Chat MPB.

0: Você ouviu com Jorge Aragão dele, Identidade. E este foi o Literárias de hoje. Você pode conferir esse quadro com a professora Lígia Mena aos domingos, com reprise na edição de sexta-feira do Chat MPB a partir de 1 da tarde.
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0: Aqui você ouve Cazuza.

0: Ouvimos agora O Astronauta de Mármore, com Nenhum de Nós, composição de David Bowie, Ted Correa, Cedi Homrich e Carlos Stein. Antes, Boa Vida, com Cazuza, composta por ele e Frejá.
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0: Há 100 anos, um espaço dedicado ao conhecimento e à preservação da memória faz parte da história do Mackenzie e também de São Paulo. A Biblioteca do Mackenzie chega ao seu centenário acompanhando as transformações da universidade, dos estudantes e da própria forma de acessar informação. Nesta reportagem de João Sgrotti, a gente relembra a trajetória da biblioteca e conversa sobre a importância deste espaço ao longo de um século.
2: Antes dos livros digitais, das bibliotecas virtuais e das pesquisas feitas pelo celular, o conhecimento era buscado entre estantes, corredores e páginas de papel. No Mackenzie, esse espaço existe há um século. É a Biblioteca Jorge Alexander, que completa 100 anos em 2026 e acompanhou diferentes gerações de estudantes, professores e pesquisadores. Mas a história da biblioteca começa antes mesmo da inauguração do prédio. Em 1886, quando a instituição ainda era chamada Mackenzie College, o espaço dedicado à leitura e ao estudo começou a ser ampliado. Décadas depois, em 1923, o Mackenzie iniciou a construção de um prédio próprio para abrigar a biblioteca. A inauguração aconteceu em 1926, com um acervo de cerca de 7 mil volumes. O prédio recebeu o nome de Jorge Alexander em homenagem ao reverendo e conselheiro que teve participação importante no desenvolvimento da instituição, e desde os primeiros anos da biblioteca já apresentava uma característica pioneira. O professor Sérgio Dantas, coordenador acadêmico da editora Mackenzie à época da produção da obra Biblioteca Jorge Alexander, 100 anos de história, memória e conhecimento, explica como esse pioneirismo mudou o hábito de leitura dos cidadãos e acadêmicos.
3: Foi talvez a primeira que permitiu que os próprios leitores, os próprios usuários fossem até as estantes e escolhessem os materiais, né?
2: Em 1927, a biblioteca foi aberta ao público em geral e passou a permitir o livre acesso às estantes e o empréstimo de livros. Na prática, o leitor ganhou liberdade para circular pelo acervo e descobrir obras que nem sequer estava procurando. 2 anos depois, outro episódio de ineditismo da Biblioteca Jorge Alexander. Em 1929, a convite do Mackenzie, a bibliotecária norte-americana Dorothy M. Geddes veio ao Brasil para ministrar aulas à primeira turma de um curso de biblioteconomia. Eram apenas 6 alunos, mas entre eles estava a Delfa Figueiredo, que mais tarde se tornaria uma das referências da área no Brasil.
3: A importância da senhora Delfa Rodrigues, que foi a

0: primeira bibliotecária na evolução, né, e na construção desse modelo de classificação de livros que a gente tem hoje. Eu acho que também o quanto esse dispositivo, esse equipamento, se tornou importante, não só para o desenvolvimento dos alunos, mas de toda a comunidade, de todo o entorno aí do nosso campus.
1: A própria biblioteca funcionava como um espaço de aprendizagem prática. Ao longo das décadas, o acervo cresceu e a forma de acessar a informação também mudou. A biblioteca incorporou novos métodos de organização, digitalizou materiais e passou a oferecer periódicos, bases de dados e bibliotecas virtuais. Uma transformação que mudou a maneira de pesquisar, mas não eliminou a importância do espaço físico, viu? É o que explica Eliezer Lírio dos Santos, coordenador-geral de bibliotecas da Universidade Presbiteriana Mackenzie.
2: Acredito que a transformação que mais chama atenção nesses 100 anos é justamente essa mudança no papel da biblioteca. Ela deixou de ser simplesmente um local onde ficam os livros e passou a ser um espaço de aprendizagem, de descoberta, de convivência e de encontro com o conhecimento. E uma coisa curiosa é que a Biblioteca George Alexander já nasceu em 1926 com uma proposta bastante inovadora. O livre acesso às estantes dava ao leitor a possibilidade de circular, de escolher, de explorar, de independência. Então, de certa maneira, ele já era convidado a ser protagonista da sua própria busca pelo conhecimento. Hoje isso mudou, e mudou completamente. O estudante tem à disposição livros digitais, periódicos, acadêmicos também digitais, bases de bancos de dados, uma quantidade enorme de informação, e pode acessar tudo isso praticamente de qualquer local, a qualquer hora. Mas eu acho que tem um ponto muito importante aí. Apesar de toda essa tecnologia, a biblioteca física continua sendo muito importante. Talvez ela tenha mudado de significado. Hoje, ela é um local para estudar, para pesquisar, para trocar ideias, para pedir orientação, encontrar pessoas, enfim, um espaço onde o conhecimento também acontece.
1: Existe uma outra dimensão que o tempo só aumentou. A memória. Uma biblioteca com 100 anos não guarda apenas informações, guardam também vestígios das pessoas que passaram por ela. Dedicatórias, anotações e marcas de uso podem revelar como determinados livros foram utilizados por diferentes gerações.
2: Quando a gente olha para o acervo e encontra obras que foram utilizadas por professores, por pesquisadores, estudantes de diferentes gerações, alguns exemplares têm algo muito mais especial, como, por exemplo, dedicatórias, anotações, marcas de uso, registros que nos permitem imaginar quem passou por aquelas páginas. Então, quando conhecemos determinados materiais, quando olhamos esses materiais, realmente surge aquela sensação: isso aqui precisa ser preservado. Não apenas porque é raro ou antigo, mas porque ele representa uma parte da nossa memória.
1: Por isso, preservar o acervo também significa preservar parte da história do Mackenzie. E essa memória vai além dos livros. Documentos, registros e fotografias ajudam a reconstruir a trajetória da instituição e mostram a relação da biblioteca com o próprio bairro de Higienópolis. É como explica o professor Sérgio Dantas.
0: E aí, quando a gente pensa, né, para fora dos muros, os prédios históricos ali do Mackenzie, né, e a biblioteca é um desses, compõem a paisagem da cidade, do bairro de Higienópolis, e contam muito da história desse lugar, né?
1: Mais do que registrar uma história que já aconteceu, o centenário também mostra que a biblioteca continua sendo construída por quem passa por ela até os dias de hoje.
2: Ao longo desses 100 anos, muitas gerações de estudantes e professores passaram por esse espaço. E talvez seja a história mais bonita. A biblioteca mudou, se transformou, mas continua com a mesma missão: ser um espaço de conhecimento, acolhimento e descoberta, fazendo a ponte entre a universidade, a sala de aula e a sociedade.
1: Em 1926, a Biblioteca George Alexander abriu suas portas com milhares de livros e uma proposta inovadora para aproximar o leitor do conhecimento. Hoje, um século depois, ela convive com livros digitais, bancos de dados e novas tecnologias. Mudaram as ferramentas, mudaram as formas de pesquisa, mas a biblioteca continua acompanhando quem estuda, ensina e descobre dentro e agora também fora de suas paredes. Eu sou o João Sgrotti, para o Chat MPB.
3: Chegamos ao fim do Chat MPB, parceria de conteúdo da Rádio Cultura Brasil com a Universidade Presbiteriana Mackenzie. Eu sou a Gabriela Santos e comigo na produção estão Amanda Rocha, João Sgrotti e Mariana Usni. Os trabalhos técnicos e sonoplastia são de Doni Paruti, Emerson Canoa e Rafael Oliveira. Revisão de roteiro e supervisão é de Alexandre Tondela. A coordenação acadêmica é feita pelos professores Fábio Cardoso e Daniel de Tomás. E o apoio técnico de Altair Borges. Este foi o Sextou com o Chat MPB, toda sexta-feira, 1 da tarde. Obrigada pela companhia nesta edição. Amanhã o apresentador João Malandrin te espera para o Chat MPB, do meio-dia às 3 da tarde, com novas reportagens, entrevistas, além de, claro, muita música brasileira. Você fica agora com o Estúdio 77 ao vivo, apresentado por Alexandre Ingrevalo.
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17: Faltando alguns segundinhos para as 2 da tarde em ponto, 23 graus em São Paulo. Olá, muito boa tarde para você ligado aqui na Rádio Cultura Brasil. Nesta sexta-feira, hoje dia 11 de setembro de 2026. Ótima sexta-feira, bem-vindos ao Estúdio 77. Começando agora ao vivo em FM 77,9. Estamos também lá no aplicativo Cultura Play e pelo site, pela internet, no site culturabrasil.com.br. Hoje, vários climas no mesmo dia, né? Já teve chuva, agora tá com sol, daqui a pouco tá nublado de novo. A gente vai atualizando a situação desse tempo esquisito aqui em São Paulo. Eu sou o Alexandre Ingrevalo, por aqui no Estúdio 77, de segunda a sexta, das 2 até as 5 da tarde. Boa música brasileira, quadros especiais, informação, dicas culturais e também as participações dos nossos ouvintes. Daqui a pouquinho eu vou começar a seleção do ouvinte. Você participa com a gente, pede a música que você quer ouvir e acompanha até as 3 da tarde. É só escrever para a gente lá no nosso WhatsApp da Rádio Cultura a música que você quer ouvir. Nosso WhatsApp é o 11, São Paulo 973737229. E hoje, sexta-feira, também é dia de setlist, que os ouvintes participaram ao longo da semana com sugestões musicais. O tema de hoje é desabafo em forma de música. Fique com a gente. Eu vou abrir o programa de hoje, desta sexta-feira, 11 de setembro, com Milton Nascimento e Simone Guimarães. Juntos. Música.

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Roberto Carlos dele e Erasmo Carlos, todos estão surdos. Antes, também de Roberto Erasmo, ouvimos Maria Bethânia interpretando Jesus Cristo. E eu abri o Estúdio 77 de hoje com Imagem e Semelhança, parceria do Milton Nascimento com o Benalobo e o Kiko Continentino, gravação do Milton Nascimento e da cantora Simone Guimarães. 2h12 agora. Hoje aqui no Estúdio 77, além da seleção do ouvinte, que eu já vou trazer daqui a pouquinho, né, as participações que chegam pelo nosso WhatsApp da Rádio Cultura em 11 São Paulo 973737229. Hoje também é dia de setlist, a nossa playlist temática semanal. A gente propõe um tema, você, nosso ouvinte, participa ao longo da semana também lá pelo WhatsApp com sugestões musicais para a gente formar essa playlist, né? Essa seleção musical temática. Hoje, sexta-feira, é dia da gente desabafar em forma de música. Setlist é desabafo. A gente pode desabafar sobre a situação do país, sobre a situação do mundo, algum amor mal resolvido, assuntos gerais. O desabafo que você, nosso ouvinte, quiser em forma de música, a gente vai trazer logo mais a partir das 16h. E vamos falar de um artista que soube desabafar muito bem também em suas composições e questionar e refletir muito bem em suas composições, que eu falo de Gonzaguinha, cantor-compositor Gonzaguinha, que acaba de ter um documentário inédito entrando em cartaz nos cinemas. Hoje aqui no programa eu converso com a diretora do filme Gonzaguinha, da Maior Liberdade, a cineasta Suzana Lira. 14h, essas e outras atrações aqui na nossa tarde no Estúdio 77. Fique com a gente. Vou seguir para a primeira participação aqui nessa tarde de sexta-feira. Vou atender o pedido musical do nosso ouvinte Antônio Freire. Ele quer ouvir Escravo da Alegria com Toquinho e Vinícius de Moraes. Vamos lá.

0: Toquinho e Vinícius de Moraes juntos, parceria do Toquinho com o Mutinho, Escravo da Alegria, música pedida pelo nosso ouvinte Antônio Freire. 2h18, vou para um rápido intervalo, a gente volta já com a seleção do ouvinte aqui no 77.
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13: Voltamos, 2h21, e eu vou abrir o próximo bloco aqui da seleção do ouvinte no Estúdio 77, atendendo Névio Freitas. Depois, as participações do Valmir e do Márcio Antônio.

Seleção do ouvinte aqui no estúdio 77, participações que chegam pelo nosso WhatsApp da Rádio Cultura em 11 São Paulo 973737229. Essa quem pediu foi nosso ouvinte Márcio Antônio. Ouvimos Esotérico com o Gilberto Gil, música do próprio Gil. Antes do Márcio, eu atendi o Valmir, Elis Regina, Divan Lins e Vitor Martins, Cartomante. E abri esse bloco com a participação do Névio Freitas. Domingo é dia, com a Manu Santos, música de Moacir Luz e Rogério Batalha. 2h32. E vamos falar do tempo no final de semana que está chegando. Hoje deu uma treguinha da chuva, né? Pelo menos durante a tarde, até saiu um sol quente lá fora, deu uma esquentada, subiu para 26 graus nesse momento por aqui na Água Branca. O sol deu uma esquentada no tempo, né? E a tendência para os próximos dias. A chegada de uma frente fria ao litoral paulista neste final de semana vai provocar chuvas generalizadas com forte intensidade, acompanhadas de intensas rajadas de vento que podem superar os 60 km por hora. Os modelos de previsão do CGE, que é o Centro de Gerenciamento de Emergências Climáticas da Prefeitura de São Paulo, os modelos de previsão indicam que as instabilidades devem persistir até o início da próxima semana, com leve declínio das temperaturas. E o final de semana? No decorrer do sábado, o CGE conta que o sistema frontal vai atuar no litoral paulista, o que, em conjunto com as áreas de instabilidade vindas do interior do estado de São Paulo, aumenta significativamente os volumes de chuva. As precipitações devem oscilar entre moderada a forte e serão acompanhadas de rajadas de vento. O tempo instável e chuvoso não permite amanhã que as temperaturas subam muito, não. Madrugada com termômetros na marca dos 15 graus e amanhã a máxima não deve passar dos 21. No domingo, o cenário não será muito diferente. Madrugada com chuva moderada, termômetros ali na casa dos 14 graus. No decorrer do domingo, chuva generalizada com intensidade de moderada a forte, o que aumenta potencial para elevação dos volumes pluviométricos. A máxima no domingo não supera os 16 graus, friozinho, hein? Nesse próximo domingo. E por conta disso, a sensação, claro, será de frio. Então, essa é a previsão para o final de semana. Chuvoso e no domingo, friozinho de novo. 2h34, trazer aqui mais uma informação importante. Depois de duas novas notificações de sarampo aqui na capital paulista, nesta sexta-feira, o total de casos confirmados no ano chegou a 32 no estado de São Paulo. O único consurto ativo de sarampo no Brasil, nesse momento, segundo informa o Ministério da Saúde. Os pacientes em acompanhamento são uma criança de 6 meses e um homem de 28 anos. A capital paulista concentra 29 dos 32 registros de sarampo. As outras três ocorrências foram registradas em Guarulhos e em São Bernardo do Campo. A vacinação aqui na capital segue o calendário regular nas unidades básicas de saúde, com exceção dos distritos de Vila Maria, Vila Guilherme e Vila Medeiros, que mantém aplicação para pessoas de 6 meses a 59 anos de idade. Eu já tomei a minha vacina do sarampo. Você já tomou a sua? Não deixe de tomar. 2h35 da tarde, vou voltar aqui para a seleção do ouvinte. Vou atender agora o Anselmo Duarte e também o Alessandro.

0: Bloco musical escolhido pelos nossos ouvintes que participam com a gente nessa tarde de sexta-feira aqui do Estúdio 77 pela Rádio Cultura Brasil e participam pelo nosso WhatsApp, que é o 11 São Paulo 973737229. Essa quem pediu foi o Alessandro Antônio Nóbrega em A Dor de uma Saudade, música de Edgar Moraes. Antes do Alessandro, eu atendi o pedido musical do Anselmo Duarte, Bola 7. De Bola 7, eu vou de Samba Rock. 2h41. Eu vou de intervalo rápido. A gente volta já já com mais seleção do ouvinte aqui no Estúdio 77. Até já.
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3: Estamos de volta agora, são 2 horas e 45 minutos, 2h45 da tarde. Olha, no dia 26 de setembro, a Brasil Jazz Sinfônica sobe ao palco do Teatro Franco Zampari, aqui em São Paulo, para apresentação que celebra a produção do grupo. Sob regência do maestro João Maurício Galindo, a orquestra executa as obras originais Felipe na Área, do Thiago Costa, Pancho e Luna, de Yuri Prado, e Ortônio, de Alexandre Mihanovich. O programa também inclui releituras de O Grande Circo Místico, de Edu Lobo e Chico Buarque, além de composições de Moacir Santos e Pixinguinha. Criada no finalzinho da década de 80, início dos anos 90, a Brasil Jazz Sinfônica é conhecida por misturar a formação clássica com o ritmo da música popular brasileira e do jazz. Então essa próxima apresentação acontece 26 de setembro, um sábado, às 5 da tarde, lá no Teatro Franco Zampari. Os ingressos já estão à venda, disponíveis na plataforma Uticket, e custam a partir de R$ 45. R$ 2,46, vamos aqui para mais um bloco musical da Seleção do Ouvinte, mais participações que chegam pelo nosso WhatsApp da Rádio Cultura. Eu vou atender a Rosângela Anzelotti, o André Galdino, e aí, para fechar, pedido musical do José Leonardo.

0: Sai Guarabira deles, Pássaro. Essa quem pediu foi o nosso ouvinte José Leonardo. Antes eu atendi o André Galdino, Lô Borges, em Clube da Esquina número 2, parceria do Lô com Márcio Borges e Milton Nascimento. E antes do André Galdino, eu atendi aqui, trouxe a participação, pedido musical da nossa ouvinte Rosângela Anzelotti, Milton Nascimento, adaptação do próprio Milton Caicó, Cantiga. Fechando a seleção do ouvinte de hoje aqui no Estúdio 77, que contou com as participações vindas pelo nosso WhatsApp da Rádio Cultura, que é o 11973737229. Agradeço demais a todos pela participação aqui com a gente. Daqui a pouquinho, às 4 horas, tem aqui no Estúdio 77 a nossa setlist Desabafo, em forma de música, que os ouvintes também colaboraram com sugestões musicais ao longo da semana. E daqui a pouquinho eu converso com a cineasta Suzana Lira sobre o documentário que estreou recentemente nos cinemas, Gonzaguinha, da Maior Liberdade. É o primeiro documentário inédito sobre a trajetória do cantor-compositor Gonzaguinha. A gente vai saber os detalhes já já aqui no Estúdio 77, entre outras atrações, até às 5 da tarde. 2h56, vamos aqui atualizar as notícias dessa última hora. O ministro do STF, Alexandre de Moraes, pediu hoje ao presidente da corte, Edson Fachin, que o caso dele seja julgado em conjunto com o de André Mendonça na próxima terça-feira. Moraes alegou parcialidade do colega por ter retirado apenas parcialmente o sigilo da investigação do Banco Master. Parte dos documentos cita a relação de Moraes com o ex-banqueiro preso Daniel Vorcaro e o contrato milionário entre a esposa dele, Viviane Barsi, e a instituição financeira, né? O contrato milionário entre a esposa de Alexandre de Moraes, Viviane, e o Banco Master. O prefeito de São Paulo, Ricardo Nunes, anunciou hoje que vai acionar o Supremo para averiguar se o Instituto Conhecer Brasil, ligado à produtora do filme Dark Horse, deverá suspender as atividades. Aí, em caso afirmativo, a administração municipal irá romper o contrato com a ONG, que é responsável pela instalação de diversos pontos de Wi-Fi aqui na capital paulista. O presidente russo Vladimir Putin afirmou hoje durante visita à Índia para a conferência do BRICS que os concorrentes ocidentais do bloco estão tentando recuperar a antiga liderança de uma forma imprópria. Putin disse que o Ocidente está recorrendo à destruição de instalações e gasodutos e à apreensão de embarcações. O primeiro-ministro indiano Narendra Modi e o presidente russo iniciaram conversas em Nova Delhi. São esperadas negociações comerciais, energéticas e de defesa entre os dois países. E o Japão anunciou que pediu a revisão de um novo mapa-mundi adotado pela ONU por considerar que a representação dá a entender que as disputadas ilhas Kurilas pertencem à Rússia. As ilhas em disputa foram ocupadas em 1945 pela então União Soviética, que expulsou a população japonesa. As relações entre Japão e Rússia se deterioraram significativamente no mês passado, quando o presidente russo Vladimir Putin fez uma visita surpresa à região pela primeira vez. Agora 2h59, mais informações aqui ao longo do Estúdio 77 e também às 6 da tarde no De Volta para Casa. Intervalo rápido, voltamos daqui a pouquinho, até já.
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3: 3:02, 26 graus em São Paulo, tarde ensolarada. Pois é, agora está uma tarde ensolarada de sexta-feira, hoje dia 11 de setembro de 2026. Muito boa tarde para você que está chegando agora aqui à Rádio Cultura. Bem-vindos ao Estúdio 77, ao vivo, de segunda a sexta, das 2 até as 5 da tarde. Você nos acompanha aqui na Cultura, em FM 77,9. Também estamos na internet, ali pela internet, no site culturabrasil.com.br e ainda no aplicativo Cultura Play. Eu sou o Alexandre Ingrevalo, por aqui, boa música brasileira, quadros especiais, informação, dicas culturais e também as participações dos nossos ouvintes. Eu vou abrir essa segunda hora aqui do Estúdio 77 com o Gonzaguinha.

0: Ouvimos Gonzaguinha, dele mesmo, Recado, 3:05 da tarde agora. Bom, eu vou cumprimentar aqui a cineasta Suzana Lira. A gente vai conversar sobre o documentário longa-metragem Gonzaguinha, da Maior Liberdade. Alô, Suzana, boa tarde, bem-vinda aqui à Rádio Cultura.
1: Boa tarde, obrigada pelo convite, super feliz de poder estar aqui com vocês.
0: Feliz também de conversar com você, um prazer e um assunto que tem tudo a ver com a programação aqui da Rádio Cultura, que é falar um pouquinho sobre Gonzaguinha, esse grande artista, né, que faleceu há 35 anos, né, em 1991. Foi uma morte assim precoce, acho que pegou todo mundo, né, de surpresa. Ele tinha muita ainda vida pela frente, muita história para contar, né, Suzana? Como é que surgiu a ideia de contar a vida do Gonzaguinha nesse seu documentário?
1: Então, eu tinha feito um documentário sobre a Clara Nunes com o Rodrigo Couso Guir. E aí a gente estava pensando qual seria o nosso próximo filme. A gente listou um monte de nome. E aí o Brasil começou a ter uma mudança drástica política no Brasil. A gente falou, cara, eu acho que a gente podia falar do Gonzaguinha. Mas na época a gente achou que já tinha até outros documentários sobre o Gonzaguinha. A gente queria falar um pouco sobre o recorte dele ter sido tão censurado, né? Ele teve mais de 52 músicas censuradas. E acabou que a gente descobriu logo no final já de fazer o filme que nosso filme é o primeiro filme sobre o Gonzaguinha. Então, isso ainda trouxe pra gente uma surpresa grande. E eu acho que o filme fala muito disso, né? De como que ele... como ele foi forjado também sua consciência de classe, sua consciência social, de como que isso está no filme de uma maneira muito contundente. Então, surge de uma vontade de continuar um trabalho juntos, mas também esse momento político brasileiro que pouco mudou desde que o Gonzaguinha se foi, da gente querer trazer também as inquietações dele para o filme.
0: E como é que foi esse processo da ideia até agora, a estreia? Vocês tiveram contato com a família, não tiveram? Como é que foram esses desdobramentos para conseguir realizar o documentário, Suzana?
1: Acho super importante isso, porque é um documentário basicamente de arquivos, né? Então a gente não tem entrevistados no filme, mas as entrevistas, inclusive, um acervo preciosíssimo da TV Cultura, que a gente usa no filme, que é um grande parceiro do projeto. Mas a gente entrou em contato com o Daniel Gonzaga, que é o filho do Gonzaguinha, né? E da editora Moleque, que é a editora dele. Não fosse o apoio da família, o apoio da editora, a gente também não teria conseguido fazer o filme, então acho que foi muito importante pra gente. Logo depois a Nanã entrou no projeto, que é a outra filha do Gonzaguinha, ajudando a gente a conseguir acervos, arquivos pessoais. Foi muito rico essa troca. E importantíssimo, assim. Hoje em dia fazer documentário no Brasil é muito complexo, né? Porque envolve várias questões. Mas a questão mais importante é a questão do acervo, né? Eu quero muito valorizar o arquivo aqui da TV Cultura, porque se não fosse esse arquivo, a gente não teria feito esse filme da forma como a gente fez.
0: Poxa, que bacana. É porque o documentário, tendo a parceria no acervo, tendo a parceria da família, aí já é meio caminho andado para conseguir fazer um bom filme, né, Suzana? Tendo esses encontros, que bom que a Cultura pôde estar junto com vocês nesse filme. Muito bom. E aí, nesse teu processo, descobertas, surpresas que você possa dividir com a gente aqui no Estúdio 77.
1: Então, acho que assim, descobertas, quando o Gonzaguinha faleceu, eu ainda era uma criança, né? Então, mas eu tinha uma lembrança muito das músicas através da minha mãe, que ouvia muito Gonzaguinha. Mas ao longo, agora, reunindo a obra dele, vendo o quanto esse homem

0: foi corajoso, né, para peitar um sistema, para poder falar sobre assuntos que as pessoas não falavam na época, o quanto ele não teve medo mesmo, né, de enfrentar um sistema muito grande. E como as letras hoje em dia reverberam com a qualidade, assim, e com a atualidade impressionante, né? A gente pouco mudou no Brasil em relação a quando ele estava vivo, né? E as letras dele continuam atuais por conta disso. Então, acho que esse filme ele traz também um pouco da cara do brasileiro, um pouco. Acho que o Gonzaguinha, ele foi, de uma certa maneira, um grande cronista social, um grande documentarista brasileiro, porque ele documentou os sentimentos do povo, as inquietudes, as questões que a gente estava vivendo. Então, acho que isso também a gente colocou no filme. Ter a cara do povo brasileiro no filme seria muito importante para a gente, sabe? Porque era a grande inspiração dele.
1: É, foi um cronista, né, do Brasil e do povo brasileiro de diferentes maneiras, e é o que você falou, né? Ele faleceu há 35 anos e continua atual, né? Então a gente ainda está discutindo algumas questões que ele retratou, que ele levou ali como denúncia, que ele desabafou na sua obra. A gente ainda segue, né, discutindo questões políticas, sociais, né, etc, etc, né, morais, né, e por aí vai. E com relação à censura, Suzana, você falou, né, ele é um dos artistas mais censurados do país. A gente tem Gonzaguinha, Chico Buarque, Taiguara, né? O que é que você conta um pouquinho no filme que dá para adiantar para o nosso ouvinte dessa questão da relação com a censura?
0: Eu acho que, além de falar que foram mais de 52 músicas censuradas, ele teve uma música instrumental censurada. Eu acho isso
1: Nossa.
0: de uma loucura, de um absurdo. É que quando. Eu acho que quando esses caras levavam músicas para censura, as pessoas já nem liam mais as músicas, já censuravam porque eram eles que estavam fazendo, né? Acho que tinha essa coisa automática. Mas isso leva a crer o quanto que a arte, em momentos como esse, é perseguida e é repreendida, né? E aí, quando ele fala, não, mas essa música é uma música instrumental, né? Então, assim, ele tá falando uma coisa muito óbvia. E mesmo assim, a gente passa tempos nesse Brasil que às vezes o óbvio se torna algo importante, né? Porque as pessoas vão perdendo um pouco a referência do que é isso. E eu acho que, assim, a surpresa para mim, vendo os arquivos do DOPS também, né? Dos shows que ele fazia, que tinha um grande monitoramento de todas as ações dele. Então, vários relatos e documentos do DOPS mostram ele estava fazendo show na universidade, incitando as pessoas. E aí tinha sempre uma interpretação dos versos dele de uma maneira completamente deturpada, sabe? Era realmente assim. É um momento muito crítico, onde as pessoas não sequer estavam capacitadas para fazer aquilo que estavam fazendo, né? Que era censurar e produzir relatórios sobre esses artistas. Então, acho que as pessoas vão sentir isso no filme também. A gente aborda isso com bastante profundidade. Quando a própria bomba do Rio Centro, né? O Gonzaguinha estava fazendo show na hora que explode aquela bomba no Rio Centro. Então, são muitos os momentos em que ele se relaciona com o sistema. E com esse período da ditadura, que eu acho que acaba meio marcando demais a carreira dele, sabe?
1: Quero lembrar aqui ao nosso ouvinte, estou conversando com a diretora Suzana Lira, responsável pelo documentário Gonzaguinha da Maior Liberdade, que estreou recentemente nos cinemas. Suzana, ele está nos cinemas, também já tem data para streaming. Como é que está essa questão da exibição?
0: Então, tá nos cinemas, a gente precisa que o público vá aos cinemas, porque é o lugar onde a gente fez o filme para essa sala escura. Inclusive, a gente vai procurar fazer sessões com debates em vários lugares para a gente levar o público junto. Esse filme é uma parceria do Canal Curta, e também, posteriormente, a gente tem uma possibilidade aí de mostrar na TV Cultura. Então, a gente está muito animada
1: Ótimo.
0: de levar esse filme para uma TV aberta também. Mais do que o streaming, para a gente é importante que o povo possa assistir o filme.
1: Sem dúvida. Não, e aquela que a gente sempre fala aqui, né? Sempre que fala de cinema brasileiro aqui, quanto é importante ir nos primeiros dias, nas primeiras semanas, para o filme ganhar cada vez, né, uma vida maior ali em cartaz, porque a briga é boa nos cinemas, né? Para segurar ali o filme em cartaz. E Suzana, você falou que ouviu, você era criança quando Gonzaguinha morreu, que você ouvia mais com a sua mãe. O que que mudou na sua relação com a obra do Gonzaguinha antes do filme e agora após o filme?
0: Então, a minha mãe, ela ouvia muito um disco chamado Mel, da Maria Bethânia, que tinha a música Grito de Alerta. Então, era uma música que ela estava sempre sofrendo de amor e ouvia aquela música. Então, Gonzaguinha estava associado para mim uma coisa um pouco romântica, dramática. E quando eu vou revisitar a obra dele agora, eu vejo muito o quanto que ele era esse cronista social, que não se associa, a gente até problematiza isso no filme, né? De não desassociar o homem romântico do homem quieto, do ser político, do ser né, social, enfim. Mas ele significou muito para mim. Eu acho que ele cria documentos importantes ao longo da vida sobre o brasileiro e sobre esse país, sabe? Eu acho que isso para mim foi uma revelação muito boa de ver essa obra junto, né? Porque você, às vezes você ouve uma música, você ouve outra e você não vai fazendo as associações. Quando você vê ela no coletivo, que eu acho que é o exercício do documentário, você percebe a potência e a relevância dessa obra quando ela é unida junta e fala, olha, esse cara quis dizer isso através dessas músicas. Eu acho que essa é a grande descoberta minha em relação a essa obra e esse artista.
1: Muito bom. E aí dá para adiantar quais são essas músicas, algumas dessas músicas que vocês contam um pouquinho da história no filme?
0: Claro, Comportamento Geral, que é uma música que ele fez em 73, que é uma música que foi extremamente polêmica. Ele chegou aí num programa de televisão que quebraram o disco dele, então acho que essa música, a maneira como a gente reverbera ela no filme é muito importante. Explode Coração, que eu acho que é uma música também que é isso, né? Não dá mais para segurar. Era todas as emoções que estavam sendo vividas naquela época e que estavam sufocando as pessoas, né? Então, e outras muitas. Recado, Cavaleiro Solitário. A gente tem bastante música. Eu acho que o público vai se curtir também as músicas ali, sabe? Vai conhecer mais desse repertório no filme. Eu acho que vai ser um conjunto bacana. Assim, tem uma música que ele fez para a mãe dele. Que quando se fala de Gonzaguinha, a gente fala muito do Luiz Gonzaga, pai, né? Que é o rei
1: É
0: do Baião.
1: o
0: E essa
1: Gonzagão, né?
0: relação dele já foi bastante já documentada de alguma forma. E a gente quis trazer um pouco das mulheres que criaram esse homem, né? Então a gente traz a Odaléia, que é a mãe dele biológica, traz a que infelizmente morre quando ele é ainda muito criança. E traz a Dina, que é a mãe que cuidou dele, a mãe adotiva, né? Então, acho que a gente também valorizou essas mulheres que ajudaram a criar esse cara. Fala da origem dele, crescendo no morro do Rio de Janeiro, que pouca gente sabe, né? Que pode pensar, ele é filho do Luiz Gonzaga, o rei do Baião, deve ter tido uma infância privilegiada. E, ao contrário, ele estava em contato com as coisas mais duras da realidade brasileira. E acho que isso também forjou muito ele em relação à consciência de classe, a se conectar também com esse Brasil mais profundo. E fala da relação dos dois também, né? Eu acho que não tem como falar dele sem falar um pouco da relação conturbada que os dois tiveram, mas que ao longo da vida também tiveram a possibilidade de se alinharem ali
1: E
0: entre pai e filho.
1: no final ali da vida dos dois, porque eles morreram numa distância até curta, né, de tempo um do outro, né? Eles já tinham se ajeitado, né, Suzana? Já estavam em paz, né?
0: Sim. Não quero dar spoiler do filme, quero que o público vá assistir, mas tem uma cena dos dois ali e do Gonzaguinha falando sobre isso, sobre esse
1: Que legal.
0: alinhamento entre pai e filho. É
1: Ah, que
0: bonito.
1: bom, que bom. Perfeito. Então, o documentário Gonzaguinha da Maior Liberdade em cartaz nos cinemas. Eu tive a alegria de conversar aqui no Estúdio 77, na Rádio Cultura, com a diretora do filme, a Suzana Lira. Suzana, muito obrigado, viu, pela entrevista e sucesso com o filme.
0: Muito obrigada a vocês, a TV Cultura, a Rádio Cultura, todo esse complexo que é tão importante para a cultura brasileira e está sempre aí, fomentando e ajudando a gente a divulgar os nossos projetos. Foi uma honra. Obrigada.
1: Maravilha, eu que agradeço. Uma boa tarde. Tchau, tchau.
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Gonzaguinha, dele mesmo, comportamento geral. Gonzaguinha que volta ainda hoje aqui no Estúdio 77, né? Ele que é um dos artistas que mais desabafou nas suas letras, né? Daqui a pouquinho tem a nossa setlist Desabafo em Forma de Música. Já já, Gonzaguinha também foi lembrado aqui para a nossa setlist logo mais a partir das 4 da tarde, 3h21. Fala um pouquinho mais de cinema. Lançar um novo olhar sobre a memória cultural do centro de São Paulo, sobretudo a Boca do Lixo como espaço de resistência feminina, é o objetivo da nova exposição do MIS, Museu da Imagem e do Som. Mulheres da Boca recupera fotos inéditas de Wagner Carvalho durante as gravações do documentário homônimo dirigido pela Cida Aidar e pela Inês Castilho. As imagens ficaram guardadas em negativo por mais de 40 anos e revelam o cotidiano de trabalhadoras do sexo e a produção independente de cinema ali na chamada Boca do Lixo nos anos 80. Essa região abrange predominantemente a Rua do Triunfo e as imediações ali da Luz, Santa Ifigênia e dos Campos Elísios. E vamos falar um pouquinho mais aqui então sobre esse projeto, porque além da mostra no MIS, o projeto conta com uma programação paralela que já está ocorrendo no Museu Soberano, na Rua do Triunfo, ali o epicentro, né, da Boca do Lixo. Em breve, as atividades começam também lá no MIS. Então a exposição Mulheres da Boca tem entrada gratuita, segue em cartaz até 18 de outubro, no Museu da Imagem e do Som, lá na Avenida Europa, número 158. Mais informações e a programação paralela, quando estiver disponível, você encontra ali os detalhes no site mis-sp.org.br, mis-sp.org.br. Bom, final de semana chegando, então, também está chegando Cine Cultura, música de cinema e universo do audiovisual, programa que eu faço nas noites de sábado na Cultura FM e o programa é reapresentado nas manhãs de domingo aqui na Rádio Cultura Brasil. 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Sábado às 7 da noite na Cultura FM em 103,3 FM em São Paulo e no domingo às 10 da manhã, reapresentação aqui na nossa Rádio Cultura Brasil. 3h23, vou com um aperitivo então do que eu vou trazer no Cine Cultura. Vamos lá.

0: Oi, nós aqui.
1: Lucinha Lins e os Trapalhões aqui em Hollywood. Versão do Chico Buarque para música de Luiz Bacalov e Sérgio Bardotti. Música do Saltimbancos, Trapalhões, né? Antes, Rita Lee, na música que ela fez para o filme Dias Melhores Virão, que é uma parceria dela com Roberto de Carvalho, Dias Melhores Virão, que é um filme de 87 do Cacá Diegues. A Rita Lee compôs a trilha e ela participa também como atriz dessa comédia. Ela ali contracena com a Marília Pêra, que é a protagonista de Dias Melhores Virão. Duas músicas que estarão no Cine Cultura desse final de semana. Aqui na Rádio Cultura Brasil, domingo às 10 da manhã, lá na Cultura FM, sábado às 7 da noite. Te espero por lá também. 3:30 da tarde, rápido intervalo, voltamos já.
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8: Estamos de volta agora 3h35 e após apresentações no Brasil e no exterior e lançamento de 2 álbuns nos últimos anos, o cantor e compositor Alceu Valença e a Orquestra Ouro Preto repetem a parceria numa apresentação gratuita no Parque do Ibirapuera neste domingo. O concerto integra a série Sul América Sessions, projeto da seguradora de incentivo à cultura. Sob regência do maestro Rodrigo Toffolo, a Orquestra Ouro Preto abre com Gonzagão, concerto para cordas e trio Pé de Serra, em homenagem ao cantor, compositor e instrumentista Luiz Gonzaga. O espetáculo vem de um álbum homônimo e um projeto audiovisual lançado pela Orquestra Ouro Preto em 2025 para aproximar a música de concerto do forró e de outros ritmos nordestinos. Aí logo depois, o Alceu Valença se une à orquestra para apresentar sucessos como Anunciação, Tropicana, La Bête de Jour, Girassol e Como Dois Animais. Os arranjos são de Matheus Freire. Então, apresentação gratuita de Alceu Valença e a Orquestra Ouro Preto é neste domingo, agora, 18h30, lá no auditório externo do Parque do Ibirapuera, com acesso pelos portões 2 e 10, que serão abertos ali já no final da tarde. Vou seguir com um bloquinho musical aqui com o Alceu Valença e composições do Alceu Valença. Eu começo com uma parceria dele com Geraldo Azevedo, aqui na bonita gravação do grupo Boca Livre. Corra.

Alceu Valença, dele Rubem Filho, cópias mal feitas. Antes, parceria do Alceu Valença com Geraldo Azevedo. Ouvimos com o Boca Livre, Caravana. Agora 3h44 da tarde. Lembrando então, Alceu Valença, neste domingo, a partir das 6h44.

história da Alcione, em especial a sua relação com o Maranhão, estado em que a cantora nasceu. O espetáculo é o terceiro da trilogia do samba de Jô Santana, que começou em 2016 com o musical Cartola, O Mundo é o Moinho, seguida por Dona Ivone Lar, Um Sorriso Negro, de 2018, e aí agora Marrom, o musical. Então as apresentações serão às sextas, 4 da tarde e 8 da noite, sábados, 5 da tarde e 8 e meia da noite, domingos, às 6 da tarde, lá no Teatro Claro Mais, São Paulo, Rua das Olimpíadas, número 360. Esse teatro fica no último andar do Shopping Vila Olímpia. Também haverá apresentações em algumas quintas-feiras, às 8 da noite. 3h46 e eu preparei aqui um quadro Encontros com Alcione. Alcione e outros intérpretes. Começando com Alcione e Emílio Santiago num clássico de Chico Buarque e Frances Haydn.

0: Javan, Capim.
1: Beleza?
2: Encontros da cantora Alcione com outros intérpretes da nossa música. Ouvimos Alcione e Djavan juntos em Capim, música do Djavan. Antes, Alcione e Maria Bethânia, música do Chico Buarque, O Meu Amor. E eu abri esse Encontros, esse quadro Encontros aqui do Estúdio 77 pela Rádio Cultura Brasil com Alcione e Emílio Santiago na belíssima Trocando em Miúdos de Francis Raime e Chico Buarque. 3h58, vamos aqui atualizar as notícias dessa última hora e daqui a pouquinho eu vou seguir para a nossa setlist Desabafo. O ministro do Supremo Tribunal Federal, Alexandre de Moraes, votou hoje para rejeitar o recurso apresentado pela Defensoria Pública da União e manter a condenação do ex-deputado Eduardo Bolsonaro pelo crime de coação no curso do processo. A pena fixada pela primeira turma do STF foi de 4 anos e 2 meses de prisão. O julgamento do recurso ocorre no plenário virtual do Supremo e está pautado para seguir até o dia 18 deste mês. O presidente do STF, ministro Edson Fachin, acolheu hoje o pedido da PGR, a Procuradoria-Geral da República, para a retirada do sigilo de documentos do caso Master. Na resposta à PGR, Fachin deu 24 horas para André Mendonça liberar a documentação. Fachin determinou que André Mendonça envie aos ministros todos os procedimentos vinculados à investigação principal da Operação Compliance Zero e promova o levantamento do sigilo. E o presidente dos Estados Unidos, Donald Trump, afirmou hoje que o país enfrentou de frente o mal genuíno no 11 de setembro de 2001 e o atentado é algo que nunca será esquecido. A fala de Trump aconteceu em um evento no Pentágono para relembrar os 25 anos dos ataques em que terroristas sequestraram e jogaram aviões contra as Torres Gêmeas em Nova York, deixando quase 3 mil mortos. Em discurso, Trump também mencionou o Irã e chamou o país de, aspas, patrocinador número um do terrorismo no mundo, fecha aspas. 16h em ponto, eu lembro sempre que um resumo com as principais notícias do Brasil e do mundo você acompanha no De Volta para Casa, de segunda a sexta, às 18h, aqui na Rádio Cultura. Rápido intervalo, voltamos já.
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2: Voltamos, 4 horas, 3 minutos, de volta aqui o Estúdio 77, ao vivo até às 5 da tarde pela Rádio Cultura Brasil, que você acompanha em FM 77,9, também estamos pela internet no site culturabrasil.com.br, lá no aplicativo Cultura Play. Bom, toda sexta-feira, a partir das 4 da tarde, a gente apresenta aqui no programa a nossa setlist. A cada semana, uma seleção musical com tema diferente que convida você, nosso ouvinte, a participar com sugestões musicais dentro da proposta. Normalmente na segunda ou na terça a gente propõe um tema, você participa com sugestões musicais lá pelo nosso WhatsApp, que é o 11973737229. Na sexta-feira, na terceira e última hora aqui do 77, eu trago a setlist com as sugestões musicais dos ouvintes. Hoje, a setlist é desabafo, desabafo em forma de música. Pode ser sobre a situação do nosso país, do mundo em volta, de algum amor mal resolvido, enfim, o desabafo que o ouvinte achar que deve aqui trazer, o seu desabafo musical favorito. Temos vários bonitos e reflexivos aqui nessa tarde de sexta-feira. E eu vou começar então, já que falamos de Gonzaguinha hoje, eu conversei com a diretora do documentário Gonzaguinha da Maior Liberdade, eu começo com o desabafo do Gonzaguinha.

Essa é a setlist Desabafo, que contou com as sugestões musicais, as participações dos nossos ouvintes pelo WhatsApp aqui da Rádio Cultura, em 11 São Paulo 973737229. Nesse bloco de abertura, trouxemos Chico Buarque, dele mesmo, Apesar de Você, e antes Gonzaguinha, música e letra do Gonzaguinha é A Gente Não Tem Cara de Panaca. 4 e 12, vou seguir com mais sugestões dos ouvintes na setlist Desabafo.

0: Setlist Desabafo aqui no Estúdio 77. Setlist que contou com as sugestões musicais dos nossos ouvintes pelo WhatsApp da Rádio Cultura em 11 São Paulo 973737229. Ouvimos Legião Urbana de Renato Russo, Que País É Esse? Antes o Chico César, música do Chico César, Pedrada. E eu abri esse bloco com Caetano Veloso dele, Fora da Ordem. 4h27, vou fazer um rápido intervalo. Volto já já com o Estúdio 77. E a nossa setlist de hoje.
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0: Estamos de volta, 4h32 da tarde. Vou trazer aqui algumas informações para você. A partir da próxima segunda-feira, todas as catracas das estações das linhas 1 azul, 2 verde, 3 vermelho e 15 prata do metrô de São Paulo passarão a aceitar pagamento da tarifa por aproximação. A modalidade poderá ser utilizada com cartões de crédito ou débito físicos e virtuais cadastrados em celulares, smartwatches, né, os relógios ali, né, que podem também acessar a internet e outros dispositivos compatíveis. Desde dezembro do ano passado, a modalidade passava por testes. Então, agora vai valer. A partir da próxima segunda-feira, todas as catracas das estações das linhas 1 azul, 2 verde, 3 vermelho e 15 prata do metrô de São Paulo passarão a aceitar pagamento da tarifa por aproximação. Vamos falar do trânsito em São Paulo. Nesse momento, a CT registra, na zona oeste de São Paulo, 131 quilômetros de lentidão. 131 na zona oeste, 134 ainda mais na zona leste, 129 na zona sul, zona norte 98 e o centro 59 quilômetros de vias congestionadas. Lembrando que o rodízio volta a valer logo mais às 5 da tarde até às 8 da noite. No centro expandido de São Paulo, rodízio valendo hoje, sexta-feira, para carros com placas finais 9 e 0. 4h33, vou voltar aqui com a nossa setlist de hoje, desabafo na música brasileira. Vou abrir o próximo bloco com Elis Regina.

Rita Lee e Zélia Duncan, juntas, parceria delas, Pagu, antes Maria Rita de Marco Antônio, Nair Serra, Saco Cheio. E abrindo esse bloco aqui da setlist Desabafo, ouvimos Elis Regina de Maurício Tapajós e Aldir Blanc, Querelas do Brasil. 4h44, vou seguir com mais algumas sugestões dos ouvintes para a nossa setlist, participações que vieram lá pelo nosso WhatsApp. É o Desabafo, em forma de música.

Caetano Veloso, dele mesmo, Não Vou Deixar. Antes, Cláudia, de Ivan Lins e Ronaldo Monteiro de Souza, Deixa Eu Dizer. E abrir esse último bloco da setlist, Desabafo, em forma de música, com Raul Seixas, dele mesmo, Ouro de Tolo. Sugestões musicais dos ouvintes que participaram com a gente ao longo da semana lá pelo WhatsApp da Rádio Cultura, em 11 São Paulo, 973737229. Muito obrigado a todos. Semana que vem, vamos para um Desabafo Parte 2, porque tem muitas aqui que ficaram de fora, né? Algumas músicas muito bacanas que os ouvintes sugeriram, que não deu tempo aqui de trazer nessa edição. Vamos fazer um Parte 2 do Desabafo semana que vem? Bora lá, então? Então, conto com a sua participação, seguindo aqui com a gente na semana que vem. E olha, antes de encerrar o Estúdio 77 de hoje, contar que toda sexta-feira tem episódio novo do videocast Poder em Pauta. A edição desta semana discute a escalada na crise do Supremo Tribunal Federal para analisar os novos desdobramentos deste caso. A jornalista Amanda Valeri recebe Pedro Estevam Serrano, professor de Direito Constitucional da PUC São Paulo. Videocast é publicado toda sexta-feira, no fim da tarde, no perfil do Poder em Pauta, no Spotify e também no canal da Cultura FM no YouTube. Quatro horas e 56 minutos, o Estúdio 77 de hoje vai ficando por aqui. Agradeço demais a sua companhia. Valeu, muito obrigado também pela sua participação, pelas mensagens carinhosas aqui nessa tarde de sexta-feira. Muito obrigado, tenha um excelente final de semana, aproveite muito. Daqui a pouquinho vem chegando Patrícia Palumbo com Vozes do Brasil. Deixo aquele abraço e até a próxima. Tchau.

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5: Olá para você que me ouve, eu sou Patrícia Palumbo e esse é o Vozes do Brasil aqui na sua sintonia Rádio Cultura Brasil. Hoje temos um programa que vai fazer uma dobradinha com o meu podcast de literatura, O Peixe Voador. Eu entrevistei o cantor, compositor e estudioso da obra de Vinícius, Luca Argel, durante a Flip, lá em Paraty, e trouxe aqui para vocês essa conversa na íntegra, a partir de um livro que ele escreveu, analisando a obra de Vinícius de Moraes. Vocês vão ouvir a conversa aqui hoje e também, obviamente, uma deliciosa seleção das canções feitas por Vinícius de Moraes, poeta, compositor, grande letrista.

0: um artista absolutamente fundamental para se entender esse nosso país. Por isso, hoje o Vozes do Brasil é inteiro dedicado a ele.
1: Ô, Vininha, o Tom tá lá na Gávea, né? A gente podia cantar um negócio pra ele.
2: Vamos fazer uma pra ele?
1: Claro. Fazer em sensatez, né?
2: Ah, vamos fazer em sensatez.
1: Ah.
2: Ele vai gostar tanto. Olha, Tomzinho, essa é diretamente aqui dos estúdios de Milão para o navio que Deus na Gávea ancorou. Em sensatez.

0: Acabamos de ouvir Insensatez com Toquinho e Vinícius, gravação de 1975 ao vivo, parceria de Vinícius com Tom Jobim. O programa de hoje tem uma entrevista com o Luca Argel. Vamos ouvir.
1: Esse é o Peixe Voador na Flip, a gente está gravando domingo as últimas entrevistas. Estou aqui em frente a uma casa que se chama Beija-Flor, do lado do canal, uma traineira chamada Gostoso. Tá tudo lindo, é domingo e eu estou do lado do Luca Argel, cantor, compositor, professor e autor do Meigo Energúmeno, Notas para uma Leitura Antimachista, de Vinícius de Moraes. Tudo bom, Lu?
2: Tudo bom, Patrícia. Prazer estar aqui nesse cenário tão gostoso. Literalmente gostoso.
1: Boa, é o estúdio gostoso do Peixe Voador. Luca, há muito tempo eu estou querendo conversar contigo sobre esse seu estudo a respeito de Vinícius. Porque quando eu ouvi falar, eu fiquei muito curiosa. Falei, cara, primeiro, é um homem, né? E é alguém tendo esta coragem de dizer que tem um cânone, né? Que tem um pilar da canção brasileira que pode ser questionado. E por mais que a gente ame Vinícius de Moraes, lógico, é interessante esse olhar, e mais do que isso, é interessante que esse olhar saia da mesa de boteco, né?
2: Sim.
1: Você imprimiu esse lance. Como te deu esse start?
2: Foi o seguinte, em 2013, no centenário de nascimento do Vinícius, aconteceu um seminário lá na Universidade do Porto, que foi onde eu escrevi esse estudo foi a minha dissertação de mestrado na Universidade do Porto, em Portugal, e tinha uma professora lá, Joana Matos Frias, que resolveu organizar esse seminário em homenagem a Vinícius de Moraes, e como eu era ali o aluno músico brasileiro, ela me convidou para apresentar alguma coisa. A gente fez uma roda de samba no final do seminário, foi super legal. E eu fui escrever um trabalho sobre Vinícius. A princípio não tinha nada a ver com isso, não era sobre machismo no Vinícius, eu queria escrever sobre os afro-sambas, que é o meu disco preferido do Vinícius. É um disco, para mim, perfeito. Mas eu não queria escrever sobre os afro-sambas, assim, só com ele no horizonte, só com esse trabalho. Eu queria fazer uma leitura um pouco mais ampla. E fui reler o Vinícius. Muitos anos depois de ter lido, eu devo ter lido Vinícius pela primeira vez, sei lá, com 13, 14 anos, estava, sei lá,
1: no colégio,
2: no ensino médio, no máximo, e tinha aquela imagem que eu acho que todo mundo tem do Vinícius, do poetinha, aquela coisa
1: amorosa,
2: terna,
1: ainda que mulherengo, ainda
2: sim,
1: que sempre
2: um muito
1: era outro tempo, né, Luca?
2: Ele cultivou muito essa figura da ele trouxe também, ele fez um trabalho inestimável, acho, para a poesia brasileira e para a canção brasileira, de aproximar o universos do oral com o escrito, da música popular com uma cultura erudita. Era um homem super culto, viajado, diplomata, né, poliglota, enfim, era um cara, e foi se meter a fazer música popular, a fazer samba, e encarou isso de peito aberto, lindamente, quebrou preconceitos, foi criticado por isso, mas também cagou para as críticas e seguiu fazendo a coisa dele, só foi. E isso é inestimável.

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0: Eu sei que vou te amar, um dos grandes clássicos da história musical de Vinícius de Moraes. Hoje aqui no Vozes do Brasil, a gente ouve uma entrevista que eu fiz na Flip com o músico, compositor, letrista, estudioso, professor Luca Argel.
1: E só que quando eu fui já muito mais velho reencontrar o Vinícius, reencontrar os livros, peguei todos os livros de poesia, antologia poética, né, os livros de sonetos, as coisas todas assim clássicas, li as crônicas. Depois de ter escrito esse trabalho, ainda foram lançadas mais crônicas inéditas, e foi super legal que eu ainda fui a tempo de acrescentar alguma coisa delas no livro. E eu comecei a ficar incomodado com alguns versos que eu esbarrava.
0: Como que, por exemplo?
1: Como, assim, tem um clássico dos clássicos que é o Samba da Bênção, em que o Vinícius canta, né? É melhor ser alegre que ser triste e tal, e de repente ele começa a ler um poema, e lá às tantas ele diz, né? Porque o que é amar uma mulher só linda? Uma mulher tem que ter qualquer coisa além da beleza, tem que ter uma tristeza. Uma tristeza que vem. Não, uma beleza que vem da tristeza de se saber mulher, feita apenas para amar, para sofrer pelo seu amor e para ser só perdão.
0: É a história do Martinho da Vila, né? Que chega de madrugada e a mulher tem que abrir a casa, cuidar do cara, né?
1: E tantos sambas que tem isso. E tem o samba do homem que separa da mulher porque ela não faz isso e reclama. Enfim, isso é só assim a pontinha do iceberg. Eu fui, conforme eu ia lendo e encontrando essas passagens, e outras coisas que também são muito mais gritantes, tipo o Receita de Mulher, a abertura do Receita de Mulher, né? As Muito Feias Que Me Perdoem, mas Beleza Fundamental, e
0: Essa aí eu senti
1: tantas
0: que foi
1: outras
0: um pouco
1: coisas.
0: aviltante.
1: Sim.
0: Primeiro, como assim uma receita de mulher?
1: Pois é, para começar, né?
0: É?
1: Para começar. Ele tinha esse, ele gostava dessa identidade, assim, que ele próprio se atribuiu de uma espécie de professor, de doutor do amor e do que deveria ser uma mulher, idealmente, e um homem também, idealmente, como essa relação deveria funcionar para viver um grande amor, né? Ele escreveu um livro literalmente com esse título, e ele se colocava nessa posição de ensinar a amar. E foi super influente. Eu acho que ele criou ali
0: Alguns arquétipos, né?
1: uns arquétipos, e todo um ethos também amoroso que formou muita gente. Eu acho que formou não só poeticamente, mas eu acho que formou um pouco para a vida, do entendimento do que
0: É
1: era uma relação
0: autobiográfico,
1: amorosa.
0: né, Luca, de certa maneira.
1: Sim.
0: Porque ele colocando esse comportamento em versos e canções, de certa maneira, ele autoriza
1: Ele legitima, né?
0: o homem a ter essa mulher submissa, linda,
1: Ele,
0: porque as feias que me
1: sim.
0: perdoem, por
1: É,
0: favor, né? Mas a beleza está nos olhos de quem vê, pessoal. Vamos colocar sempre, né? Sempre aí.
1: é. Ele, na verdade, assim, vou até me corrigir aqui, não é que ele inventou isso já existia. Isso é uma coisa cultural do
0: Ele só ficou muito famoso
1: patriarcado.
0: por isso também.
1: Ele exprimiu isso, talvez, da forma mais meiga possível. Por isso que o título do livro Meigo Energúmeno foi auto-atribuído também. Ele próprio,
0: Ele
1: em
0: próprio
1: um
0: se
1: poema,
0: chamava
1: se
0: assim.
1: chamava de Meigo Energúmeno, porque, e eu acho que até certo ponto ele tinha consciência desse lado,
0: Dessa persona,
1: dessa
0: talvez.
1: persona energúmena, né, de como isso. Esse jeito de amar e esse jeito, né, de estereotipar a mulher, principalmente, era uma coisa que causava sofrimento, não era uma coisa pacífica. Ele defendia aquilo, mas ele também enxergava um lado negativo. E eu acho que se tivesse vivido mais anos, eu acho que ele teria revisto muito do que ele escreveu.

0: Mais um dos clássicos do repertório de Vinícius de Moraes, Minha Namorada, parceria com Carlos Lira, aqui numa gravação dos anos 70, um disco gravado pelo selo Elenco, participação do quarteto em si. Continuamos aqui com Luca Argel e o seu Vinícius de Moraes.
1: Eu sempre me lembro de um verso dele, que faz parte de um poema imenso chamado O Mergulhador. Tem um momento que ele diz, mulher, como te expandes. E quando você lê o poema, você vê que ali ele é um ato de amor, né? Uma coisa bonita, assim, nesse sentido. Então, é claro que a gente tem que olhar criticamente, mas também não pode esquecer desse lugar do Vinícius de ser, de fato, um grande poeta. Ao mesmo tempo, estou lembrando que abri rapidamente o livro, Você Tem Que Vir Comigo em Meu Caminho, que é um trecho de Minha Namorada, e talvez o meu caminho seja triste para você. Eu lembro de eu, menina ainda, quando alguns rapazes cantavam isso para mim, me incomodava. Eu não sabia exatamente por quê, e aí começavam a dizer que eu era muito irritadinha, sirinalada, essas coisas assim, que bobagem, você não é nada romântica, que coisa mais linda ele cantando Minha Namorada para você. Gente, mas eu não quero o caminho dele.
2: É, o amor romântico é também uma invenção cultural
1: patriarcal
2: que cumpre uma função de colocar ali o homem e a mulher nos seus devidos lugares. E é isso. E a função da mulher é seguir o homem no seu caminho, ser ali a sua fiel escudeira até morrer. Ainda que esse caminho seja triste para ela, ainda que a faça sofrer. É, tem muitas coisas aí para desembrulhar.

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Para viver um grande amor, é muito, muito importante viver sempre junto. 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É preciso um cuidado permanente, não só com o corpo, mas também com a mente. Pois qualquer baixo seu, a amada sente, esfria um pouco o amor. Há que ser bem cortês, sem cortesia, doce e conciliador, sem covardia. Saber ganhar dinheiro com poesia, não ser um ganhador. Mas tudo isso não adianta nada, se nessa selva escura e desvairada não se souber achar a grande amada.

0: Mais uma das maravilhas de Vinícius, essa foi Para Viver um Grande Amor. Ele está aqui junto com um Toquinho, grande parceiro de sua carreira. Hoje o Vozes do Brasil é todo dedicado a ele.
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18: O programa de hoje tem uma entrevista com o Luca Argel. Vamos ouvir.
19: Eu achei engraçado você falar que não sabia muito bem de onde vinha esse incômodo, conversa. Tem uma... Eu começo o livro contando uma história que eu acho que ilustra super bem esse sentimento. Que é uma história do Vinícius que... isso não tem necessariamente a ver com machismo, é só uma das mil anedotas da história da vida do Vinícius. Que ele estava em Cannes, no Festival de Cinema... E estava saindo de uma festa com uns amigos, tinha bebido muito, óbvio, para variar. Pegaram um carro que estava levando eles de volta pro hotel e o Vinícius, assim que entrou no carro, começou a reclamar de uma dor. Estava sentindo uma dor muito grande, não conseguia explicar de onde vinha, não sabia. E os amigos super preocupados, caramba, o que está acontecendo, Vinícius? Não, está doendo, mas não explicava. Quando eles chegaram na frente do hotel e saíram do carro, abriram a porta, perceberam que o Vinícius tinha feito a viagem toda de carro com um dedo da mão preso na porta.
20: Meu Deus! Estava tão embriagado.
19: Estava tão doido que não percebeu. E eu acho que isso é um pouco a sensação que muita gente tem assim, com a obra do Vinícius, de conhecer. A gente conhece bem muita coisa, é um poeta super familiar, mas tem ali um... Às vezes é um ponto cego de alguma coisa que incomoda e a gente não sabe nomear. E esse... escrever o Meigo Energúmeno foi um mergulho, assim, para encontrar onde estão todos esses pontos e tentar amarrar, fazer sentido e fazer uma crítica que não é exatamente uma crítica ao Vinícius. Eu nem acho muito produtivo colocar a coisa dessa forma, é fazer uma crítica à cultura patriarcal, ao machismo, e identificar como que ele contamina ali o nosso tecido cultural e é naturalizado, como a arte também ajuda a naturalizar.
1: Muito. E como ajuda também a transformar, né? Então é interessante que a gente perceba isso, porque você dá este poder à arte, realmente. Então, acho que além de dizer Vinícius, né, além de clarear isso sobre Vinícius, você joga luz sobre esse poder da arte. Tanto de perpetuar maus hábitos, né, quanto de poder também transformá-los.
19: Sim, e criar novos hábitos, né? Criar novas ideias do que é ser um homem, do que é ser uma mulher. É um poder que a gente... E eu acho que é aquilo, da época de Vinícius para cá, a gente recebeu já muitas ferramentas críticas, ferramentas culturais que ajudam a gente a questionar isso, sem nos privar de admirar, do prazer de ler, do prazer de ouvir. Eu continuo achando uma delícia. As pessoas me perguntam muito, depois desse trabalho, você continua gostando de Vinícius? Eu acho que eu gosto até mais, porque eu consigo identificar ali todo o engenho poético dele, mas quando eu chego em poemas, em versos, em trechos assim, de alguma coisa dele, que tem questões ali que eu não concordo, tem ideias que eu não concordo, passam mensagens que eu acho ruins, elas já estão para mim mapeadas, elas já estão identificadas, e eu passo por elas e tipo, ok, Vinícius, não concordo, próxima.
2: 1, 2, 3...

0: Essa foi Tomara, mais uma gravação aqui clássica do repertório de Vinícius de Moraes, aqui ao vivo, junto com Maria Creuza e também Toquinho. Vozes do Brasil com Lu Cargel. Hoje você ouve aqui uma entrevista que eu fiz com ele na Flip. A gente está fazendo uma dobradinha com o Peixe Voador, o meu podcast de literatura, trazendo aqui essa entrevista sobre um livro que Luca fez a partir de estudos desenvolvidos em Portugal.
1: Como é que as pessoas têm recebido isso? Porque eu posso contar de mim, né? Quando eu soube, eu falei, preciso falar com ele sobre esse assunto, né? Porque é isso que eu te falei aqui no começo. É muito desacralizador,
2: Sim,
1: ícone.
2: sim.
1: Então, como as pessoas têm recebido? Que
2: É.
1: diferentes, eu imagino, as pessoas contemporâneas ao Vinícius, por exemplo. Jovens, eu acho que recebem de um jeito mais
2: Mais
1: aberto,
2: aberto,
1: né?
2: mais exposto a.
1: Mas os contemporâneos, ou aquelas mulheres loucas por Vinícius, né?
2: Sim.
1: Fiquei curiosa para saber
2: É
1: disso.
2: engraçado, isso tem reações de todos os tipos, mas acontece muito de mesmo mulheres que são loucas por Vinícius. A co-orientadora dessa dissertação que virou um livro, que é a Ana Luísa Amaral, uma poeta incrível, que a gente
1: Portuguesa.
2: perdeu há pouco tempo, é portuguesa, que era professora da Universidade do Porto, era professora da cadeira de estudos feministas do curso da Faculdade de Letras do Porto. Ela era louca por Vinícius.
1: Olha
2: Louca.
1: só.
2: E era um dos grandes nomes da poesia e dos estudos feministas em Portugal. E ela achou o máximo
1: Interessante.
2: poder, né, acompanhar um trabalho que lê a obra do Vinícius com as ferramentas da crítica literária feminista. Depois tem outras pessoas, aí já homens e mulheres, que principalmente mais velhos, mais próximos da geração do Vinícius, que não é que tenham resistência a essa proposta de leitura que eu faço, mas eu sinto que estão o tempo todo procurando justificar. Ah,
1: Ah,
2: mas ele fazia isso por quê naquele tempo? Porque, sim, é claro. É
1: contexto,
2: claro.
1: claro, ok. Levamos em consideração.
2: Mas não é porque a gente entende da onde que vem essas ideias que estão presentes no Vinícius
1: Se queremos repetindo.
2: que a gente normaliza. Então, tudo bem, já que é daquela época, tá tudo bem. Não tá tudo bem. É importante falar sobre isso. Não passa por. Eu acho que também rola muito medo do cancelamento, né? E eu acho que não.
1: Sinal é Vinícius.
2: Não é muito por aí. E também, assim, na boa, quem somos nós para cancelar Vinícius? Quem sou eu para cancelar Vinícius?
1: Ponto, não é o
2: Não é o
1: ponto, não é
2: ponto,
1: uma
2: não.
1: análise, né?
2: É?
1: Estrutural da coisa.

0: Ouvimos Deixa, uma parceria de Vinícius com Baden Powell, mais uma gravação daquele disco lindo que saiu pelo Elenco na década de 60, final dos anos 60, um disco histórico dentro da carreira dele.
1: Ainda assim, eu imagino que você tenha seus versos preferidos de Vinícius.
2: Tenho, claro. Não, tem canções do Vinícius que eu acho muito lindo, e poemas também, mas que eu tenho, assim, eu já meio que aprendi, e escrever esse livro foi um grande aprendizado de aceitar contradições,
1: Sim.
2: aceitar a convivência de sentimentos opostos. Tem uma música do Vinícius chamada Medo de Amar, que é uma das raras composições que o Vinícius fez sozinho,
1: Vira
2: não
1: essa
2: tem
1: folha da
2: parceira.
1: vida e se esqueça de mim. Finge que o amor se acabou.
2: E se esqueça de mim.
1: Você não compreendeu que o
2: Que o
1: ciúme
2: ciúme é um mal de raiz e
1: ia
2: que
1: te
2: ter
1: contar.
2: medo de amar não faz ninguém feliz. Agora vá sua, essa segunda parte é que é mais justa. Agora vá sua vida como você quer,
1: Mas
2: se
1: não
2: um
1: se
2: dia, mas
1: surpreenda.
2: não se surpreenda se um dia
1: Uma
2: uma
1: outra.
2: outra mulher nascer em mim como do deserto uma flor e compreender
1: Compreendi.
2: que o ciúme é o perfume do
1: É
2: amor.
1: maravilhoso, porque ele se contradiz no mesmo.
2: Sim,
1: É maravilhoso, é lindo demais.
2: e é louco, porque essa música ela fala, eu depois de muito tempo percebi assim qual era a historinha por trás dessa música, que é um relacionamento que terminou, né? Vire essa folha do livro, esqueça de mim, alguém que está terminando, saindo de um relacionamento cujo grande problema aparentemente era o ciúme do homem, da pessoa que está cantando. Mas quem toma a atitude de terminar esse relacionamento não é a mulher que se incomoda pelo ciúme, é o próprio homem, porque ele se incomoda com o incômodo dela com os ciúmes dele.
1: Você
2: É
1: não toma
2: muito
1: atitude,
2: louco.
1: ciúme é o mal.
2: É, tipo, você precisa aceitar os meus ciúmes, senão não me interessa essa relação em que a pessoa não aceita que eu seja ciumento. Então eu vou me embora.

0: Essa versão linda de Medo de Amar, feita por Tom Jobim ao vivo, é de um disco chamado Tom Canta Vinícius, outro disco maravilhoso que faz o repertório de hoje desse programa totalmente dedicado à obra de Vinícius de Moraes, a partir do livro de Luca Argel.
1: E o Péricles Cavalcante fez depois, muitos anos depois, o Medo de Amar número 2, que a Adriana Calcanhoto gravou, né? Que é espetacular, que é uma espécie de resposta. Você tem medo do amor que você guarda para mim. É genial, cara. A música brasileira é um manancial de delícias.
2: E é uma delícia fazer essa coisa. Você falou de sacralizar também esse cânone, essa figura. É muito legal, porque é diálogo, né? E é
1: Diálogo.
2: assim que as coisas novas nascem. Assim, a gente. Uma coisa, em Portugal eu dizia muito isso, né? Uma coisa é o respeito, outra coisa é o respeitinho, né? Você ter respeito por uma coisa não significa você ser abaixar a orelha para tudo que ali que o cânone fez. É super importante esses, eu acho, esses gestos de recriar e fazer e parodiar, trazer para
1: A
2: um.
1: gente está aqui numa flip dedicada a Leminski, que foi um cara que
2: Sim.
1: fez isso belíssimamente.
2: E sem em nenhum momento diminuir ou faltar o respeito com esses autores, né?
1: Querido, onde encontra seu livro? Agora saiu em português Brasil também.
2: Não, é igual, eu escrevi o livro no mesmo português, fiz uma coisa, eu acho que a única coisa que tem de português de Portugal é uma palavra que pode significar duas coisas diferentes nas grafias diferentes, que é fato. Que fato em Portugal é a roupa, é o terno. O fato que é de uma coisa que aconteceu é o facto.
1: Ah,
2: E
1: verdade.
2: essa diferenciação para eles era importante. Então, quando escrevi a dissertação, acabei mantendo só a grafia do facto. Só. Acho bonito também esse ser mudo assim no meio do facto. Mas, enfim, o livro se encontra no, basicamente no site da editora, da Urutau. Está à venda no Rio de Janeiro, na Livraria Janela, e em São Paulo, na Ponta de Lança. Em Portugal, quem estiver ouvindo de Portugal, está à venda em Lisboa, na Snob, e no Porto, na Livraria da Cassandra, e na Flaner.
1: Oh, chique.
2: E comigo diretamente também, em shows, apresentações, eu sempre estou carregando o livrinho comigo.
1: Adorei, Luca. Muito obrigada.
2: Muito obrigado.

0: Esse foi o poema dos Olhos da Amada, aqui lido pelo próprio Vinícius de Moraes, encerrando essa programação totalmente dedicada a ele, um Vozes do Brasil que fez dobradinha com o Peixe Voador, meu podcast de literatura. Se você quiser ouvir o Peixe Voador, está em todas as plataformas e você também pode acessar através do meu perfil no Instagram, que é o Patrícia Palumbo. Muito obrigada pela escuta, obrigada pela audiência e até o nosso próximo programa.
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1: Seis horas em São Paulo.
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1: Olá, boa noite. Começo de noite de sexta-feira, 11 de setembro de 2026. Muito boa noite a você que está com a gente. Está no ar aqui o De Volta para Casa pela Rádio Cultura até às 7 com as principais informações do dia, prestação de serviço e a nossa música instrumental brasileira. Sexta-feira a gente sempre abre espaço para novidades do mundo da música instrumental e hoje chegou às plataformas o álbum Kizomba, um trabalho do Ricardo Valverde, que apresenta um diálogo entre o vibrafone e sonoridades afro-brasileiras. Nesse disco, ele mergulha nos ritmos e claves do candomblé de nação Angola. São composições inspiradas em ritmos ancestrais, como o arrebate, o congo de ouro, barra-vento e outros tantos. E é ele uma turma que ele convidou para participar desse projeto chamado Kizomba. A música que a gente vai trazer aqui para abrir o programa é uma composição do Ricardo e se chama Matamba Vunge.

Você ouviu Matamba, composição do Ricardo Valverde com ele e grupo. E vamos abrir falando do caso mais recente que toma conta aí dos noticiários do mundo político-jurídico, né? O presidente do Supremo, o ministro Edson Fachin, acolheu hoje um pedido da Procuradoria-Geral da República e determinou a retirada do sigilo de todos os documentos relacionados ao caso Banco Master. A decisão ocorre depois de uma disputa no Supremo sobre o acesso aos documentos da investigação. O ministro Alexandre de Moraes havia questionado a retirada apenas parcial do sigilo e pedido que todo o material fosse disponibilizado. E agora, com a decisão de Fachin, a documentação relacionada ao caso deverá ser liberada integralmente. Esse caso envolve investigações sobre o Banco Master e o ex-banqueiro Daniel Vorcaro, que foi preso na Operação Compliance Zero. A Polícia Federal detalhou as articulações do ex-banqueiro, do Vorcaro, nos dias em que antecederam a deflagração da Operação Compliance Zero, que resultou na prisão dele. Segundo a PF, Vorcaro tinha conhecimento de que a operação policial seria realizada, e para os investigadores isso reforça a suspeita de uma tentativa de fuga. Na noite anterior ao cumprimento dos mandados, ele foi interceptado no aeroporto de Guarulhos, quando estava prestes a embarcar em um jato particular com destino Emirados Árabes. O documento, cujo sigilo foi retirado hoje, aponta que um dia antes, hoje não, ontem, né, quinta-feira, aponta que um dia antes da operação, Vorcaro recebeu mensagens urgentes do advogado Valfrido Vardi e depois disso mudou os planos e agendou o voo. Os documentos apontam ainda que o senador Flávio Bolsonaro era interlocutor direto do ex-banqueiro na negociação para investimentos no filme Dark Horse e que o material também indica que Eduardo Bolsonaro, que vive nos Estados Unidos, atuava como gestor do dinheiro levantado para o longa-metragem. 6h05, vamos seguir com mais música agora com Balanço Zona Sul do Tito Madi, com Meirelles e os Copa 5.

No De Volta para Casa, o Meirelles e os Copa 5, de Tito Madi, Balanço Zona Sul. Volto a falar do Supremo porque o ministro Flávio Dino determinou que a Polícia Federal abra um inquérito específico para investigar possíveis fraudes no contrato de Wi-Fi firmado pela Prefeitura de São Paulo com o Instituto Conhecer Brasil, ligado à empresária Karina da Gama. A decisão tira essa parte da investigação da Polícia Civil paulista e concentra a apuração na Federal, sob supervisão do Supremo. O contrato para instalação e manutenção de pontos de internet gratuita na capital é alvo de suspeitas de irregularidades. Segundo informações da investigação, empresas que prestaram serviços ao Instituto Conhecer Brasil teriam recebido recursos do contrato e, posteriormente, feito repasses para outra entidade também ligada à Karina da Gama. A PF identificou uma possível triangulação de pelo menos R$ 6.100.000 e aponta indícios de que recursos públicos pagos ao Instituto teriam retornado para a esfera de entidades ligadas à própria empresária. Flávio Dino determinou que a PF apure exclusivamente as possíveis fraudes relacionadas ao contrato de Wi-Fi da Prefeitura de São Paulo. Os trabalhadores dos Correios entraram em greve em todo o país a partir desta sexta, uma paralisação que acontece depois da categoria rejeitar uma proposta apresentada durante as negociações. A greve envolve empregados de diferentes áreas dos Correios e pode afetar o funcionamento dos serviços de atendimento, distribuição e entrega de encomendas e correspondências. 6h09, vamos seguir com mais música. Luiz Carlos Vinhas, de Carlos Lira e Vinícius de Moraes, ele toca Você e Eu.

0: Você e eu, de Carlos Lira e Vinícius de Moraes, com o Luiz Carlos Vinhas. São 6h13, deixa eu contar que o Datafolha acaba de divulgar novos números para a disputa ao governo de São Paulo. E o governador Tarcísio de Freitas aparece em primeiro com 49%. Na última pesquisa, em 21 de agosto, eram 45%. Fernando Haddad agora tem 29%, antes eram 27%. Policial Edjane do Agir, 3%, os mesmos 3% de antes, assim como Carlos Machado. E Vera Lúcia, 2%, eram 4%. Vivian Mendes, 2%, também eram 2%. Isadora Dias se manteve em 1%. Brancos, nulos ou nenhum, 8%, eram 11%. Indecisos, 3%, eram 14%. Pela primeira vez nessa edição, Datafolha divulgou também os votos válidos. E para chegar a esse número, exclui-se os votos em branco, nulos e de eleitores indecisos. E com esse dado, Tarcísio de Freitas tem 56% das intenções de voto, Haddad, 32%, Policiais de Jane, 3%, Carlos Machado também 3%, assim como Vera Lúcia, Vivian Mendes 2% e Isadora Dias 1%. Na disputa pelo Senado, a briga está ali com empate técnico. Marina Silva tem 13%, Simone Tebet também 13%, André do Prado 11% e Guilherme Derrite 10%. Deixa eu contar para você que a inflação oficial do Brasil registrou uma deflação de 0,32% em agosto, segundo dados divulgados nesta sexta pelo IBGE. Foi a maior queda mensal do IPCA desde agosto de 2022. A principal influência para a queda veio do grupo Habitação, que recuou 1,87%, principalmente por causa da redução nas tarifas de energia elétrica. Também contribuíram para a deflação os grupos Transportes e Alimentação e Bebidas. Com resultado de agosto, o IPCA acumula alta de 3,11% no ano e de 4,22% em 12 meses. A gente vai para um rápido intervalo. Daqui a pouquinho tem mais informação. Hoje tem destaque internacional, tem agenda cultural. Daqui a pouco. Até já.
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3: 6:19, retomo de volta para casa. E retomo falando a você que as chuvas acima da média nesse início de setembro deram um pouquinho de fôlego aos reservatórios que abastecem a Grande São Paulo. O sistema Cantareira, responsável por cerca de metade do abastecimento da região metropolitana, subiu 0,7 ponto percentual entre 31 de agosto e 10 de setembro. O nível passou de 33% para 33,7%. Segundo a Sabesp, isso representa a recuperação de aproximadamente 7 bilhões e 130 milhões de litros de água. No Sistema Integrado Metropolitano, que reúne o Cantareira e outros 6 sistemas produtores, a alta foi de 1,8 ponto percentual. Na cidade de São Paulo, a chuva acumulada nos 10 primeiros dias aí de setembro já corresponde a 151,5% da média esperada para todo o mês. É, e essa chuva que deu uma trégua agora à tarde, né? O tempo deu uma abrida, como estava esperado, né? Como estava previsto. Mas a passagem de uma frente fria associada a outras instabilidades garante mais chuva para esse período noturno de sexta-feira e também na próxima madrugada. Hoje a média de máxima atingiu os 26,5 graus, deu uma esquentadinha. A frente fria vai fazer no fim de semana aí de chuvas de novo. Chuva generalizada com forte intensidade, segundo os meteorologistas. Os ventos podem passar de 60 km por hora e as análises indicam que essas instabilidades devem continuar até o começo da semana que vem, com uma leve queda das temperaturas. Amanhã o sistema frontal vai atuar no litoral paulista, o que, em conjunto com áreas de instabilidade vindas do interior, aumenta significativamente o volume de chuvas. O tempo instável e chuvoso não permite que as temperaturas subam, tanto que a madrugada vai ficar ali nos 15 e a máxima não deve passar de 21. E o cenário atmosférico não vai mudar no domingo, será muito parecido com o sábado. Madrugada com chuva moderada, termômetros em média na casa de 14 graus e a máxima não supera os 16. Vamos seguir com mais música, Mr. Funk Samba, de Jamil Joanes, com a banda Black Hill.

0: De volta para casa, a banda Black Hill, de Jamil Joanes, Mr. Funk Samba. 6h25, hora de falar com a Rita Lisauska sobre o Jornal da Cultura de hoje. Tudo bem, Rita?
1: Olá, boa noite.
0: Vamos começar falando naturalmente de...
1: STF.
0: STF, Supremo.
1: Bom, ontem o ministro André Mendonça atendeu ali um primeiro pedido para derrubar o sigilo de parte dos documentos do caso do Banco Master feito pelo Fachin, né? O Fachin disse... Derrube tudo que não vá prejudicar a investigação. Só que hoje o Alexandre de Moraes afirmou que essa abertura de sigilo foi incompleta, que 180 documentos não foram revelados, que houve seletividade na divulgação. E aí o Edson Fachin, do STF, o presidente, determinou que Mendonça retire em até 24 horas o sigilo de todo o material, né, com exceção das diligências em andamento. E agora, alguns minutos. O André Mendonça disse que colocou em sigilo tudo que podia ser colocado em sigilo. Então, a gente vê essa queda de braço, né, entre os ministros. Bom, os documentos que já foram liberados revelaram que o candidato à presidência pelo PL, Flávio Bolsonaro, é formalmente investigado desde o mês de julho por suspeitas de lavagem de dinheiro, evasão de divisas e corrupção relacionadas ali ao financiamento do filme Dark Horse sobre o Jair Bolsonaro, né? A gente já sabia que essa investigação do Dark Horse estava acontecendo, já tinham algumas informações, alguns vazamentos, mas essa informação de que ele é formalmente investigado só foi possível a partir desse momento em que o sigilo foi retirado, né? E a PF investiga a relação de Flávio Bolsonaro com Daniel Vorkaro, o repasse de dezenas de milhões de reais para o projeto. E o material trouxe esses novos detalhes sobre a proximidade de Vorkaro também com integrantes do Banco Central, incluindo ali suspeitas de acesso à informação sobre a fiscalização do próprio Master. A gente vai falar também que o diretor da Polícia Federal, Andrei Rodrigues, que foi afastado e depois foi reintegrado, ele negou que a corporação tenha monitorado integrantes do Supremo, ou o PGR, ou o Advogado-Geral da União, em manifestação enviada ao STF, né, ele tinha que fazer essa manifestação. Ele afirmou que os relatórios citados pelo André Mendonça, quando disse que aqueles documentos que estavam em posse de Alexandre de Moraes era um monitoramento dele. O Andrei Rodrigues diz que aquilo eram análises de cenário produzidas dentro da atividade regular ali da inteligência, ou seja, um relatório de inteligência como todos os que eles fazem lá. E segundo o Andrei, então, não houve vigilância, não houve coleta clandestina de informações, não houve ali a invasão à vida e à privacidade de André Mendonça. A gente vai falar também no Jornal da Cultura sobre o Datafolha, né, que vai divulgar daqui a pouquinho a nova rodada de pesquisas eleitorais para a presidência da República. Para os governos, os números já saíram, né? Senado também. Em São Paulo, o governador Tarcísio de Freitas lidera com 49% das intenções de voto contra 29% de Fernando Haddad. E hoje é dia de jornal especial, né? O Jornal da Cultura vai fazer uma edição especial sobre a importância do voto para o Legislativo. Vamos falar do papel de deputados estaduais, federais, senadores e como esses votos ajudam a definir a composição do Congresso e como não adianta você votar num governador sem pensar no deputado estadual que vai ali trabalhar junto com esse governador e o mesmo na esfera federal. Comigo, Cláudio Couto, cientista político e professor da FGV, e a Heloísa Machado de Almeida, professora da FGV Direito.
0: Bom jornal para você às 5 para as 9.
1: E eu espero todos vocês.
0: Até. Por aqui, seguimos com o Fossari Group, de Andrei Fossari, Corpo de Baile.

0: Corpo de baile de Andrei Fossari com o Fossari Group. Parada por um rápido intervalo, na volta tem destaques internacionais, tem informação do trânsito. Até já.
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10: 6h37, acabei de ver aqui as informações de trânsito da CET. São Paulo tem, nesse momento, 953 quilômetros de congestionamento.
11: E é hora dos nossos assuntos internacionais. É hora de conversar com a Adriana Amabilia, editora de Internacional da TV Cultura, que já está aqui com a gente no estúdio. Adriana, boa noite, tudo bem?
12: Tudo bem, Gilson. E eu começo essa sexta-feira te perguntando... Onde você estava no 11 de setembro de 2001?
11: Você sabe que eu me lembro perfeitamente, eu trabalhava numa outra emissora, eu estava dormindo no horário dos ataques e quando acordei o mundo estava revirado por conta daquelas ações. Mas é um 11 de setembro que deixou muita história e ainda reflete atualmente nos Estados Unidos, né, Adriana?
12: Nos Estados Unidos e no mundo, Gilson. Muita coisa mudou. De lá para cá, essa foi a tônica das reportagens dessa semana, assim, no mundo. Muito nos Estados Unidos, a imprensa norte-americana falou muito, porque faz 25 anos. Então, a imprensa norte-americana analisou demais o que aconteceu de lá para cá, como os Estados Unidos vêm se comportando, o que de fato mudou. Eu acho que dá para a gente fazer várias pontuações e análises sobre isso. O que mudou de fato? Gilson, eu acho que os Estados Unidos, na verdade, eles, ao longo dos anos, de lá para cá, foram perdendo o respeito dos outros países por conta das próprias ações de Washington. Isso que aconteceu. Na verdade, o modus operandi dos Estados Unidos não mudou. Os Estados Unidos, desde a Segunda Guerra Mundial, quando passou de fato a ser o centro do poder, né, o centro global do poder, os Estados Unidos tomam as decisões que Washington acredita ser a melhor para o país.
11: Acho que é importante frisar, essa sua avaliação não é baseada na atual administração americana. Nós estamos falando exclusivamente de Donald Trump, né? Vem de um pouco antes.
12: Vem de muito antes e seria ótimo se fosse pontual, né, Gilson? E não é. Não foi Donald Trump que inaugurou essa era de desmandos, de invasões, de desrespeito à soberania de outros países. Esse é um comportamento, é uma operação comum a outros presidentes dos Estados Unidos. É que o Donald Trump, a gente já até falou aqui, Gilson, o Donald Trump, ele fala sem constrangimento. Ele fala abertamente coisas que os Estados Unidos já faziam antes de uma maneira um pouco mais comedida e meio ali por debaixo dos panos para que não ficasse tão feio. Então, a coisa era feita ali meio nos bastidores, por trás das diplomacias. E o Donald Trump, não. Ele vem e bota nas redes sociais, né? Sem constrangimento. Agora, uma coisa também que eu estava pensando essa semana, Gilson, lendo todas essas análises e matérias e repercussão dos 25 anos do 11 de setembro. O George W. Bush, ele inaugurou, talvez, essa era da mentira descarada, né? Porque por conta com aquela, depois é que se descobriu que ele estava invadindo o Iraque.
11: As armas nucleares do Saddam?
12: Isso, as armas químicas de Saddam Hussein, químicas, que até hoje não foram encontradas, né? Era uma mentira, isso se soube depois, né? Ficamos sabendo depois. A imprensa norte-americana na época embarcou e fez ao longo desse tempo meia culpa. É nítido quando você acompanha a parte, pelo menos, né? Parte da imprensa norte-americana, né? Os veículos mais sérios, né? Que fazem de fato o jornalismo, como eles foram fazendo meia-culpa e trabalhando de maneira diferente. E hoje você vê, isso foi muito bom, isso foi muito positivo na imprensa norte-americana. E o Bush, o George W. Bush, ele inaugurou essa era de mentiras, que o Trump hoje usa com maestria. Houve aí um hiato aí, né, entre George W. Bush e Donald Trump, presidentes que voltaram àquela época de fazer a coisa mais escondidinho ali na diplomacia, por debaixo dos panos, negociatas, etc. e tal. O próprio Barack Obama, que a gente sente muita saudade, né? Ele invadiu ali o Paquistão para matar o Osama Bin Laden, sem pedir autorização do país. Quer dizer, não é nada novo, né? O que o Donald Trump faz hoje não é novo. Isso faz parte da história norte-americana.
11: Conversa com a gente a Adriana Mabilia, editora de Internacional da TV Cultura. Adriana, o 11 de setembro tem um outro marco histórico. A gente sempre se refere aí ao 11 de setembro de 25 anos atrás, mas 53 anos atrás nós tivemos um outro registro também nessa data que ficou para a história, né?
12: Exatamente. No Chile, aqui, né, pertinho da gente, teve o golpe militar que resultou aí numa ditadura, né, num governo ditador e muito cruel.
11: Augusto
12: Pinochet, Gilson, um dos ditadores mais sangrentos, né, mais cruéis que nós tivemos na América Latina. E hoje, pela primeira vez desde a redemocratização do Chile, o Estado chileno não vai oferecer à sua população uma cerimônia oficial de lembrança do 11 de setembro, do golpe militar. E há uma parcela da população chilena que vive muito presente isso, que são os familiares, os amigos de pessoas que morreram, pessoas que desapareceram por conta da ditadura de Pinochet. Então, hoje marca, é uma data muito marcante também no Chile, e pela primeira vez, me repetindo, desde a redemocratização, não vai ter uma cerimônia do Estado. O Antônio José Kast, que é o atual presidente do Chile, ele fala abertamente que é um simpatizante de Augusto Pinochet e nega muita coisa que aconteceu na ditadura. Parece que a gente vive isso um pouco no Brasil, não é, Gilson?
11: Verdade. Adriana, antes de encerrar, em poucas frases aí, até porque nosso tempo está acabando, tem fim de semana com reunião dos BRICS.
12: Isso, ninguém vai passear, Gilson, todo mundo vai acompanhar a reunião do BRICS. Estou brincando, estou brincando, descanso para todos. 12 e 13, sábado e domingo, tem reunião do BRICS na Índia. E na semana que vem a gente deve falar sobre isso, porque deve sair bastante coisa de lá, viu, Gilson? O nosso presidente Lula não vai, estamos às vésperas aí de eleições, exatamente. O Mauro Vieira, nosso ministro das Relações Exteriores, vai representá-lo.
11: Lembrando que entre os assuntos em destaque tem a conversa da moeda digital comum, os metais críticos, enfim, muita coisa.
12: Muita coisa
11: sair, né?
12: E muito país importante nessa reunião, Gilson. Países estratégicos, China, Rússia, tem Irã, enfim, vamos aguardar e ver o que vai ser, mas vai ser importante.
11: Aguardemos então. Esta foi a Adriana Mabilia, editora de Internacional da TV Cultura, quem agradeço, desejo um lindo fim de semana e até semana que vem.
12: Descanso para todos. Tchau, boa noite.
10: Vamos de música com Antônio Pinto e a Orquestra Pascoal Perrotta, dele, Central do Brasil.

0: de Antônio Pinto, com ele a Orquestra Pascoal Perrota, Central do Brasil. Sexta-feira é dia de agenda cultural. Vamos ouvir Gabriela Paques.
1: O Museu de Arte Moderna de São Paulo reabre neste sábado no Parque Ibirapuera, depois de passar 2 anos fechado por conta de obras na Marquise. A reabertura é marcada pela inauguração do 39º Panorama da Arte Brasileira, que reúne 33 artistas de diferentes regiões do país. A mostra fica em cartaz até janeiro do ano que vem, com ingressos a R$ 40,00. Mas neste fim de semana, a entrada é gratuita. O MASP inaugurou hoje uma passagem subterrânea que conecta os edifícios Lina Bobardi e Pietro Maria Bardi. O espaço abriga Pietrolina, uma pintura imersiva inédita de Beatriz Milhazes, criada especialmente para o local. Com 98 metros de extensão, a obra remete ao ritmo e à sucessão de elementos característicos dos desfiles de carnaval. O Teatro Municipal comemora 115 anos neste sábado, com uma programação gratuita ao longo do dia. O Coral Paulistano abre a celebração às 11 da manhã, com obras de Baden Powell, Vinícius de Moraes, Edu Lobo Capinã e Dorival Caymmi. Os ingressos devem ser retirados 2 horas antes de cada apresentação. O Parque Vila Lobos recebe a 15ª edição da Mostra 3M de Arte, que pela primeira vez apresenta o universo infantil como eixo central. Com o tema A Cidade das Crianças, a exposição reúne 6 obras que ressaltam a força política da infância e o potencial das brincadeiras para a transformação social. A mostra segue até o dia 12 de outubro, com entrada franca. A abertura acontece neste domingo, das 10 da manhã às 2 da tarde. O Sesc São Paulo celebra 80 anos com um festival que ocupa as unidades da capital, do interior e do litoral neste fim de semana. O evento promove atrações gratuitas de música, teatro, dança, circo, cinema e artes visuais. A Biblioteca Mário de Andrade inaugura amanhã, às 3 da tarde, a exposição Jazz, o livro de artista de Henri Matisse. A mostra reúne 20 obras, incluindo 8 trabalhos que haviam sido roubados, mas foram recuperados. A exposição fica em cartaz até o dia 12 de outubro, com entrada gratuita. Alceu Valença e a Orquestra Ouro Preto se apresentam gratuitamente neste domingo no auditório externo do Parque Ibirapuera. O concerto começa às 18h30, com a Orquestra Ouro Preto, que faz uma homenagem a Luiz Gonzaga. Na sequência, o público acompanha o encontro com Alceu Valença, em um espetáculo que revisita sucessos do cantor. Para encerrar, teatro.
2: Oi, pessoal do programa De Volta para Casa, da Rádio Cultura. Aqui é Edwin Luiz e eu estou convidando vocês para passarem no Teatro FAAP para assistir a nova peça que eu estou fazendo aqui em São Paulo. A peça conta a história de uma travesti alemã que sobreviveu ao nazismo e depois ao comunismo, e isso se torna um caso de cultura pop. Eu faço 20 papéis ao mesmo tempo, rodando a peça, né, para contar a história dessa travesti alemã. Apesar do tema ser político, um tema denso, é uma peça onde você ri muito e você sai refletindo sobre o momento atual em que a gente vive, não só no Brasil, como no mundo inteiro. Eu espero vocês no Teatro FAAP sempre, às sextas, sábados e domingos. Até lá!
1: Eu Sou Minha Própria Mulher, com Edwin Luiz, estreia hoje e fica em cartaz até novembro, com ingressos a R$ 160.

0: Essas e outras dicas você encontra na página do programa no Facebook. facebook.com/devoltapracasaculturafm. 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
1: Bom, a gente abriu o programa com uma música do novo disco que acaba de ser lançado, chegou hoje às plataformas, o Kizomba, do Ricardo Valverde, e a gente vai terminar com mais uma obra desse disco que ele, para construir essa sonoridade, convidou músicos ligados a comunidades de terreiro, trazendo a riqueza da transmissão oral. É a mistura do vibrafone com sonoridades afro-brasileiras. Você vai ouvir agora Vunge.

É o som de Vunge, do Ricardo Valverde, com ele, banda, que a gente vai chegando ao fim do De Volta, com a produção da Gabriela Paques, apoio de Gabriel D'Ângelo, seleção musical Eduardo Weber, mesa de som Armandino Corbal, trabalhos técnicos Wagner Freitas. Eu, Gilson Monteiro, agradeço pela sua companhia. Informo que entrarei em férias por alguns dias, mas você terá companhia a partir da segunda-feira de Madeleine Alves. A gente se encontra na minha volta. Até lá! 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
14: Porque eu acho muito legal aqui na Rádio Cultura que vocês falam o nome dos compositores, né? Isso é muito, muito importante. A gente briga, né? Muitos artistas da classe artística brigamos por isso, para que tenha o nome dos compositores sempre em tudo que é lugar. As pessoas só falam quem canta, né? Mas não fala quem compôs. Então, parabéns e obrigada por vocês fazerem isso.
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2: Olá, bem-vindos. Começando o nosso Coletânea com os sucessos da música brasileira, aqui pela Rádio Cultura Brasil. Fique com a gente.

Gilberto Gil, dele mesmo, meio de campo, registro ao vivo e antes Elis Regina, de Baden Powell e Paulo César Pinheiro, aviso aos navegantes. Na sequência, outra música que tem exatamente esse mesmo título, aviso aos navegantes, só que é outra canção, com Lulu Santos.

0: Barão Vermelho, de Guto Goff e Maurício Barros, Puro Êxtase. Antes, a banda Skank, de Fausto Fawcett e Samuel Rosa, Balada do Amor Inabalável. Abrindo esse bloco, eu trouxe Lulu Santos, dele mesmo, Aviso aos Navegantes.
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Ouvimos Titãs, música de Sérgio Brito, Epitáfio, antes Roberto Carlos, dele e Erasmo Carlos, É Preciso Saber Viver, e abrindo esse bloco, o próprio Erasmo ao lado da banda Kid Abelha, parceria também de Erasmo e Roberto Carlos, O Portão.

0: Nana Caymmi, na parceria de Milton Nascimento Loborges e Márcio Borges, Clube da Esquina número 2, e antes o próprio Milton, ao lado de Loborges, música de Samuel Rosa e Nando Reis, Resposta.
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0: Gal Costa, de Roberto Carlos e Erasmo Carlos, Jovens Tardes de Domingo e antes Tim Maia, de Michael Sullivan e Paulo Massadas, Um Dia de Domingo.
1: Fechando assim o nosso Coletânea de hoje aqui pela Rádio Cultura Brasil. Produção e apresentação minhas, eu sou Alexandre Ingrevalo. Trabalhos técnicos, Ariel Novaes. Valeu, muito obrigado pela sua companhia. Deixo aquele abraço e até a próxima. Tchau.
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3: 19h59.
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6: Olá, ouvinte da Rádio Cultura Brasil, aqui é Laura Mayumi, chegando com nossa programação musical. Nessa próxima hora você vai ouvir Tim Bernardes, César Lacerda, Gal Costa e muito mais. E para abrir a hora a gente vai com a Bruna Lucchesi.

Ouvimos Arthur Nogueira e Zé Manuel, composição deles, Moonlight. Antes teve música do Paulo Leminski, na gravação da Bruna Lucchesi, A Você, Amigo. Seguimos agora com Gal Costa e Jorge Drexler.

Ouvimos Tim Bernardes dele, Velha Amiga. Antes, Gal Costa e o uruguaio Jorge Drexler em Negro Amor, uma versão de It's All Over Now, Baby Blue, música do Bob Dylan. A versão é de Caetano Veloso e Péricles Cavalcante. E a gente segue com o som do Maurício Pereira, uma faixa do álbum O Dia da Girafa, Casamata de Amoreiras.

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Esse foi o César Lacerda, uma parceria dele com o Rômulo Frois. Isso também vai passar. Antes teve Maurício Pereira, dele e Rômulo Frois, Casamata de Amoreiras. Vamos agora para um rápido intervalo. Já já tem mais música aqui na Rádio Cultura Brasil. Até já!

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5: Estamos de volta, seguindo com música aqui em 77,9 FM. A gente volta com Bárbara Eugênia.

Esse foi o Arthur Nogueira com Vou Ficar Tão Só Se Você Se For, uma música do Bob Dylan com versão de Arthur Nogueira e Eric Monteiro Moraes. Antes, Bárbara Eugênia, Por Que Brigamos, música de Neil Diamond com versão do Rossini Pinto. Na sequência, som da Marina Lima, Meus Irmãos.

Dada. Essa foi a banda Letucci, de Mãos Dadas, composição de Letícia Novaes, que hoje é Letrux, e Lucas Vasconcelos. Antes teve Marina Lima, dela Meus Irmãos. Seguimos com Vanguard.

0: Esse foi som do Numismata, Todo Céu e Essas Pequenas Coisas, composição de Adalberto Rabelo Filho. Antes teve Vanguard com O Meu Peito Mais Aberto que o Mar da Bahia, de Reginaldo Lincoln e Hélio Flanders. E é isso aí, essa hora da nossa programação musical fica por aqui. Muito obrigada pela sua companhia. Eu sou a Laura Mayumi na apresentação e na seleção musical e contei com os trabalhos técnicos de Roberto Rocha. Obrigada pela sua companhia, um abraço e até a próxima.
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0: Sexta-feira, 11 de setembro. O Jornal da Cultura começa agora com os seguintes destaques. Após o presidente do STF, ministro Edson Fachin, determinar a retirada de sigilo completo das investigações do Banco Master, relator do caso, André Mendonça, afirma que divulgou o material que estava disponível. Resposta de Mendonça acontece após a Procuradoria-Geral da República apontar a liberação parcial das informações do caso. PGR aponta que medida é necessária para a sessão plenária da próxima semana, que irá analisar relatório da Polícia Federal com conversas entre Alexandre de Moraes e o ex-banqueiro Daniel Forcado. Candidato do PL à presidência, Flávio Bolsonaro, é apontado pela Polícia Federal como interlocutor direto do dono do extinto Banco Master, Daniel Forcado, para conseguir o financiamento do filme Dark Horse sobre a vida do ex-presidente Jair Bolsonaro. Diretor-geral da Polícia Federal, Andrei Rodrigues, nega ter monitorado integrantes do STF e que relatórios produzidos pela instituição se basearam em informações e interações institucionais. E o poder legislativo é o tema de hoje da cobertura especial das eleições 2026. Vamos mostrar como funcionam as assembleias legislativas estaduais e como o Senado e a Câmara dos Deputados atuam na elaboração de leis, na fiscalização do governo e na destinação de bilhões de reais do orçamento público.
1: Olá, boa noite. O ministro André Mendonça, do Supremo Tribunal Federal, retirou há pouco o sigilo de mais petições envolvendo o caso Master e outros processos que estão sob sua relatoria. Mais cedo, ele havia alegado já ter tornado público todos os documentos que poderiam ser divulgados. A nova liberação acontece após um pedido da Procuradoria-Geral da República. Mendonça responde a um pedido do presidente do STF, ministro Edson Fachin, que havia definido o prazo de 24 horas para o levantamento do sigilo de todas as investigações.
2: A decisão de Fachin atendia a um pedido da Procuradoria-Geral da República. O argumento da PGR foi de que a retirada parcial do sigilo pode induzir a ideia equivocada de que a transparência perca o sentido. Fachin então determinou que o ministro André Mendonça enviasse em até 24 horas todos os procedimentos da petição que reúne investigações do caso Master e da Operação Compliance Zero. Mais cedo, os ministros Cristiano Zanin e Alexandre de Moraes também encaminharam ofícios ao presidente do STF em que defendiam medidas para ampliar o acesso aos documentos do caso Master. No pedido enviado por Moraes, ele cita uma escolha seletiva no levantamento do sigilo somente de parte dos procedimentos, com a supressão de 180 documentos, o que vê como obstáculo grave à análise de provas. Moraes disse ainda que o ministro André Mendonça selecionou subjetivamente o levantamento do sigilo, tornando público só o que entendeu conveniente.
3: No início da noite, o ministro André Mendonça publicou despachos em que responde aos questionamentos dos magistrados e alegou que já tornou público todos os documentos que poderiam ser divulgados.
2: Em resposta ao ministro Alexandre de Moraes, ele afirmou que a quebra do sigilo foi feita a partir de uma análise prudente e responsável, considerando a existência de investigações em andamento e a necessidade de zelar pela preservação de dados pessoais dos investigados. Moraes reagiu dizendo que o levantamento seletivo e direcionado do sigilo pelo ministro André Mendonça é para proteção ostensiva de determinado grupo político. No despacho em que responde a Cristiano Zanin, que pediu a íntegra da mídia do celular de Daniel Forcado, Mendonça afirmou que o aparelho não está em seu gabinete e sim sob custódia da Polícia Federal. Também declarou que os dados extraídos da mídia original têm uma cópia de segurança lacrada e intocada até o presente momento. Na próxima terça-feira, uma sessão no plenário do STF foi marcada para analisar as investigações envolvendo o Banco Master, inclusive as conversas entre Moraes e Forcado. Nesta sexta, Moraes pediu ao presidente do Supremo que a investigação que trata de sua relação com o ex-banqueiro seja julgada em conjunto com o relatório em que ele questiona a atuação de André Mendonça no caso. O pedido foi endossado pelo ministro Gilmar Mendes, que também solicitou que a sessão seja adiada por considerar as condições processuais insuficientes para a análise dos casos.
4: O Supremo Tribunal Federal ele passou a ocupar o centro da política. Essa crise, que é uma crise do Supremo, que é uma crise de investigações criminais, nesse momento eleitoral, para uma sociedade que vê o Supremo também como político e vê os ministros como tendo um lado na política, essa crise acaba impactando, acaba gerando pontos positivos ou negativos para diferentes candidatos. Agora, nós estamos falando de investigações que podem afetar alguns candidatos em específico. E se afetarem, se for descoberto algo com relação a esses candidatos, o impacto tende a ser ainda maior.
1: Essa quebra do sigilo de parte das investigações sobre as fraudes no Banco Master revelou também que o senador e candidato do PL à presidência da República, Flávio Bolsonaro, é um dos investigados nesse inquérito. A inclusão dele foi autorizada pelo ministro André Mendonça, do Supremo Tribunal Federal.
5: A investigação sobre Flávio Bolsonaro foi pedida pela Polícia Federal e teve o aval da Procuradoria-Geral da República. Ao autorizar a inclusão do presidenciável do PL, o ministro do STF, André Mendonça, disse que seria apurada a possível prática dos crimes de lavagem de dinheiro, evasão de divisas, corrupção e outros delitos correlatos que teriam sido praticados, em tese, pelo senador da República, Flávio Nantes Bolsonaro, no contexto de financiamento para a produção de obra cinematográfica, denominada Dark Horse, que conta a história de Jair Bolsonaro junto ao Banco Master do banqueiro Daniel Bueno Vorcaro. O relatório da Polícia Federal, divulgado na madrugada de hoje, mostra que foram identificados no ano de 2025, remessas internacionais feitas pela empresa Entre Investimentos de Daniel Vorcaro para o fundo Ravengate, administrado pelo advogado do deputado federal cassado Eduardo Bolsonaro, num total de 12 milhões de dólares. O acordo foi intermediado pelo publicitário Tiago Miranda Silva para financiamento da produção Capitão do Povo, denominação anteriormente atribuída à produção depois divulgada como Dark Horse. As conversas entre Daniel Vorcaro e Flávio Bolsonaro, retiradas do celular apreendido do ex-banqueiro, revelaram à Polícia Federal que o dono do extinto Banco Master previa dar 24 milhões de dólares em 14 parcelas para o longa, mas apenas metade foi paga. A PF apura se parte desses recursos foram utilizados para custear a estadia de Eduardo Bolsonaro nos Estados Unidos e se ele estaria gerenciando a destinação do dinheiro. Ao dar aval para a investigação da Polícia Federal, a Procuradoria-Geral da República sugeriu que fosse investigado se propostas legislativas apresentadas ou endossadas pelo senador Flávio Bolsonaro e o deputado federal Mário Frias, do PL de São Paulo, favoreceram interesses de empresas de Daniel Vorcaro. Ontem, Frias foi alvo de uma ação da Polícia Federal, que apura se emendas parlamentares foram desviadas para custear a produção do filme sobre Jair Bolsonaro. Ele é suspeito de enviar 2 milhões de reais em emendas para empresas que pertencem à produtora do longa. O deputado nega qualquer irregularidade. Nesta sexta-feira, em um evento de campanha, Flávio Bolsonaro falou sobre o fato de ser alvo da Polícia Federal no inquérito do Banco Master.
6: Tem muito para ser investigado, que se investigue tudo, e eu estou muito feliz que só vão se confirmar as coisas que eu sempre falei, que o filme é receber um patrocínio.